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2: Olá, boa noite.
3: Boa noite para você que nos acompanha em todo o país.
2: Sexta-feira, 12 de junho de 2026.
3: Vamos ao destaque do dia: apoio aos entregadores de aplicativos.
2: O governo lança o novo Move Entregadores e Moto App para financiamento de bicicletas elétricas, elétricas, ciclomotores, motonetas e motos flex e elétricas produzidas no país.
3: Presidente Lula destaca que trabalhadores vão ter garantia do governo para conseguir juros menores.
4: O governo está assumindo o fundo garantidor para que ninguém deixe de emprestar dinheiro para você comprar moto por falta de garantia. O governo é a garantia de você.
2: Você vai ouvir também habitação.
3: 85 mil moradias serão construídas por meio do Minha Casa Minha Vida. 50 mil delas na modalidade rural do programa.
2: O governo federal prevê investimento total de 10 bilhões de reais nesta nova seleção habitacional.
3: E vamos falar também da transferência de imóveis federais para municípios regularizarem casas nas periferias.
2: E para acomodarem famílias em prédios que estão ociosos nas cidades.
3: É o programa Imóvel da Gente, tema da nossa entrevista com a secretária de Patrimônio da União, Carolina Stuck.
2: Hoje, na apresentação da Voz do Brasil, eu, Mariana Jungmann e Luciano Seixas.
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2: Foi lançada hoje uma nova vertente do programa Move Brasil, agora para ajudar entregadores de aplicativos na entrega e transporte de passageiros.
3: Eles vão poder financiar motos e outros veículos semelhantes para trabalhar com total garantia do governo.
5: O programa Move Brasil, Entregadores e Moto App é voltado para motociclistas ou ciclistas que trabalham com entregas de mercadorias, transporte de passageiros ou de cargas. Com a linha de crédito, eles vão poder financiar veículos como bicicletas elétricas, ciclomotores, motonetas e motos flex e elétricas produzidos no país. O presidente Lula comentou que a nova linha de crédito dá autonomia aos entregadores, que terão total garantia do governo para conseguir o financiamento.
4: O que é que nós fizemos de novidade? O governo está assumindo o fundo garantidor para que ninguém deixe de emprestar dinheiro para você comprar moto por falta de garantia. O governo é a garantia de você. Vocês não estão apenas conquistando o direito de ter uma moto. O que a gente tem que dar é o seguinte: a gente está deixando de pagar um aluguel para a gente comprar um patrimônio.
5: Será possível financiar um veículo por beneficiário e os trabalhadores terão 2 meses para começar a pagar, com prazo de financiamento de até 48 meses. E as montadoras poderão oferecer descontos para a compra. As taxas de juros são de 12% ao ano para os homens e 11,5% para as mulheres. Se o trabalhador financiar R$ 21 mil reais para comprar sua moto, por exemplo, a parcela ficará em cerca de R$ 552. Para o coordenador da Aliança Nacional dos Entregadores por Aplicativo, Nicolas Souza, poder financiar um veículo vai trazer segurança aos trabalhadores.
6: A gente vai poder trocar de moto com mais facilidade, a gente vai poder conseguir comprar bike elétrica, principalmente os irmãos que entregam de bike aí e que tem poucas condições hoje de trabalhar com saúde, com segurança, pedalando morro acima, né?
5: Podem solicitar o financiamento ciclistas e motociclistas cadastrados como entregadores em aplicativo há pelo menos 6 meses e que tenham realizado no mínimo 100 corridas. E ainda entregadores com carteira assinada que atuem há pelo menos 6 meses na mesma empresa. O ministro do Desenvolvimento, Indústria, Comércio e Serviços, Márcio Elias Rosa, comentou o alcance do programa.
7: Se nós contarmos todos, os seletistas, os de plataforma, nós vamos alcançar 1 milhão de colegas aí, de companheiros e de companheiras. Todos os dias rodam as ruas de todas as cidades, pequenas e grandes cidades, levando remédio, comida, documento. E essas pessoas que trabalham tanto dia após dia são absolutamente essenciais.
5: A adesão ao MOVE será pelo site gov.br/movebrasil. Após o cadastro, o trabalhador será informado se atende às condições e a partir de 13 de julho poderá procurar a Caixa, o Banco do Brasil ou instituições financeiras habilitadas para a contratação do financiamento. Reportagem Márcia Fernandes.
2: Moradias para quem vive no campo, em comunidades rurais e quilombolas.
3: O governo do Brasil anunciou a contratação de 85 mil moradias pelo programa Minha Casa Minha Vida.
2: Também foi contemplada a modalidade de construção por meio de entidades, como associações e cooperativas.
8: Um total de 85 mil moradias serão construídas por meio do Minha Casa Minha Vida. Destas, 50 mil unidades serão destinadas à modalidade rural do Programa Habitacional do Governo. Atualmente, a iniciativa contempla famílias com renda bruta anual de até 50 mil reais. Entre os beneficiários estão agricultores familiares e integrantes de comunidades quilombolas rurais. Para Vânia Marques, presidente da Confederação Nacional dos Trabalhadores Rurais e Agricultores Familiares, as novas moradias representam reconhecimento para o povo do campo.
9: Garantir moradia digna para as famílias do campo é reconhecer a contribuição para o país e afirmar que ninguém pode ser deixado para trás.
8: Outras 35 mil moradias vão atender a beneficiários do Minha Casa Minha Vida, a entidade, em 218 municípios brasileiros. Esta linha do programa federal é voltada para famílias de baixa renda, organizadas por entidades privadas sem fins lucrativos, que em alguns casos também auxiliam na execução das obras e no suporte técnico dos projetos. O presidente Lula garantiu que mais recursos podem ser liberados para esse tipo de parceria.
10: A única coisa que vocês precisam é que a gente tenha confiança em vocês e respeito que vocês darão conta do recado. Portanto, se preparem, porque quanto mais casa vocês fizerem, quanto melhor for a qualidade da casa que vocês fizerem, mais vocês vão ter direito de ter mais casa para fazer.
8: O ministro das Cidades, Vladimir Lima, reforçou que as duas modalidades do programa Minha Casa Minha Vida, entidades e rural, são importantes porque a participação da população é protagonista na solução de problemas habitacionais.
11: Somente por intermédio dessas entidades conseguimos chegar na zona rural e oferecer moradia digna aos brasileiros do campo. São empreendimentos que de fato vão transformar a vida das famílias e dar dignidade para as famílias aí que esperam tanto tempo por uma casa para morar.
8: O governo do Brasil prevê investimento total de 10 bilhões de reais nesta nova seleção habitacional. Os recursos serão liberados através do Fundo de Desenvolvimento Social. O governo do Brasil também anunciou a liberação de 1 bilhão de reais em crédito instalação, que é destinado à construção e reforma de casas para famílias assentadas e comunidades quilombolas, que fazem parte do Programa Nacional de Reforma Agrária. Reportagem Gabriela Noronha.
3: De um lado, imóveis ociosos da União, como prédios públicos em regiões centrais das grandes cidades, ou áreas que já foram rurais e hoje viraram a casa de muita gente nas periferias pelo país.
2: De outro lado, famílias que precisam dos títulos de propriedade das suas casas ou de um apartamento para morar. Prefeituras que precisam de espaço para equipamentos públicos.
3: Para fazer esses dois universos se encontrarem, o governo do Brasil criou o programa Imóvel da Gente.
2: Mais cedo, nós conversamos com a secretária de Patrimônio da União, Carolina Stuck, sobre esse trabalho. Acompanhe a entrevista. Secretária Carolina Stuck, muito boa noite. Vamos começar falando do programa Imóvel da Gente. Ele tem feito, né, uma transferência dos imóveis ociosos do governo federal para fins sociais, como habitação, por exemplo. A senhora pode explicar melhor para a gente como é que funciona o programa e para que outros fins os imóveis podem ser destinados?
12: Boa noite, Mariana. Boa noite, Luciano. Então, o Programa Imóvel da Gente é uma política de democratização do patrimônio da União. O objetivo dele é transformar imóveis ociosos ou subutilizados em políticas públicas. Então, é fazer com que esses imóveis públicos cumpram a sua função social, ambiental e econômica, tentando atingir, né, chegar diretamente à população, transformando esses imóveis em equipamentos públicos. O programa prioriza quatro áreas de ação, né? A primeira delas é a habitação de interesse social, numa forte parceria com o programa Minha Casa Minha Vida. nas suas várias modalidades, mas em especial o programa Minha Casa Minha Vida Entidades. A segunda linha visa fazer a regularização fundiária, que várias áreas da União, historicamente, se transformaram em centros urbanos, foram urbanizados, a população ocupou essas áreas, e essas famílias não receberam até hoje os seus títulos de propriedade. Então, um dos objetivos é fazer essa regularização, esse loteamento, esse parcelamento dessas áreas, para que as famílias possam ter os seus títulos. A terceira área de atuação do programa são as políticas públicas e os programas estratégicos do governo federal. Aqui entra a educação, a saúde, a assistência social, a segurança alimentar, a cultura, enfim, diversos equipamentos, tanto equipamentos federais como daqueles que são geridos por estados e municípios, numa parceria com esses entes, para que a gente possa, então, beneficiar ao máximo o atendimento à população. E uma última linha, que são grandes áreas, que já foram áreas operacionais, como aeroportos ou rede ferroviária, e que hoje se transformam em equipamentos de múltiplos usos. Essas são as quatro principais áreas aí do programa.
3: E que tipos de imóveis entram no programa? Prédios, fazendas, salas comerciais? Como é que é isso, secretária?
12: Isso, a Secretaria de Patrimônio da União faz a gestão de todos os tipos de imóveis, como vocês citaram, prédios ou terrenos desocupados, às vezes grandes áreas rurais, e cada uma delas vai sendo destinada para uma finalidade para a qual ela tem vocação. Então, tem áreas rurais, por exemplo, que são destinadas ao INCRA para reforma agrária, ou que são áreas de ocupação originária dos nossos povos e comunidades tradicionais, às vezes áreas das comunidades ribeirinhas próximas aos rios federais, mas também os prédios, às vezes prédios da própria administração pública federal que acabaram sendo desocupados, que a administração não utiliza mais nos centros das áreas urbanas e que hoje podem virar moradia, por exemplo. Então a gente tem todos esses tipos de imóveis dentro do escopo de atuação aí do programa imóvel da gente.
2: Secretária, a senhora mencionou antes que algumas áreas da União acabaram virando cidades, e que o governo faz esse esforço de regularização de titulação dessas pessoas que foram morar lá, E ontem o presidente Lula anunciou a destinação de imóveis numa parceria e também com o programa Periferia Viva. Como é que esses dois programas conversam? Como é que vocês trabalham juntos?
12: Perfeito. Então, a SPU fez um trabalho, um esforço muito grande para fazer um mapeamento de todos esses núcleos urbanos informais que existem em áreas da União, para poder fazer esse processo de regularização. Então, quais são as famílias que ocupam? Só que, e precisa para que isso aconteça, dos parceiros locais, dos estados e dos municípios, porque são eles que conseguem fazer o projeto de urbanização dessas áreas, o loteamento, mas isso tudo custa caro, É preciso fazer o georreferenciamento, é preciso um trabalho social com as famílias para fazer o cadastramento dessas famílias, e nem sempre os entes locais, os municípios têm, capacidade de gestão e capacidade financeira para fazer isso. Então, nessa parceria, o Ministério da Gestão e Inovação e o Ministério das Cidades conseguiram fazer uma parceria. O PAC Periferia Viva está investindo 200 milhões de reais para atender, nesse primeiro momento, 91 núcleos urbanos em 45 municípios. Foi isso que a gente anunciou ontem, celebrou alguns desses contratos ontem. E essa parceria é inédita, é a primeira vez que esse recurso para titulação de famílias é destinado exclusivamente para áreas da União.
3: Quantos imóveis já foram repassados para o imóvel da gente e qual a expectativa de repasses até o fim do ano?
12: Ontem nós anunciamos no balanço de maio de 2026 1.804 imóveis destinados. E ontem, com as destinações de ontem, a gente já chegou a quase 1.900 imóveis. A expectativa é que até o final do ano a gente chegue a 2.000 imóveis, beneficiando aí em torno de 400 mil famílias em centenas de municípios em todos os estados brasileiros.
2: Muito bem, nós conversamos com a secretária de Patrimônio da União, Carolina Stuck. Muito obrigada, secretária, pela sua entrevista à Voz do Brasil.
12: Obrigada a vocês, boa noite.
3: O governo vai investir 160 milhões de reais para fortalecer a economia popular e solidária.
2: Esse modelo econômico tem como princípio a cooperação entre os trabalhadores e a solidariedade.
3: O resultado é uma remuneração mais justa, maior preocupação com o meio ambiente e o fortalecimento das redes locais de fornecimento.
2: Uma cadeia de produção que envolve 5 estados do país com foco na sustentabilidade. Esse é o trabalho da cooperativa Justa Trama, com sede em Porto Alegre, que comercializa itens de vestuário e artigos de enxoval, feitos com algodão agroecológico. Patrícia Ribas, costureira e diretora financeira da cooperativa, explica como é o processo de produção.
13: A plantação do algodão sai do estado do Ceará e do Rio Grande do Norte, vai para Pará de Minas, é feito fio, e o tecido vai para Porto Alegre, Rio Grande do Sul, onde é produzida as peças. Rondônia também está incluído, porque ela também faz parte com os adereços, botões de cascas de coco e produtos da Amazônia mesmo, né?
2: O dinheiro arrecadado no fim do ano é repartido entre todas as organizações que participam da cooperativa. Esse é um modelo de economia popular e solidária, forma coletiva de organização em que os trabalhadores se baseiam na cooperação e na solidariedade. Para fortalecer iniciativas como essa, o governo vai investir 160 milhões de reais. O anúncio foi feito nesta sexta-feira, durante o primeiro Festival Nacional de Economia Popular e Solidária, realizado no Rio de Janeiro, com apoio do Ministério do Trabalho e Emprego. Fernando Zamban, secretário nacional de Economia Popular e Solidária, explica a que esse dinheiro se destina.
14: Grande parte dos investimentos vem no apoio à melhoria da gestão dos empreendimentos, que é o grande problema, o grande gargalo identificado por esses empreendimentos. A outra parte é investimento, adquirir equipamentos, logística, para permitir que eles tenham mais condições de disputar licitações públicas, acesso ao mercado, colocar o produto no mercado convencional que nós encontramos nas prateleiras, ter produto da economia solidária também disponível para a população em geral.
2: Ainda durante o evento, foi assinada a portaria que institui o segundo Plano Nacional de Economia Solidária, principal instrumento de planejamento estratégico do setor. A carioca Maria Inês de Queiroz Calper faz questão de comprar itens artesanais e contribuir para a valorização de iniciativas ligadas à economia solidária.
15: Primeiro que eu acho mais belo, eu acho o preço mais justo e eu dou realmente o valor. Essa coisa do tempo, da dedicação, né, do físico da pessoa, debruçar sobre aquilo e fazer aquele trabalho manual, eu acho isso muito importante.
2: Hoje há cerca de 30 mil empreendimentos econômicos solidários no país, geralmente na área de artesanato e na produção de alimentos, sendo que a maior parte dessas organizações ainda atuam de maneira informal. Reportagem Natália Koslick.
16: Em uma entrevista à TV Brasil, da empresa Brasil de Comunicação, o diretor do Programa Nacional de Imunizações, Éder Gatt, explicou sobre a suspensão temporária da vacina contra a dengue do Butantan.
3: A ideia é estudar os casos junto ao Instituto e à Anvisa para identificar possíveis fatores de risco e orientar a população da forma mais segura possível.
16: Mais cedo, nós conversamos com a repórter Natália Koslick para entender o que houve e as providências que estão sendo tomadas. Boa noite, Natália. Vamos rememorar o que houve. A vacina começou a ser aplicada, foi suspensa essa semana, né? Conta pra gente.
2: Boa noite, Mariana, Luciano e ouvintes da Voz do Brasil. A vacina contra a dengue, desenvolvida pelo Instituto Butantan, passou por todos os estudos e testes necessários antes de ser disponibilizada à população. Ou seja, ela seguiu o processo normal das vacinas que são incorporadas para distribuição pelo Sistema Único de Saúde. O que acontece é que quando a escala foi ampliada, foram manifestados aqueles 42 casos de eventos raros divulgados pelo Ministério da Saúde no início da semana. E por isso a decisão pela suspensão temporária do imunizante. Agora esses casos vão ser avaliados individualmente para investigar o que houve com esses pacientes e possíveis fatores de risco que tenham interação com a vacina. Em entrevista à TV Brasil, o diretor do Programa Nacional de Imunizações, Éder Gatt, explicou como funciona esse processo.
17: A gente vai fazer um levantamento assim, quais foram os fatores de risco que levaram essas pessoas a desenvolverem esses agravos, considerando que a maioria, e a grande maioria, não desenvolveu. Porque eventualmente, nessas investigações, a gente acaba identificando fatores de risco que permite a gente direcionar a vacina para um grupo e contraindicar para outro. Por exemplo, pode ser desde um uso de medicamento, pode ser desde uma doença que a pessoa tenha, pode ser até mesmo a idade dela. Tudo isso são coisas que a gente precisa avaliar com muito cuidado para tomar a melhor decisão e garantir a proteção da população. Quando a gente vacina em massa, os eventos muito raros aparecem, que foi justamente o que aconteceu.
18: Vale ressaltar que foram notificados 42 eventos em um universo de 500 mil pessoas que haviam sido vacinadas até o momento.
3: Natália, com essa suspensão, o que acontece com as doses do imunizante que já foram distribuídas aos estados e municípios?
18: Luciano, por enquanto essas doses ficam em stand-by, até que haja uma definição definitiva sobre essa análise, que está sendo desenvolvida em parceria com o Instituto Butantan e a Anvisa.
16: Agora, Natália, existe uma outra vacina contra a dengue, do laboratório Takeda, que também foi incorporada ao SUS e que já vinha sendo aplicada em crianças e adolescentes, né? Sei que deve ter muita gente preocupada com isso por aí. Muda alguma coisa no caso desse imunizante?
18: A princípio não, Mariana. O diretor do Programa Nacional de Imunizações, Eder Gatti, explicou que no caso da vacina do laboratório japonês, não foram encontrados agravos.
17: A vacina do laboratório Takeda, que foi incorporada em 2024, nós já temos quase 9 milhões de pessoas vacinadas pelo SUS, de 10 a 14 anos, e nós fizemos a mesma avaliação com essa vacina e não encontramos nada semelhante até o momento. Então, a vacinação contra a dengue das crianças e dos adolescentes de 10 a 14 anos é feita com outra vacina, e essa outra vacina tem um bom perfil de segurança, uma vez feita conforme os protocolos do Ministério da Saúde.
3: Agora, como evitar que essa investigação acabe gerando desconfiança sobre a eficácia das vacinas em geral?
18: Pois é, Luciano, é exatamente o contrário. Esse episódio deve ser interpretado de forma oposta, na visão do diretor do Programa Nacional de Imunizações. Ele fez questão de ressaltar que todo esse processo da suspensão temporária deve reforçar a confiança das pessoas no trabalho de controle dos órgãos de saúde, já que foi o próprio governo que divulgou os casos e que prestou os esclarecimentos.
17: O Ministério deu toda a transparência para o que foi encontrado. Isso demonstra que as pessoas devem ter confiança no programa e confiança no Sistema Único de Saúde. Porque se nós encontrarmos qualquer problema em qualquer produto que é utilizado na população, nós seremos os primeiros a tomar providência e os primeiros a comunicar.
18: Vale lembrar que a vacina contra a dengue, desenvolvida pelo Butantan, estava sendo aplicada apenas em cidades de São Paulo, Minas Gerais, Ceará e Tocantins. E para quem tomou a vacina nos últimos 21 dias, a orientação do Ministério da Saúde é fazer o acompanhamento em uma unidade de saúde local para observar possíveis reações adversas. Mariana, Luciano.
16: Obrigada, Natália Kozlik, pelas suas informações aqui na Voz do Brasil.
3: Termina daqui a pouquinho, às 23 horas e 59 minutos de hoje, as inscrições para o Exame Nacional do Ensino Médio.
16: Esse mesmo prazo vale para quem deseja solicitar atendimento especializado e tratamento por nome social.
3: As provas serão aplicadas nos dias 8 e 15 de novembro em todo o país e são a principal porta de entrada para a educação superior no Brasil, como destacou o ministro da Educação, Leonardo Bacchini.
19: O Enem é muito importante porque é a principal ferramenta de acesso à educação superior no Brasil hoje. Com seu resultado do Enem, você pode acessar o SISU, ou seja, você pode ingressar nas universidades federais, em universidades estaduais, nas universidades públicas do Brasil. Você pode acessar o ProUni, você pode acessar o FIES e muitas universidades privadas também utilizam ao longo do ano a nota do Enem. E agora temos uma novidade, que as universidades federais também, no meio do ano, têm o SISU+, que aproveita também as notas do Enem. Com isso, sua vida muda.
16: As inscrições devem ser realizadas na página do participante, no endereço enem.inep.gov.br/participante.
3: Lembrando que os estudantes concluintes do ensino médio da rede pública também devem acessar esse mesmo endereço para confirmar a participação no Enem e complementar as informações necessárias.
16: A inflação desacelerou no mês de maio, com índice de 0,58% contra 0,67% no mês de abril.
3: De acordo com o Instituto Brasileiro de Geografia e Estatística, os maiores impactos foram dos grupos alimentos e bebidas, seguidos por habitação, cuidados pessoais e energia elétrica.
16: Em 2026, até maio, a inflação é de 3,20%. E nos últimos 12 meses, a alta no custo de vida é de 4,72%.
3: próximo lote de restituição do imposto de renda de pessoa física será pago em 30 de junho.
16: Os demais créditos serão programados para 31 de julho e 31 de agosto.
3: O primeiro lote foi pago em 29 de maio e somou 16 bilhões de reais.
16: Entre as novidades desse ano está o cashback, destinado a contribuintes com direito à restituição, que não estavam obrigados a apresentar a declaração referente a 2024.
3: Nesses casos, a Receita Federal vai elaborar uma declaração no modelo simplificado.
16: O pagamento desse lote será feito em 15 de julho.
3: E essas foram as notícias do Governo do Brasil.
16: Uma realização da Secretaria de Comunicação Social da Presidência da República.
3: Com produção da empresa Brasil de Comunicação.
16: E agora com as notícias do Poder Judiciário e do Congresso Nacional. Boa noite, um bom fim de semana.
3: A gente volta na segunda-feira. Boa noite, até lá.
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21: STF determina ajustes no plano de reestruturação da CVM.
22: No dia de combate ao trabalho infantil, o TST destaca a campanha Vida de Aprendiz.
21: Para o STJ, comprador de imóvel tem legitimidade para exigir obras em áreas comuns.
22: Boa noite, eu sou Marcela Luiza.
21: E eu sou Walter Lima.
22: Supremo Tribunal Federal determina novas medidas para reforçar a atuação da Comissão de Valores Mobiliários, órgão responsável pela fiscalização do mercado de capitais brasileiro.
21: A decisão é do ministro Flávio Dino, relator do caso no STF. Judite Aragão.
23: O ministro reconheceu avanços nas medidas voltadas à modernização tecnológica da Comissão de Valores Mobiliários, como o uso de inteligência artificial, a integração de bases de dados e a ampliação da cooperação entre órgãos de fiscalização. Mas considerou insuficientes as propostas relacionadas ao aumento da produtividade e à recomposição do quadro de pessoal da autarquia. Na decisão, Flávio Dino rejeitou a meta apresentada pela União de reduzir em apenas 20% o estoque de processos administrativos em tramitação. O ministro considerou o índice incompatível com a gravidade da crise e determinou a apresentação de novas metas para acelerar a análise e o julgamento dos casos.
22: Hoje, 12 de junho, é o Dia Mundial de Combate ao Trabalho Infantil.
21: Para marcar essa data, a Justiça do Trabalho criou a campanha nacional Vida de Aprendiz. Começar certo faz toda a diferença, que está sendo promovida durante todo o mês. Larissa Batista.
24: O foco do TST tem sido converter esse tipo de ação irregular em vagas de jovem aprendiz, garantindo proteção legal, remuneração e a permanência na sala de aula. Os dados mais recentes do IBGE mostram que o país tem mais de 1.650.000 crianças e adolescentes entre 5 e 17 anos em situação de trabalho infantil. Alguns são submetidos às piores formas de exploração, que envolvem graves riscos à saúde e à segurança.
22: Comprador de imóvel pode ajuizar ação individual para exigir obras de infraestrutura em áreas comuns do condomínio.
21: Para o STJ, não é necessária a ação coletiva dos condôminos. Fátima Uchoa.
25: O comprador de um lote ajuizou ação contra a construtora responsável pelo loteamento, pedindo a conclusão de obras de infraestrutura nas áreas comuns que estavam atrasadas. A Justiça de Goiás condenou a empresa a finalizar as obras e aplicou multa contratual pelo atraso na entrega. A terceira turma do STJ manteve a determinação. Segundo a relatora ministra Nancy Andrighi, embora a conclusão das obras prometidas em contrato seja um direito coletivo de todos os proprietários, o descumprimento também atinge diretamente a esfera particular de cada um, o que permite a atuação individual na justiça.
22: Ministro Cássio Nunes Marques completa um mês na presidência do Tribunal Superior Eleitoral.
21: Defesa da urna eletrônica e do voto livre marcam o primeiro mês de gestão. Fábio Ruas.
26: O ministro Cássio Nunes Marques tem uma agenda marcada pela defesa da democracia, inclusão, fortalecimento da confiança no sistema eletrônico de votação e pela preparação para as eleições 2026. Outro foco da gestão é o enfrentamento da desinformação e do uso indevido da inteligência artificial.
22: Justiça Federal determina medidas para garantir serviços de saúde em reservas extrativistas no Amazonas.
21: Decisão atende a pedido do Ministério Público Federal. Sabrine Menezes.
0: Segundo as investigações, as Resex Ituxi e Médio Rio Purus, localizadas em Lábrea, abrigam diversas comunidades tradicionais que enfrentam dificuldades de acesso aos serviços de saúde devido à localização e às peculiaridades da região. Com a decisão, a União e o município devem apresentar em até 30 dias medidas para garantir transporte de emergência e atendimento médico para as comunidades. Caso não cumpram as determinações, União e município podem ser multados em R$5.000 por dia.
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22: Uma boa noite.
21: Bom fim de semana e até segunda-feira.
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1: Eu sou Humberto Pinheiro e estes são os destaques de hoje do Jornal do Senado que começa agora. Projeto aprovado no Senado amplia a proteção à honra e à privacidade das pessoas. Trabalhadores da safra não poderão acumular salário e benefícios sociais. Proposta pode facilitar a quitação de dívidas entre contribuintes e o poder público. Boa noite. Uma proposta que restringe a divulgação de imagens de vítimas de crimes ou acidentes avançou no Senado. O projeto foi aprovado pela Comissão de Constituição e Justiça e segue agora para análise do plenário. A medida prevê limites para a divulgação e o compartilhamento de imagens que possam expor a dignidade das vítimas e de seus familiares. Repórter Pedro Pincer.
2: O texto altera o Código Civil para prever que o registro ou a divulgação de imagens de vítimas de crimes ou acidentes e de cadáveres poderão ser proibidos quando atingirem a honra da pessoa retratada ou tiverem finalidade comercial. Atualmente, a legislação já prevê restrições para a divulgação de escritos e imagens de uma pessoa nessas situações. O relator, senador Marcelo Castro, do MDB do Piauí, falou sobre o fato que motivou a apresentação do projeto.
3: Foi o acidente que aconteceu com a cantora Marília e compositora Marília Mendonça, que foi filmada a imagem dela, foi divulgado. Isso causou um grande trauma e esse projeto visa exatamente a proteger essas imagens de pessoas que são vítimas de acidente ou de violência.
2: O texto alternativo de Marcelo Castro altera ainda a pena prevista no texto original. Em vez de reclusão, a punição passa a ser de detenção de 6 meses a 2 anos e multa. A proposta segue agora para o plenário.
1: A criação da Universidade Federal do Xingu, no Pará, avançou no Senado. A Comissão de Educação aprovou o projeto que institui a UFX, com sede no município de Altamira. A Universidade Federal do Xingu deverá atender cerca de 430 mil moradores de municípios da região da Transamazônica e das bacias dos rios Xingu e Tapajós. Mais informações com o repórter Rodrigo Rezende.
4: A Comissão de Educação do Senado aprovou a criação da Universidade Federal do Xingu, a UFX. Pela proposta, a nova instituição, com sede em Altamira, será criada a partir do desmembramento da Universidade Federal do Pará. A relatora do projeto, senadora professora Dorinha Seabra, do União do Tocantins, destacou que a presença de uma universidade federal modifica o cenário social da região de instalação.
5: A implantação de uma instituição autônoma com capacidade em pesquisa e extensão contribui sensivelmente para a transformação da realidade social e econômica do seu entorno.
4: O senador Zequinha Marinho, do Podemos do Pará, afirmou que o funcionamento de uma universidade federal em Altamira irá contribuir muito para uma região que fica centenas de quilômetros afastada da capital, Belém.
6: A cidade de Altamira, que é o principal polo da Transamazônica, é em torno de 850 quilômetros. Então, há um vazio nessa região da presença da universidade pública para preencher esse espaço, atendendo não só a cidade de Altamira, que já é, digamos, a sede da extensão da UFPA lá, e faz um trabalho extraordinário. Mas não tem pernas para atingir os municípios do Xingu, né?
4: A proposta, que foi apresentada pelo então senador Paulo Rocha, do PT do Pará, será analisada agora pela Câmara dos Deputados.
1: O senador Rogério Marinho, do PL do Rio Grande do Norte, criticou a condução da política econômica do governo federal e afirmou que o crescimento dos gastos públicos tem provocado o aumento da dívida do país. Segundo o parlamentar, a situação fiscal brasileira se deteriorou nos últimos anos e poderá gerar impactos negativos para as próximas gerações. O senador comparou os indicadores econômicos atuais aos registrados durante a gestão do ex-presidente Jair Bolsonaro. Para Marinho, o aumento das despesas públicas é resultado da criação de novos tributos. O parlamentar também citou projeções da instituição fiscal independente sobre a relação entre dívida pública e produto interno bruto, o PIB.
7: Nós sabemos que ao final deste período, a dívida, relação dívida PIB, que era 71 pontos percentuais, segundo o IFE, que é a nossa instituição fiscal independente aqui do Senado da República, baterá 84 pontos percentuais. significa que os brasileiros vão herdar uma herança maldita do governo do PT.
1: Trabalhadores rurais contratados por Safra não poderão acumular o salário com benefícios sociais. O governo federal vetou integralmente o projeto aprovado pelo Congresso que autorizava a manutenção desses benefícios durante a contratação temporária no campo. A proposta tinha como objetivo estimular a contratação de mão de obra sazonal na agricultura sem a perda de programas sociais. Com o veto, a decisão agora será analisada pelo Congresso Nacional, que poderá manter ou derrubar o veto. Repórter Marcela Cunha.
8: A proposta determinava que o salário recebido em atividades de plantio e colheita não entrasse no cálculo da renda familiar usado para conceder ou manter benefícios sociais como Bolsa Família. Na justificativa do veto, o governo afirmou que a proposta é inconstitucional e criaria uma despesa obrigatória e permanente sem estimativa do impacto financeiro. Mas o relator do projeto, o senador Jaime Bagatoli, do PL de Rondônia, argumentou que a dificuldade de contratar trabalhadores já provoca perdas em diferentes culturas e regiões do país.
9: O pessoal da Bahia está de joelho por não ter mão de obra. Está se perdendo manga, cacau, uva e ninguém pode fazer essa contratação sem carteira assinada.
8: Pelo texto aprovado no Senado, o trabalhador poderia aceitar um emprego formal durante a safra sem perder imediatamente o benefício. O veto ainda será analisado em uma sessão conjunta do Congresso Nacional.
1: Já o senador Lucas Barreto, do PSD do Amapá, defendeu o avanço da exploração de petróleo e gás na margem equatorial, faixa litorânea que se estende do Amapá ao Rio Grande do Norte. Segundo o parlamentar, a atividade pode representar uma oportunidade para reduzir desigualdades históricas na Amazônia e impulsionar o desenvolvimento econômico do estado que ele representa. E o Senado deve analisar um projeto de lei que permite a utilização de créditos e direitos creditórios para quitar dívidas entre a União, estados e municípios e contribuintes. A medida pretende dar mais eficiência à gestão de créditos públicos e facilitar a solução de pendências financeiras entre o poder público e os contribuintes. Repórter Alexandre Campos.
10: O mecanismo previsto no projeto é simples. O particular, pessoa física ou jurídica que tiver um direito líquido e certo para receber da União como precatório federal ou crédito de tributo federal reconhecido, poderá receber autorização federal para usá-lo para quitar ou amortizar uma dívida que tem com estados, distrito federal ou municípios. As prefeituras e os governos estaduais, por sua vez, poderão usar esses créditos dos particulares para pagarem ou reduzirem suas dívidas com o governo federal. Essa triangulação, segundo o autor do projeto, o senador Alan Rick, do Republicanos do Acre, vai facilitar o pagamento de dívidas.
11: A ideia é dar utilidade econômica a créditos que já existem e permitir que eles sejam usados para resolver passivos públicos de forma mais eficiente.
10: Alan Rick lembrou ainda que os estados, o Distrito Federal e os municípios poderão limitar o uso desse mecanismo, considerando os contribuintes que dificilmente pagariam suas dívidas com esses entes.
1: Com trabalhos técnicos de Josivaldo Souza, o Jornal do Senado fica por aqui. Acompanhe agora as notícias do Tribunal de Contas da União e da Câmara dos Deputados. Boa noite e bom fim de semana.
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13: O Tribunal de Contas da União avaliou o sistema de concessão automática de benefícios do Instituto Nacional de Seguridade Social, o INSS. A ferramenta foi criada para agilizar a análise dos pedidos e reduzir o tempo de espera dos segurados. A fiscalização apontou avanços na automação, mas também que os resultados esperados ainda não foram alcançados. Um dos problemas é que a fila de espera e o tempo de análise continuam sendo desafios para o INSS. A auditoria identificou o uso de sistemas antigos, falta de pessoal e dificuldades para ampliar o número de benefícios concedidos de forma automática. O TCU fez recomendações para aumentar a segurança das análises automáticas e melhorar o atendimento ao cidadão. Saiba mais em tcu.gov.br.
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14: Jornal. Câmara dos Deputados.
15: Câmara facilita o acesso de garis ao banheiro durante o período de serviço.
16: Projeto que proíbe atenuante em crimes de violência sexual vai a plenário.
15: Salvador poderá ser a sede simbólica do governo federal no dia 2 de julho.
17: Boa noite. Os deputados aprovaram um projeto que transfere simbolicamente a sede do governo federal para Salvador no dia 2 de julho. Agora o texto será analisado pelo Senado, como informa a repórter Daniele Lessa.
18: A Câmara dos Deputados aprovou o projeto que estabelece a transferência simbólica e temporária da sede do governo federal para a cidade de Salvador, capital da Bahia, no dia 2 de julho de cada ano. O 2 de julho é o principal feriado estadual da Bahia, celebrando a consolidação da independência do Brasil com a expulsão definitiva das tropas portuguesas de Salvador em 1823, em lutas que tiveram a participação de figuras históricas como Maria Quitéria, jovem que se disfarçou de homem, ingressou no exército para lutar pela independência, mostrando grande habilidade no combate. Pelo texto aprovado, apresentado pelo deputado Léo Prates, da Bahia, a sede do governo federal será transferida simbolicamente para Salvador nessa data, em homenagem às celebrações da independência. A medida terá caráter simbólico e não interrompe o funcionamento normal das instituições em Brasília. Relator da proposta, o deputado Gabriel Nunes, do PSD baiano, destacou que a independência brasileira não se limitou a um único episódio, tendo a Bahia um papel central nesse processo, especialmente no Recôncavo baiano, que serviu como base de organização das forças que lutaram contra o domínio português após a proclamação da independência em 7 de setembro.
19: Naturalmente, o 7 de setembro de 1822 é de grande valia, de grande importância, representa o grito de independência do nosso país, mas ainda havia grande dificuldade na consolidação em diversas localidades e nosso estado teve um papel preponderante para essa consolidação, principalmente no nosso Recôncavo baiano.
18: O deputado Kim Kataguiri, do Missão de São Paulo, se manifestou contra a votação do projeto, argumentando que existem temas de maior relevância para serem aprovados no plenário da Câmara.
20: Está muito caro o Congresso para fazer esse trabalho, para ficar decidindo sobre esse tipo de pauta. Sinceramente, vossas excelências acham que não há matéria mais importante, que essa é a prioridade para ser levada para o plenário? Que não poderia aprovar numa comissão?
18: O projeto que estabelece a transferência simbólica da sede do governo federal para Salvador no dia 2 de julho agora será analisado pelo Senado. Da Rádio Câmara de Brasília, Daniele Lessa.
14: Direitos Humanos.
15: Clarissa Tércio, do PP de Pernambuco, critica a participação de crianças na última edição da Parada do Orgulho LGBT+, em São Paulo. A parlamentar argumenta que o evento possui conteúdo estritamente adulto e inadequado para menores de idade.
17: Segundo Clarissa Tércio, a infância está sendo utilizada como instrumento de militância ideológica por meio de financiamento público a entidades do setor. A deputada também acusa políticos da esquerda de realizar campanha eleitoral antecipada no evento.
14: Segurança Pública.
15: Os deputados aprovaram um projeto que proíbe atenuantes em crimes de violência sexual. Saiba mais sobre a proposta, que está pronta para entrar na pauta do plenário, na reportagem de Maria Neves.
21: A Comissão de Constituição e Justiça aprovou o projeto da deputada Laura Carneiro, do PSD do Rio de Janeiro, que proíbe a redução de pena para crimes sexuais, independente da idade do agressor. A proposta também veda a diminuição do prazo de prescrição de crimes de natureza sexual. O projeto ainda será votado pelo plenário. Atualmente, a legislação determina que nos casos de violência sexual cometidos por menores de 21 anos no momento da agressão e de maiores de 70 anos quando for proferida a sentença, a pena pode ser reduzida à metade. O tempo de prescrição também cai pela metade nessas mesmas circunstâncias. Uma lei que entrou em vigor no ano passado, também sugerida por Laura Carneiro, proíbe a redução de pena e de prazo de prescrição caso a vítima de violência sexual seja mulher. O objetivo do projeto aprovado é estender essa vedação a todos os crimes sexuais. O relator, deputado Ricardo Aires, do Republicanos do Tocantins, afirma que, embora a violência sexual afete na grande maioria dos casos mulheres e meninas, homens e meninos também podem ser vítimas e merecem igual proteção do Estado.
0: Nós vemos uma escalada no país de crimes sexuais. Acontece cotidianamente fatos lamentáveis, de maneira que, ao tirarmos das circunstâncias de atuação, de atenuação de pena e também no que diz respeito à redução dos prazos prescricionais, os praticantes desses crimes, nós vamos estar, de certa forma, colaborando com uma justiça que seja eficiente, que seja célere.
21: Com a mudança, todos os agressores sexuais ficarão sujeitos ao cumprimento integral da pena. O aumento do prazo de prescrição do crime também é importante, como explica Ricardo Aires, porque a justiça passa a ter mais tempo para investigar os casos. Da Rádio Câmara de Brasília, Maria Neves.
17: Otone de Paula, do PSD do Rio de Janeiro, apresentou projeto que prevê o aumento das penas para crimes contra a dignidade sexual de crianças e adolescentes quando praticados por ministros religiosos ou pessoas que exerçam funções equivalentes.
3: O deputado entende que a posição de liderança espiritual aumenta a gravidade dos delitos por causa da relação de confiança estabelecida com as vítimas e suas famílias. Para Otone de Paula, é necessário adotar punições mais rigorosas para coibir esse tipo de violência.
17: Dr. Jaziel, do PL do Ceará, celebra o avanço da proposta que reduz a maioridade penal para 16 anos. No entendimento do deputado, a medida atende a um clamor da sociedade que quer o combate à impunidade.
3: De acordo com o Dr. Jaziel, a legislação atual serve de proteção para criminosos que atuam a serviço de facções, valendo-se da menoridade. O parlamentar espera que a matéria avance com urgência na comissão especial e no plenário da Câmara.
14: Meio ambiente.
17: Chico Alencar, do PSOL do Rio de Janeiro, denuncia ameaças sofridas por moradores da Serra da Chapadinha, na Bahia, que atuam na defesa do meio ambiente. Ele alega que as vítimas enfrentam intimidações relacionadas à especulação imobiliária e à exploração mineral.
3: O parlamentar cobra providências das autoridades para garantir a segurança dos defensores socioambientais e a preservação da área ameaçada. Chico Alencar afirma que vai acompanhar o caso para assegurar a proteção das pessoas envolvidas e dos direitos das comunidades locais.
14: Educação.
17: Proposta regulamenta o uso de uma terapia específica para o acompanhamento de pessoas com autismo. A repórter Sofia Peçanha tem os detalhes da regulamentação que está sendo analisada pelas comissões da Câmara.
22: A Comissão do Trabalho aprovou o projeto que estabelece critérios para a utilização da terapia baseada na análise do comportamento aplicada, conhecida como ABA. A proposta busca regulamentar a atuação de profissionais da saúde e da educação que utilizam a técnica, principalmente no acompanhamento de pessoas com transtorno do espectro autista. O objetivo é desenvolver habilidades de comunicação, socialização e autonomia, garantindo mais segurança e qualidade no atendimento, como afirma a deputada Flávia Moraes, relatora na comissão.
23: E a intenção do projeto é justamente regulamentar, criar critérios, definir nível de qualificação, de capacitação para que os profissionais apliquem essa técnica. Porque, na verdade, no meio disso a gente tem aqueles que não estão preparados e pela falta de conhecimento, de preparo, acaba comprometendo, ao invés de ajudar, compromete aí a saúde, o desenvolvimento dessa criança, dessa pessoa.
22: A ABA é uma abordagem baseada na ciência do comportamento, que utiliza métodos estruturados e reforço positivo para estimular o aprendizado e a adaptação do paciente. Pelo texto, a terapia poderá ser aplicada por profissionais das áreas de saúde e educação, desde que sejam graduados ou pós-graduados em análise do comportamento aplicada. Segundo a relatora, a definição de critérios mínimos de formação é essencial para evitar atendimentos inadequados e proteger os pacientes.
23: Então, por isso, a necessidade da definição aí desses critérios, das exigências de escolaridade, formação para esse profissional, para que a gente possa garantir mais segurança nesse tratamento, na aplicação dessa terapia.
22: A proposta também prevê que estagiários e acompanhantes terapêuticos atuem sob supervisão de profissionais qualificados. A expectativa, segundo Flávia Moraes, é ampliar o acesso ao tratamento em todo o país, com mais profissionais capacitados e maior cobertura nos municípios. Para ser aprovado, o projeto que estabelece critérios para a utilização da terapia baseada na análise do comportamento aplicada precisa ser analisado por mais 3 comissões, seguindo agora para a Comissão de Educação. Da Rádio Câmara de Brasília, Sofia Peçanha.
14: Justiça.
3: Adriana Ventura, do Novo de São Paulo, defende decreto legislativo contra medidas federais que regulam as redes. A deputada classifica os normativos do Executivo como censura explícita e tentativa de cerceamento à liberdade de expressão e da imprensa.
17: Adriana Ventura também sugere a votação da proposta que acaba com o foro privilegiado. A parlamentar defende que todos os cidadãos e autoridades respondam sob as mesmas regras da justiça comum.
3: Na opinião de Raimon, do PT do Rio de Janeiro, as denúncias sobre uma suposta operação financeira ilegal envolvendo o filme sobre a biografia de Jair Bolsonaro aumentaram a rejeição à família. Segundo ele, os recursos para o filme seriam de fundo de previdência dos servidores fluminenses.
17: Para Raimon, as acusações configuram crime de evasão de divisas e ato de lesa pátria, agravados pelo envio de relatórios confidenciais do país a autoridades estrangeiras. Ele pede que a Procuradoria-Geral da República adote medidas severas diante desses fatos.
14: Eleições.
3: Bom Gás, do PT do Rio Grande do Sul, questiona a decisão do Tribunal Superior Eleitoral que suspendeu a divulgação de uma pesquisa de opinião sobre a eleição para a presidência da República. O parlamentar menciona que entidades do setor consideram a suspensão inconstitucional.
17: Bom Gás explica que o levantamento abordava a reação popular diante de denúncias de repasses financeiros milionários envolvendo o Banco Master e o filme sobre Jair Bolsonaro. Para ele, as investigações sobre a suposta fraude financeira desgastaram a imagem da oposição.
14: Economia.
3: O prazo de responsabilidade de construtoras por imóveis entregues pode aumentar. É o que prevê projeto em debate no Congresso, como informa o repórter Luiz Cláudio Canuto.
2: O prazo de responsabilidade das empreiteiras por obras entregues pode aumentar, beneficiando os proprietários de imóveis. É o que prevê uma proposta em discussão no Congresso. O texto já foi aprovado pela Câmara e aguarda a votação no Senado. Pelo projeto aprovado até o momento, o Código Civil será alterado de forma a ser ampliado de 5 para 10 anos o prazo máximo em que o empreiteiro é responsável pela segurança e estabilidade das obras. Os prazos de garantia deverão variar conforme o tipo de defeito encontrado na obra e começarão a valer a partir da entrega do imóvel, da conclusão da obra ou da emissão do auto de conclusão, o que ocorrer primeiro. O relator do projeto na Comissão de Constituição e Justiça da Câmara, deputado Toninho Vantcher, do PP do Paraná, propôs diferenciar os vícios e defeitos encontrados a fim de estabelecer prazos de garantia e prescrição diferentes, seguindo o modelo do direito espanhol. O prazo aumenta de 5 para 10 anos para problemas na estrutura ou na fundação que comprometam a segurança da construção. Aumenta de 3 para 5 anos para defeitos em partes da obra ou nas instalações que impeçam o uso do imóvel. E de 1 para 2 anos para defeitos de acabamento, como pintura, pisos e equipamentos instalados. Toninho Vantcher explica o alcance do projeto.
4: Ele vem trazer uma segurança maior para quem compra o imóvel. Você que vai comprar um imóvel, você vai ter uma garantia de 10 anos da estrutura, né, que é aplicada para você construir uma casa. Então, hoje é 5 anos, então você vai ter 10 anos se acontecer algum problema, algum episódio por falha da construção, você tem direito de recorrer e a empresa tem que sanar esse erro. E nós relatamos esse projeto e fizemos realmente um relatório que atende o interesse tanto das construtoras como também daquele que compra o imóvel. aquele que compra, ele tem que ter certeza que está comprando um imóvel em condições. E para isso ele terá

0: Cláudio Canuto.
1: Relações Exteriores.
2: Jandira Fegali, do PCdoB do Rio de Janeiro, relata os resultados de uma missão nos Estados Unidos para tratar de economia e segurança nacional. A deputada cita a entrega de documentos contrários à imposição de tarifas comerciais contra o Brasil e em defesa da soberania do PIX.
3: Jandira Fegali acrescenta que a comitiva também pediu a investigação de uma suposta lavagem de dinheiro envolvendo empresários e membros da família Bolsonaro. Ela informa que foram apresentadas provas de remessas financeiras irregulares destinadas a um fundo no Texas.
1: Trabalho.
2: A Câmara aprovou proposta que facilita o acesso de garis ao banheiro durante o serviço. O repórter José Carlos Oliveira explica como isso será feito.
4: As comissões da Câmara dos Deputados aprovaram um projeto de lei que garante ao trabalhador que exerce suas atividades ao ar livre o acesso gratuito a banheiros durante o serviço. A medida beneficia, por exemplo, os garis e os jardineiros. A proposta partiu do deputado Gilberto Abramos, do Republicanos de Minas Gerais, e prevê que o empregador cumpra a medida por meio da instalação de banheiros químicos nos locais de trabalho ao ar livre, ou faça parceria com outros empreendimentos que tenham banheiros disponíveis. O texto também garante o acesso desses trabalhadores a banheiros instalados em prédios públicos e privados. O relator na Comissão do Trabalho, o deputado Osésio Silva, do Republicanos de Pernambuco, regulamentou esse ponto.
5: A legislação brasileira deve criar condições para o trabalho de todos que sejam dignos. Em relação aos estabelecimentos comerciais, como esses estabelecimentos são privados, entendemos que é necessário que o acesso seja condicionado às exigências próprias do estabelecimento, porque a entrada de pessoas traz questões relativas à segurança e à retribuição pelo uso do espaço.
4: O deputado Osésio Silva explica agora o acesso aos prédios públicos.
5: Quanto aos prédios de órgãos públicos, deve ser observado as condições de acesso ao prédio, como a emissão de identificação, por exemplo. No mais, pretendemos incorporar ao projeto a previsão de que o próprio empregador deva articular na gestão do seu empreendimento forma de assegurar que os trabalhadores têm acesso às instalações sanitárias.
4: Outra alteração do relator foi garantir a inclusão dessas regras na CLT, Consolidação das Leis do Trabalho. O texto também foi aprovado na Comissão de Constituição e Justiça e segue para análise do Senado, sem necessidade de votação no plenário da Câmara. Da Rádio Câmara de Brasília, José Carlos Oliveira.
1: Transportes.
3: Beto Preto, do PSD do Paraná, informa a criação de uma subcomissão para acompanhar o fim da concessão da Malha Ferroviária Sul, prevista para 2027. Ele acredita que o tema exige ampla discussão diante dos impactos para os municípios atravessados pelos trilhos.
2: Beto Preto defende o debate de alternativas que ampliem a segurança nas passagens de nível e melhorem a convivência entre a operação ferroviária e o trânsito urbano. Ele diz que é preciso construir soluções que atendam tanto à população quanto à logística do transporte ferroviário.
3: Cobalcini, do MDB, defende a concessão de importantes rodovias federais em Santa Catarina como alternativa para acelerar investimentos em infraestrutura. Na visão do deputado, a falta de recursos públicos tem dificultado a execução de obras estratégicas para o estado.
2: Cobalcini afirma que a duplicação de trechos como as BRs 282, 470 e 153 são fundamentais para melhorar a segurança nas estradas e garantir mais eficiência no escoamento da produção catarinense rumo aos portos da região.
3: Termina agora o jornal Câmara dos Deputados, produzido pela Rádio Câmara, com trabalhos técnicos de Wellington Teles e apresentação de Luciana Vieira e Ana Raquel Macedo. Boa noite.
2: A Voz do Brasil está de volta na segunda-feira. Uma boa noite e um bom fim de semana.
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2: 10:15.
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3: 10 horas e 31 minutos.

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1: 10 horas e 45 minutos.

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1: 10 horas 59 minutos.
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1: 11 horas e 15 minutos. 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
1: 11:59.
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1: Meia-noite e 27 minutos.
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1: Uma hora, um minuto.
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0: 1:32.
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2: Uma hora, 59 minutos.
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1: 2:32. 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
1: 3:30.
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1: 3 horas e 30 minutos.
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2: 4 horas e 30 minutos.
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1: Cinco horas e 55 minutos.
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0: Olá, meu amigo, olá, minha amiga ouvinte, eu sou o Padre Ezequiel, desejo graça e paz. Estamos juntos para este momento de reflexão. Eu desejo que esse momento faça bem a você, ao seu coração. Eu gostaria de falar sobre uma pergunta que nem sempre a gente se faz. O que de fato agrada a Deus? O que se deve fazer para agradar a Deus? A grande maioria não pensa muito nisso, talvez. O que nós pensamos é de agradar o nosso ego. O ego dentro de nós é uma força muito grande. Ele tem desejos, tem vontades, tem propósitos, tem ansiedades. E nós pensamos em agradar mais a ele do que a Deus. O crescimento humano seria um pouco acalmar o ego, menos as nossas vontades e os nossos desejos e paixões, e pensar mais em agradar a Deus. Mas o que agrada a Deus? E de fato, o agradar a Deus vai fazer melhor para mim. Porque quando eu tento agradar o ego, ele fica sempre insatisfeito. Ele se agrada e depois se insatisfaz de novo. E se eu busco agradar a Deus, então eu fico de fato satisfeito. Os antigos monges do deserto diziam: presta atenção no que te digo para agradar a Deus. Não importa quem tu sejas, tem sempre Deus diante dos olhos. A primeira coisa, não importa quem tu sejas, mas tenha no horizonte Deus. Pensa nele, acolhe ele, te entrega a ele. Tenha Deus diante dos olhos, a primeira coisa para agradar a Deus. A segunda, não importa o que faças, mas faze-o de acordo com as Sagradas Escrituras. Ou seja, vive de acordo com o bem, vive de acordo com o amor, com a compaixão, com a solidariedade. Pensa no serviço, não importa o que tu faças, não é isso ou aquilo, mas aquilo que tu faz, que seja de acordo com o bem, com o serviço, com o amor. E a terceira coisa, não importa o lugar em que vivas, não o deixes facilmente. Ou seja, passa a gostar daquilo que tu vive, daquilo que tu faz, de onde tu habitas, com quem tu habitas. Isso te deixará mais feliz e te fará também agradar a Deus. E como uma última dica, a compaixão é a nossa capacidade de visitar a outra pessoa lá no lugar onde ela se encontra fraca, vulnerável, solitária e abandonada. Veja aqui, não é uma visita a visitar a casa da pessoa, é visitar o coração da pessoa. Quando você consegue, com a sua vida, visitar dentro do coração da pessoa aquilo que é fraco, vulnerável, solitário e abandonado, então você está tendo compaixão e você está sendo importante para outra pessoa. Pensemos nisso hoje. Eu quero te convidar a curtir, a seguir as nossas redes sociais, as redes sociais do Padre Ezequiel. Por favor, procura lá também as nossas canções, que tem muitas canções que poderão te fazer muito bem. Um grande abraço, muita paz, que Deus, fonte da bênção, da luz e da compaixão, te abençoe. Em nome do Pai, do Filho e do Espírito Santo. Amém.
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Olá, bom dia, estamos chegando. Dia 13 de junho de 2026, dia de Santo Antônio. Isso mesmo, é dia de Santo Antônio, né? E o nosso município de Salvador Sul tem uma comunidade que tem como seu padroeiro Santo Antônio, Linha Bonita Alta, né? É, então tem Kertfest na Linha Bonita Alta neste final de semana. E a gente, para levar um brilho maior para esse evento, estamos colocando à disposição dos nossos ouvintes, né? WhatsApp 998959401,

Vamos lá, seguimos com o programa 6 horas, 5 minutos, 6 e 5, né? Legal, obrigado pela companhia aí na Nova Salvador FM. Que legal, né? Vamos lá então, nós temos a participação do José Maurício Kuhn. Bom dia, José Maurício Kuhn, José Silvério Rainer. Bom dia, obrigado pela companhia na Nova Salvador FM 87.5 do seu dial, né? Legal, né? Vamos lá, vamos com mais músicas e, claro, esperando a sua participação aqui na Nova Salvador FM 87.5 do seu dial, né? Vamos lá, vamos com participações no programa através do 998-959401 ou através do WhatsApp da rádio, dos comentários, quer participar. Hoje é dia, fim de semana, dia para um jantar com Jesus.

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1: Vamos lá, 6:10, 6:10, seguimos com a nossa programação aqui, olha só. 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Show de bola! Vamos agora sim, né? Vamos ouvir aqui. Tem um áudio bem legal pra você.
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1: 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Legal. Nosso WhatsApp é 998959401. Eu falei 998959401. É você. Participa, vamos sortear 2 vale-jantas para o Kerp da Linha Bonita Alta hoje, é hoje. E as fichas poderão ser retiradas aqui na Rádio Nova Salvador FM. Eu tenho mais um aviso importante. O CTG Crença da Serra te convida para o tradicional bingo em benefício das invernadas, dia 19 de junho, às 19h30, no CTG Crença da Serra. Cartela R$2, bloco R$20. Traga sua careta e chimarrão e venha se divertir conosco. Eu falei, na próxima sexta-feira, dia 19 de junho, vai ter o tradicional bingo no CTG Querência da Serra. Mais participações no nosso programa, José Silvério Reine, sábado, verdade. Bom final de semana, amigo. Para você também. Mas eu tenho aqui no meu WhatsApp também mais participações no programa de hoje. Vamos ver aqui. Vem cá. Tem muitas participações, isso é legal. Clarice Malma, bom dia. Roque Bod, bom dia. Ótimo final de semana para você também. Graci Lucas, bom dia. Neuza Klein, bom dia. Líria Moira. Então, pessoal da Colônia Bacas, lá no Parque Afonso Cristóvão Laura. Chicão e Bom Princípio, bom dia. Hernani Miller, Peritiba, Santa Catarina, bom dia. Maurício Cunha, aí no bairro Vila Nova, na nossa companhia também. Hoje tem Kerp na Linha Bonita, então tem Ecos. Feliz em festa!

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Vamos lá, Estrela do Sul, 6:18, 6:18, Arts Minuto e Vacex, bom dia. Olha, hoje o dia promete ser bastante nublado, né? Que não seja nublado para a seleção brasileira, que hoje estreia na Copa do Mundo, né? Tem mais participações no nosso programa, Valdir Paulo Lutz, bom dia, Valdir. Nelci Groto, bom dia, amigo João, também conosco. Roseli Schmidt, bom dia. Clarice Gidio Malma, bom dia. Ilva Wartmann Becker, bom dia. Ilva Wartmann Becker quer participar do sorteio, está participando. José Maurício Kuhn, bom dia, João, um abraço. Outro, Maria Dolores Noica, bom dia, quero participar do sorteio, está participando. Para quem está ligando o rádio agora, estou sorteando dois vale-jantas, dois cartão vale-janta para a linha bonita alta hoje no Kerp, tá? No Kerp hoje, tá? É só você colocar no WhatsApp, 998959401, quero participar, ou se não, né? Você colocar nos comentários da postagem de bom dia hoje, quero participar. Com certeza vai ser bem legal, né? Chegando aí, hoje é dia de Santo Antônio, e eu na miséria que eu tô, mais uma vez vou fazer um pedido a Santo Antônio.

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1: Olha, o Dia dos Namorados foi ontem, mas todo dia é Dia dos Namorados. Vou tocar o Dia dos Namorados em moda gauchesca. Alô, meu amigo Serginho Enzo, alô, Neco.

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1: 6:27, 6:27, bom dia pra você. Olha, estamos sorteando dois vale almoço pra janta, é vale janta, dois vale janta pra hoje à noite no Kerp de Linha Bonita Alta, que terá animação deles, os signos, né? Para você concorrer, basta colocar no WhatsApp, quero concorrer, o WhatsApp é 998959401, falei 998959401, ou na postagem de Bom Dia da Nova Salvador, colocar nos comentários, quero participar. A Noemi Alev, bom dia, quero participar, tá concorrendo. Ricardo de Nova Harris, bom dia, sou a Patrícia de Nova Harris, quero uma música para o Ricardo Richter, que está completando 15 anos hoje, música do corpo e alma bem antiga, e para você da rádio, né? Logo depois dos apoiadores eu toco uma bem antiga do corpo e alma. Reni e Carlos Lores, bom dia, ótimo sábado para todos, mas tem mais participações aqui, vamos ver aqui. Eli Neumann, bom dia. Roseli Schmidt, bom dia. Noemi Alef, bom dia. Jucinei Antônio Gerard, bom dia. Mário Riegel, bom dia. Mário Riegel é o xerife do Morro Bela Vista. Tá chegando agora para vocês aí, Baitaca, né? Baitaca, Frutas da Mata, 6:29.

0: 6:33.
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2: Vamos lá, 6 horas 36 minutos, 6h36. Este é o Despertar Alegre aqui na Nova Salvador FM. Que legal! Olha, Jones Schmidt, bom dia, ótimo final de semana para todos, para vocês também, né? Helene Dressler quer participar do sorteio, está participando também conosco. Nair Stefan, na nossa companhia aqui na Nova Salvador FM 87.5 do seu daio, do seu dial, né? Vamos ver se tem mais participações aqui no WhatsApp da Nova Salvador FM 87.5 do seu dial. Tá abrindo aqui para nós, né? Olha, o pessoal tá devagar hoje, não sei se tá com frio, o que que tá acontecendo, né? Mas no meu celular tem mensagens de bom dia também. Vamos lá. Luizinho Hartmann, alô, prefeito de São Pedro da Serra, bom dia. Ricardo Fassbinder, bom dia. Everaldo Vacaria, bom dia, né? Paula Moira, né? Bom dia, João. Abre a porta, boa aí, tá aberta, Paula, a porta está aberta. A Paula Moira, que é da Colônia Bacas, lá está a Líria, lá está a Beia, lá está a Clarice, lá está o Egídio, tá todo mundo lá. Bom, a Patrícia pediu uma antiga do Corpo e Alma, vou rodar duas antigas do Corpo e Alma, tá, Patrícia? Vou fazer uma média contigo, olha só.

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2: Vamos lá, em Salvador do Sul, agora 6:49. Para minha hemorragia, para minha alegria, estou recebendo nos estúdios um dos que iniciou a programação da rádio, a Rádio Nova Salvador, que essa semana completou 13 anos. Ele achou que eu ia esquecer, achou. Mas só achou. Bom dia, Ego Nilma Salasgut.
5: Bom dia, tudo bem? Foram 6 anos, João, de Nova Salvador. Eu escutei no dia 10, vocês recordarem esses momentos desde o início. Que bacana, né?
2: É, alguém tem que tomar a frente, né?
5: Lembro como se fosse ontem.
2: Ego, eu estou anunciando, na próxima sexta-feira, dia 19, começa mais uma programação do CTG Crente da Série. Eu lembro quando você começou aqui, até por seu trabalho no CTG, você foi requisitado para vir aqui para a rádio. Vai ter bingo para ajudar a fomentar e para comprar as roupas, né, das invernadas do CTG. tu ainda tem saudades daquele tempo, tu abandonou o CTG, abandonar total não, porque aqueles dias no jantar para o Dia das Mães você estava lá, né?
5: Não, estive sim, não, abandonar total não, mas a gente tem que tomar algumas opções, fazer algumas opções e eu não estou mais dando aula ali, né? Mas estou participando ativamente ali dos eventos, meu coração está ali no CTG.
2: Vou te fazer a pergunta. Ah, não procura no Google, tá? Não procura no Google. Você apresentou durante 6 anos o programa Churrasqueando com a Comunidade. Qual foi o recorde de um evento que você promoveu aqui, onde você tinha o Lucas Werner, tinha todo aquele pessoal te apoiando para atender o telefone? Era diferente do que é hoje, né? Hoje fica mais fácil, né? Mas você se lembra o recorde que você bateu, não?
5: Exatamente não, mas foi num Dia das Mães que eu tive 4 ajudantes aqui para atender, porque no começo ainda tinha muitas ligações por telefone, lembra aquele? Não sei se existe, né, aquele telefone preto que tinha aqui. Então os meninos, o Lucas, o Alencar, e eles se viravam, aqui o Brian, muito tempo. E eu acho que foram 575, se não me engano. Mas naquela época muito ainda ligação mesmo, o pessoal ligava e falava, né?
2: Eu tenho uma música que eu guardei para mim, de vez em quando eu rodo ela, porque uma vez você me chamou do lado, nossa amizade sempre foi grande, permanece grande, né? Chorar por amor nunca mais. Essa música pegou em quê? Quem você quis atingir, né?
5: Na verdade, eu gosto da letra dessa música. Essa música fala bastante, música dos Monarcas, né? Além das músicas dos Monarcas serem bem entonadas, bem cantadas, são músicas que me chamam a atenção por esse motivo, mas a letra dessa música é fantástica. Eu acredito que todo mundo na vida deva ter ao menos um grande amor, né? Tanto faz quanto tempo isso dura, mas todo mundo deva ter um grande amor. E eu admiro quem consegue viver a vida inteira com esse grande amor. É uma grande admiração minha, eu não consegui, mas essa música fala muito, né?
2: Tu conhece alguém que tem um coração de pedra, que é um gelo, que esqueceu a música que eu toquei ontem à tarde, aqui às 18 horas, A Primeira Namorada, não?
5: Conheço essa música.
2: Esqueceram, não?
5: Não.
2: A Primeira Namorada, pelo que eu sei, nunca mais.
5: Não, nunca se esquece. Tantas coisas primeiras, o primeiro carro novo, o primeiro carro que se tem, nunca se esquece. 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
2: Né? Eu não era um carro novo, era um Fuquinha, mas era um carro, né?
5: Ah, o cara.
2: Bom, Egon, é com alegria que eu falo com você. Até vou te dar notícia em primeira mão. Pela primeira vez na história da Rádio Nova Salvador, no próximo sábado, por volta das 8 horas da manhã, estará para nossa alegria aqui o Padre Márcio de São Pedro da Serra. E por coincidência, eu acho que você também vai vir sábado de manhã, porque a alegria, né, de você poder convidar esse pessoal que vai rodar, vai participar da janta do Baile do Cap, que esse ano é em dose dupla no Pinhal, com novos camaradas e também, né, com a banda Canecos. Você vai vir aqui reforçar o convite. Já vamos adiantar que nós vamos sortear algumas entradas lá pro baile?
5: Sim, várias. É. Vamos sortear várias entradas aí. E o pessoal tá curioso para ver quem são os novos camaradas. O pessoal lembra de Aldo Camaroda, né?
2: Isso aí.
5: É, e agora tem um grupo que se formou aí chamado de Novos Camaradas. E é uma galerinha aí, gurizadinha, que toca só música alemã. Só música alemã. E eles vêm aí para estar conosco no Quero do Pinhal. Então, a gente quer convidar assim pro pessoal realmente vir cedo. Viram, cara? Nós antecipamos a missa 1 hora para ter mais tempo de Kerp lá, né?
2: Que bom. Olha, viu quem acabou de chegar aí?
5: Não vi?
2: É, a tua voz atrai as mulheres, sabe? Atrai as mulheres. Conhece Colony Backhouse, né?
5: Ah, veio uma cuca?
2: Eu não sei, ela não entra na porta, não sei, ela tem medo, sabe? Ela tem medo, sabe? É Paula, é bonita, mas tem medo de entrar aqui. Ah, vem aqui. Paula, senta ali nesse microfone aí. Eu tenho que mandar tudo. O que que é isso, né? Senta aí. Bom dia, dona Paula.
6: Bom dia, tudo
2: isso
6: bem?
2: Isso fala no bucal que é melhor.
6: É, né? Bom dia, tudo bem?
2: Agora que eu te vi, bem melhor, né? Tu vai no Vale do Piau, sabe?
6: Eu acredito que sim, né?
2: Mas agora que tu já caçou, tu conseguiu lograr um, tu acha que tu vai lograr mais um lá ou não tem essa pretensão, hein?
6: Mas eu não preciso ir lá pra isso, eu vou lá pra me divertir.
5: E dá pra se divertir um monte lá.
6: É, né? Não precisa ir no baile pra arrumar alguém. Pode ir pra se divertir, levar a família, né?
2: Tá, mas o Egon vai sortear no meu programa, no programa da Lili, no programa do Loivo, né? Vai sortear ingresso sábado. É só ingresso ou vale a janta também?
5: Vai ter dos dois tipos.
2: Dos dois tipos.
6: Opa, então tem
5: vai
6: que participar.
5: Com
6: né?
5: janta e sem janta também no sorteio aqui.
2: Eu tô sem jantar há muito tempo. Até no dia dos namorados.
5: Paula, nós queremos fazer de tudo para ver se nós conseguimos levar o João no camping lá.
6: Mas tem que ir.
5: E eu gostaria que o João estivesse lá para fazer. Vai ter concurso de shopping metro. Nós compramos uma daquelas tulipas de 1 metro. E daí nós vamos ver quem toma mais rápido 1 metro de chope.
6: Daí faz um.
5: E o João é um craque para conduzir um concurso desses. Então eu queria ter o João lá para conduzir.
6: Faz uma sem álcool para o João participar também.
2: Só olha
6: né?
2: o valor que o Egon dá para mim, né? Eu também fui escolhido pela primeira vez desde que eu trabalho em rádio. Essa semana, quarta-feira, eu fui jurado do grupo Conviver de São Pedro da Serra, onde lá a minha escolha e dos outros 3 colegas do júri, né, era escolher a fantasia junina mais bonita, feminina e masculina, né? E acho que deu uma dentro, sabe? Foi muito legal. Então, o Igor já tá, antigamente eles me convidavam para escolher a rainha, princesas de muitos municípios, mas naquele tempo, Paula, eu era jovem e bonita, agora só permaneço com a beleza, né? A juventude foi, né?
6: Ah, não, a gente não pode ficar com tudo também,
2: né? Igor, quando é que você vem aqui semana que vem?
5: Quando você pedir para vir.
2: Então tá, viu, que eu ainda dorme, né? Não era só quando eu era gerente dele, agora ainda continua dando.
6: Né? Ah, mas isso é bom, né?
2: Aliás, temos que enaltecer o Egon, sempre tinha um pensamento, muitas vezes, diferente do meu. E quem estava certo era ele. Só que a gente sempre quer ter a razão, né? Uma velema resta, né? Hoje o Egon é um empresário bem sucedido, nunca esqueceu a Rádio Nova Salvador, né? Nunca esqueceu os nossos pulinhos que demos juntos. Ele não esquece nem o Lucas Werner, o Alencar e aquela turma que vinha ajudar ali no domingo de manhã.
6: Não, é porque tá grande, agora não, que tem que esquecer. Que...
2: É que tem muita gente que o dinheiro sobe a cabeça. É. Pro Egon, o dinheiro desce, vem para nós.
5: Eu fico feliz quando todo mundo acha que eu sou rico. É isso. O importante não é ser rico, o importante é se achar rico, é verdade.
2: Bom, daqui a pouco eu vou fazer uma bela entrevista com o prefeito de Salvador Sul. Posso dar uma notícia em primeira mão para vocês? É em primeira mão, tá? Nunca em sábado de manhã eu dei a notícia sobre um evento aqui na Nova Salvador FM, tá? Agora deixa eu procurar aqui. Já achei. Ei, um palpite, chuta. Quanto deu de lucro o baile dos 30 anos da paróquia de Salvador Sul?
5: Nenhum palpite.
2: Nenhum.
5: Baile não, festa?
2: Festa, baile, mas tinha baile junto também. Mas era festa, né?
6: Não faço ideia, mas não deve ter sido pouco.
2: Ó, eu vou dar pra vocês. E eu fico muito grato ao meu colega Loivo, que acabou de me passar os dados finais, colocados à disposição pela paróquia Três Santos Martins das Missões, onde a capela do Ego, no Pinhal, capela Santo Antônio da Linha Bonita, que tem GERP hoje, participa, Campestre Baixo participa, Júlio Castilho e São José participa. Atenção para as entradas. Entraram em almoço, ó, escute bem, 1.227 almoços. Eu falei 1.227. Bebidas e lanches 28.686,30. Pescaria 297,75. Bolos 6.100. Isso deu uma receita, uma entrada de R$103.092. Agora vem o lucro. Agora vem o lucro. De todas as entradas que eu citei, não é que deu quase 50% de lucro. 47%, 48% dessas entradas deu de lucro. Lucro, Paula! Egon! Pode mandar o padre e as amigas pagar uma semana que vem. R$53.690,50. Acho pouco, querem mais? Tu já viu você no Penhal entrar 53.690,50 aí? O que ia fazer com
5: o dinheiro? Iria muito bem, nós estamos reformando a capela, então todos os centavos vão na reforma da capela, cada ano uma etapa lá.
2: Eu só gostou, Paulo, do lucro?
6: Que coisa boa.
5: Fantástico.
6: Nossa, maravilhoso.
2: Está de parabéns os organizadores.
5: Meu Deus, o pessoal trabalhou demais ali, né? O pessoal das comunidades ajudaram ali, foi espetacular.
6: E não essa só festa. No dia, né? Semanas e semanas antes já e...
2: Sabe, eu entrevistei o padre Desabido aqui no outro sábado, não foi sábado passado, foi no sábado anterior. E eu mandei ele citar essas mulheres que se doam, são as mulheres das capelinhas, essas mulheres tal. Eu tenho uma vizinha, a dona do apartamento onde eu moro, a Lourdes Weber, eu vejo quanto ela caminha, assim, um mês antes da festa, né? A quilometragem que ela faz, né? E daí tem que dar certo, né? Daí tem a Noemi Alef, que eu me lembro agora, e outros também. Sinto-se todas lembradas e agradecidas, né, Igor?
5: Verdade. O

0: Vamos dar o microfone para o prefeito, ele deve ter mais para falar do que...
1: E vocês entenderam, Ricardo?
2: Fui breve. Sim, o João está nos mandando embora.
0: E hoje à noite ele é todos na Linha Bonita, né? E semana que vem, todos no Pinhal.
2: E ele nem perguntou por que eu vim.
1: Eu vi você me trazer uma torta.
2: É
1: uma torta, né?
2: Tu conhece a Lucina Hensel?
1: Eu já ouvi falar dessa baixinha, sabe? É pequenininha, né?
2: É uma, ela te incomoda, né?
1: Não, ela já duas vezes me trouxe bergamota agora.
2: Sim.
1: Né? Agora, na época da bergamota.
2: Pelo que eu ouvi, ela tá de aniversário. Não sei que dia. Ela mandou um bolo e uns pão de queijo pro João também.
0: Ainda existe essa multa de pagar uma torta.
2: E um bolo pro pessoal da rádio e os pão de queijo pro João.
1: Mas eu tô tomando rabo com isso.
0: A primeira torta que eu paguei na rádio, Paula, eles... Ah, fiquei muito mal, porque alguém falou que tinha que pegar um binóculo para enxergar. Nunca mais esqueço.
2: Daí tu imagina o tamanho, né? Nem deu para todos.
1: Eu te aguardo semana que vem, tá? Paula, Colônia Bar Casa Aberta até o meio-dia hoje lá no
2: Isso
1: parque,
2: aí.
1: Né? Há 37 anos a Colônia Bar Casa está no parque, Afonso Cristão.
0: E faz um sucesso lá.
1: Só Sim. faz, né?
2: Graças a Deus.
1: Tá bom, então.
2: Pela propaganda, né?
1: Obrigado pela presença aí,
2: Eu
1: tá?
2: que agradeço. Tudo
1: Valeu! Tudo. Vamos lá, vamos pro intervalo e voltamos com o prefeito.
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4: 7:04. 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
3: Vamos lá! Vamos lá, vamos lá, vamos em Salvador Sul agora, são 7 horas 8 minutos. Alô, meus conterrâneos salvadorenhos.

0: doentes de coração e aqueles que vieram, que escolheram Salvador do Sul para ter um futuro melhor. Muito obrigado por escolherem a nossa cidade, Salvador do Sul. Sem dúvida nenhuma, você recebe de braços abertos. Todos os sábados acontece o programa Salvador do Sul em Foco, né? Desde agosto do ano passado, quando o prefeito municipal José Laércio Morales César confiou a nós este trabalho, e estamos fazendo com dedicação. Podemos não ser 100%, mas tentamos dar o melhor de nós. E hoje o prefeito vai analisar, porque hoje é dia 13, não é um número muito bonito, eu não gosto muito, né? Mas vamos fazer o quê, né? Mas já está completando um ano e meio de gestão do Laércio e do Henrique. Eu até tinha convidado o Henrique junto, não sei porque ele me abandonou, não gosta mais de mim, né? Eu vou fazer o quê? Mas o Laércio não, ele é de fé, ele é camarada. Laércio, nós não podemos começar a entrevista, né? O senhor estava aqui escutando o resultado da festa da paróquia dos 30 anos, que foi sucesso absoluto, e o senhor me fez uma pergunta, se tinha sido a maior. Bom, eu comentei um outro evento com o senhor, que o senhor também concorda comigo, que deve ter sido igual, um pouco maior, né? Mas antigamente lá no Parque da Festura aconteciam as festas da paróquia, né? Quando era um outro padre que estava aqui. Mas uma festa desse tamanho mostra já a grandeza do teu município. O senhor é responsável em parte por isso. Bom dia, Laércio.
1: Muito bom dia, João. Muito bom dia, amigos ouvintes da Nova Salvador. Muito bom dia a toda a nossa comunidade de Salvador do Sul, que nesse momento está aqui ao ar, né, ouvindo a entrevista. Muito bom dia a todos vocês que nesse sábado, tomara que seja um sábado de tempo bom, estão aí ouvindo o programa aqui, o Salvador do Sul em Foco, para a gente discutir e debater algumas pautas aqui do nosso município. Pois é, João, é impressionante o movimento, a adesão que teve na festa da nossa comunidade aqui em Salvador no último domingo. O Padre Azabido, que é o nosso pároco aqui em Salvador do Sul, Padre Azabido Ludwig está de parabéns, assim como toda a sua diretoria da comunidade, que trabalhou muito para que essa festa fosse realmente uma das maiores aí que já ocorreram aí no Salão Paroquial. Foi uma grande festa. Essa festa foi animada pela banda Os Signos, onde de tarde, na parte da tarde, após o almoço, muitas pessoas permaneceram na festa. Enfim, foi uma grande festa, foi uma festa que fazia muito tempo, João, que eu não via um público tão grande aqui no nosso salão paroquial. Nós que vamos a todos os eventos do município e sempre participamos aqui das festas aqui no salão paroquial da nossa comunidade católica, fazia tempo que eu não via um público tão expressivo, mais de 1.200 almoços. Foi uma festa realmente muito bem coordenada pela diretoria da nossa igreja aqui, de toda a comunidade, e principalmente pelo líder maior, que é o nosso pároco, Padre Azabido Ludwig, que trabalha muito aí pelo desenvolvimento e pela melhoria da nossa paróquia.
0: Olha, eu tenho inúmeras coisas que eu podia falar do Padre Azabido, coisas boas, tá? Eu não vou falar porque eu não posso me lindar os demais padres que vêm para A, paróquia B, paróquia C, paróquia, mas eu fiquei feliz, Laércio, que ontem eu mandei um convite para o padre de São Pedro da Serra, Márcio, vir no próximo sábado, depois das 8 horas, aqui no programa, para falar sobre a festa do Kerpola. Eu não vou nem pedir se o senhor vai estar lá, porque o senhor parece que sente o cheiro da carne, da cerveja e vai, né? Mas, Laércio, nós vamos tratar de assuntos sérios hoje. Eu me lembro quando o senhor veio me visitar 3-4 meses antes da eleição, da última, lá em casa, e o senhor me falou coisas que eu nunca lhe cobrei. Nunca lhe cobrei. Mas sempre, quando pude, divulguei com muito carinho, porque toda a minha vida, quando eu e o Canizio começamos na Rádio América, nos anos 80, quando nós falávamos Salvador do Sul, a gente falava de boca cheia, né? Quando a gente convidava o pessoal para ir junto, lá no Jair Soares, requisitar a RST 470, hoje BR 470, a gente lotava os ônibus, e o Paulo Homerding, né, o saudoso Paulo Homerding, era o que vinha lá em casa, João, tu faz a propaganda. Mas hoje, prefeito, hoje o senhor vai falar sério e ninguém vai duvidar do que o senhor vai falar. Por exemplo, prefeito, o senhor teve, entre aspas, porque não foi no início do seu governo, aconteceu a tempestade de maio de 2024 e atingiu em cheio Salvador do Sul, principalmente a estrada que liga Salvador do Sul a Tupandi e também lá na linha comprida, né? E certamente isto está dando muito ônus para o município, né? O senhor, que é um engenheiro, sabe que os valores, muitas vezes, uma vez o quilômetro de asfalto era R$1 milhão, hoje é 2 ou mais, né? Como é que andam as obras do município de Salvador do Sul, prefeito?
1: Olha, João, com relação às obras, a gente está em ritmo acelerado do trecho 1 aqui, da reconstrução aqui, da obra aqui de Júlio de Castilhos. É uma obra complexa, não é uma obra simples, é uma obra que é feita a partir de um travamento dos aterros aí com muros de gabiões. É uma obra extremamente complexa, difícil de fazer e uma obra lenta, né? Embora que a gente tenha acompanhado aí semanalmente o andamento da obra, a gente tem visto que não é uma obra simples, né? Nós estamos aí com cerca aí de 60% da obra executada, João, e estamos num ritmo bastante acelerado. A empresa contratada pelo processo licitatório, a empresa Giovanella, né, aí da cidade de Lajeado, e a empresa Giovanella está num ritmo acelerado aí, tentando aí no menor tempo possível cumprir aí todas essa demanda de trabalho. A expectativa, João, que nós conseguimos concluir essa obra, que é o trecho 1, porque o trecho 2, lá próximo à divisa com Tupandi, já está concluído. Mas a expectativa nossa é que a gente possa concluir o trecho 1, que é aqui próximo ao trevo da Vila Nova, até o final do mês de outubro. Até o final do mês de outubro é a nossa expectativa aí de conclusão dessa etapa, desse trecho 1, que está com as obras bastante adiantadas. Sinceramente, João, eu não achei que nós teríamos aí um inverno até o momento seco, né? Que não choveu tanto até o momento, com exceção dessa semana que se passou, a gente teve um pouco mais de volume de chuva, um pouco mais de tempo fechado, mas até então o tempo vinha aí relativamente firme e a obra avançou bastante até por esse motivo. Mas estamos aí bastante esperançosos que até no final do mês de outubro, no mais tardar, estaremos com essa obra aí concluída, tanto o trecho 1 quanto o trecho 2 aqui na comunidade aqui de Júlio de Castilhos.
0: Prefeito, eu ontem à noite, não pense que eu não estou de olho nos vídeos que vocês fazem, né? Eu vi o senhor e o seu parceiro Henrique, né? Entrando, né? Apresentando à população duas máquinas novas, né? São retroescavadeiras. Para alargamento de ruas, tudo, essas máquinas são mais que úteis. Quem deve estar contente com a chegada dessas duas máquinas é o nosso secretário Diego, não concorda comigo?
1: Com certeza, João, com certeza está contente. Nós, João, até para a comunidade ter ciência, né? Nós adquirimos uma retroescavadeira, zero quilômetro, né? Que já está aí acoplada e trabalhando na nossa frota. E por uma indicação do deputado federal Alceu Moreira, junto ao programa PROMAC, que é um programa do governo federal, que é uma emenda de bancada dos nossos deputados federais, e tivemos essa indicação do deputado Alceu Moreira, conseguimos mais uma retroescavadeira, João, que fomos na última semana lá em Porto Alegre, onde fizemos o termo de aceite da máquina, o termo de vistoria e o termo também de verificação de todo o equipamento. A retro deve chegar a Salvador do Sul nos próximos dias. A gente imagina que lá pelo meio da semana que vem, terça ou quarta, ela seja aí seja enviada para o nosso município, o que vai ajudar muito aí na Secretaria de Obras do município aí para o desenvolvimento dos trabalhos, principalmente nos serviços do nosso interior aí, nas nossas estradas do interior do município, o que auxilia muito aí os nossos agricultores no escoamento da sua produção.
0: Com certeza, para o alargamento das ruas, para fazer poços, para fazer açudes, né? Para fazer terraplanagem, elas vêm em boa obra. E o Diego sabe cuidar e muito bem disso, né? E muito bem disso. Prefeito, tem um pacote de obras, né? Com asfalto, uma eu até fui olhar ontem à tarde, a rua Luiz Bugre, né? A gente fica contente quando vê, quando a gente anuncia, dá as notícias, que depois não diz, deu notícia furada. Não, foi furo de notícias. Vem aí ainda as ruas Antônio Klein e também a Rua dos Farapos. Prefeito, quanto estamos investindo nessas três obras de asfalto aí?
1: Olha, João, a gente tem algumas emendas orçamentárias e também recursos próprios do município, onde o município recebeu cerca de R$1.100.000 de recursos oriundos aí de emendas orçamentárias do deputado Osmar Terra, deputado federal Seu Moreira, deputado federal Márcio Biolchi. Juntando essas três emendas orçamentárias, a gente se aproximou a R$1.100.000. E o município está colocando cerca de R$500.000 de contrapartida. Essas obras custam aproximadamente, João, R$1.600.000, que são a repavimentação, a recomposição asfáltica aí da rua Antônio Klein, que para quem não conhece, é a rua ali no bairro Bela Vista, né? E da rua Luiz Bugre e Rua dos Farrapos, que é ali no bairro Vila Nova. A rua Luiz Bugre, ela está completamente concluída, e a Rua dos Farrapos, ela está quase que totalmente concluída, faltando alguns arremates. E a Antônio Klein, a gente imagina que, se o tempo colaborar, aí nessa próxima semana estaremos aí já começando aí os serviços de preparo da pista de rolamento para a pavimentação. Para os moradores aí de Salvador do Sul entenderem, na Antônio Klein a gente fez praticamente todo o sistema de drenagem nova, né? A gente alargou também o local onde vão ser construídos passeios públicos fora, e ainda a gente está complementando o passeio público nessas obras aí da Rua Valolinda. A Rua Valolinda, a gente teve uma parceria do governo federal através de emendas orçamentárias, também do deputado federal Alceu Moreira e também do deputado Luiz Carlos Busato, e também complementamos com recursos próprios, só que faltou aí um trecho aí de pavimentação dos passeios, e esse trecho aí que são a metade mais ou menos da rua, e nessa licitação, nesse pacote de obras, está também contemplado os passeios aí da rua Valolinda até mais ou menos do meio da rua até a chegada na Duque de Caxias. Então nesse pacote ainda tem os passeios da rua Valolinda, que serão agora construídos nos próximos dias, para que os nossos ouvintes entendam. Esses passeios até já começaram, as obras aí dos passeios da Valolinda.
0: Prefeito, vamos sair das obras e vamos para uma outra secretaria muito importante. Todas são importantes, mas essa, principalmente eu olhando para o João Carlos Moer, para mim é importante, Secretaria da Saúde, né? O senhor anunciou, né? Março, abril, né? Foi, não recordo certinho, a minha cabeça já não ajuda mais tanto, né? Mas o senhor anunciou a Juliana Leff como secretária da Saúde. Vou te dar uma boa notícia. O senhor conhece os pais da Juliana Leff?
1: Sim.
0: O seu José e a dona Lourdes?
1: Sim.
0: Eles não perdem um programa lá no Campestre, viu? Então, como é que chegou, como é que foi a receptividade dos colaboradores da saúde, dos gestores municipais, com a secretária Juliana Leff?
1: Olha, João, a Juliana Leff é uma excelente profissional. Ela atuou por muitos anos na área da saúde, ela é oriunda da área da saúde. Para quem não sabe, ela é enfermeira formada, né? Ela tem aí graduação na área de enfermagem, ela é uma excelente profissional, atuou em São Pedro da Serra como enfermeira, como agente comunitária de saúde, atuou aqui em Salvador do Sul, no posto de saúde aqui da sede, atuou por alguns anos aqui no Hospital São Salvador, e por último estava atuando lá no município de Barão, como enfermeira-chefe lá do posto de saúde da linha francesa alta, lá em Barão. Ela foi um convite, foi uma lembrança que a gente teve pelo todo o seu histórico de ser uma excelente técnica, uma excelente profissional, comprometida com o município. É moradora de Salvador do Sul, a Juliana. Então a gente foi buscar a Juliana, fez o convite a ela, a gente ficou muito contente pela aceitação imediata dela para desenvolver, para dar continuidade ao trabalho na Secretaria da Saúde do município. Não é um trabalho fácil, né, João? Você sabe disso. É um trabalho árduo. A Secretaria da Saúde, ela demanda muito serviço, demanda muitos questionamentos, demanda muitas situações, mas a Juliana, pela experiência que tem, pela capacidade administrativa e técnica que tem, está fazendo um excelente trabalho. As pessoas ficaram muito contentes aí com a sua aceitação aí, com aquela aceitação dela ao cargo, e também a comunidade de Salvador do Sul apoiou muito aí nas redes sociais a sua nomeação. Então, ela é uma pessoa da nossa confiança, ela é uma pessoa que é da área da saúde, e por todas as informações e por todo o trabalho que ela está fazendo até o momento, a gente tem plena convicção, João, que ela está dando conta plena do recado e desenvolverá sem dúvida um grande trabalho aí à frente da Secretaria da Saúde e Ação Social, que é uma secretaria tão importante aí para todos os nossos munícipes. Quem não precisa, João, da Secretaria da Saúde, seja da própria secretaria ali no posto de saúde, seja no Hospital São Salvador, seja ali no CRAS, seja na própria APAE. Então, são diversos braços que a Secretaria da Saúde tem, que são braços importantes dentro da nossa comunidade e que dão todo esse retorno de carinho, de atenção que o nosso munícipe precisa.
0: Prefeito, quando eu entrevistei a Juliana aqui, aquele sábado de manhã, que o senhor autorizou, né? Eu bati uns recordes de audiência e de participações, né? Eu gostaria que todos os secretários, prefeito, vice, quando viessem aqui, né? Que o pessoal de Salvador do Sul colaborasse, né? E ouvisse e também espalhasse as boas notícias que são dadas, como essa que o prefeito vai dar agora. Eu sei que Salvador do Sul tem parcerias com muitos hospitais, né? Antigamente tinha também com a APAE, que hoje tem, de Montenegro, de Barão, né? CRAS, A, B ou C, mas prefeito, o município de Montenegro ontem, prefeito tem que dizer isso, porque eu trabalhei lá 19 anos na Rádio América e cansei de falar lá sobre o HM, Hospital Montenegro. Pois ontem, os funcionários do Hospital Montenegro reclamaram que na última segunda-feira ganharam R$1.000. R$1.000. Com R$1.000, eu e o senhor vamos nos postos de gasolina, abastecemos o carro uma vez e não sei se dá para duas. E eles têm que alimentar filhos, família, tudo. Fica ruim. Mas eu queria fazer a pergunta, mas não deu para eu entrar, né? No ar, eu ia fazer a pergunta. Se foi colocado 250 mil agora através dos municípios para ajudar o Hospital Montenegro, mas cada vez bota e sempre está faltando, prefeito?
1: Olha, João, não é novidade dizer para todos que o HM enfrenta diversas dificuldades financeiras, né? Para que as pessoas entendam, a gente tem três níveis de atendimento de saúde em Salvador do Sul. A gente tem a baixa complexidade, né, que é atendido pelo nosso posto de saúde e pelo Hospital São Salvador. A gente tem a média complexidade, que pelo desenho aí da Secretaria Estadual da Saúde, a nossa referência é Montenegro, HM. E a gente tem a alta complexidade, que por determinação também da Secretaria de Saúde do Estado e do Governo Federal, a nossa referência é Canoas, Hospital Nossa Senhora das Graças. As pessoas sabem, nós sabemos e todo mundo sabe também, não é uma situação que seja uma situação que seja pública de todos, que o HM enfrenta diversos problemas, né? Diversos problemas financeiros. A gente não tinha mais, João, o atendimento de traumato, né? E a gente, o município de Salvador do Sul, por intermédio da Associação dos Municípios do Vale do Caí, contratou numa junção de todos os municípios aí a Traumato, no Hospital HM, e nos últimos dias aí assinamos o contrato do retorno do atendimento obstétrico, porque até então o Hospital Montenegro atendia e depois foi feito, o hospital não conseguiu mais atender e o governo do estado, a partir da Secretaria de Saúde do Estado, fez um plano de contingência e estava mandando todas as gestantes de toda a região do Vale do Caí, inclusive de Salvador do Sul, lá para Sapucaia. Imagina, João, Sapucaia, as gestantes tinham que ganhar os nenês lá em Sapucaia, tinham que ter o atendimento em Sapucaia, olha a distância que é isso, né? Estamos falando de uma viagem de cerca de 1h10, 1h20 até Sapucaia, se o trânsito colaborar, né? Que a gente fez? Nós pegamos e mudamos essa situação. A gente, através aí da ANVARC, através dos 20 municípios aí da ANVARC, a gente fez uma negociação com a HM e contratamos o atendimento obstétrico, né, que custa aí cerca de 250 mil mês, né? E esse valor é pago de acordo com a população de cada município. Nós, Salvador do Sul, estamos pagando cerca de 14.800 reais por mês, 14.800 por mês para o Hospital HM, para atender aí as nossas gestantes em qualquer horário do dia, da noite, final de semana, quando elas precisam aí dos serviços do HM. Também estamos pagando aí cerca de 8.000 reais para atendimento aí de traumato no Hospital HM. Para aquelas pessoas aí que quebram um braço, uma perna, enfim, que tem alguns problemas aí que acontecem, infelizmente, em nossa comunidade, nós temos um hospital aqui em São Salvador e logo que imediato encaminhamos a Montenegro, onde lá a pessoa já chega com raio-x e já sabe o que tem que proceder, se é uma cirurgia, se é engessar o braço, ou a perna, ou o pé, enfim. O nosso ouvinte sabe das dificuldades que o HM sofre, do momento difícil, mas estamos buscando, através de parcerias dos municípios, para que esse atendimento não seja interrompido. E é esse esforço que nós estamos fazendo, muitas vezes pegando dinheiro do caixa do município, João, para garantir o atendimento das nossas gestantes, das pessoas que sofrem algum tipo de fratura, enfim, os atendimentos, por exemplo, de UTI, que muitas vezes são atendidos para o Hospital HM.
0: Laércio, o povo de Salvador do Sul, principalmente as mamães, ou futuras mamães, agradecem a atitude do senhor, certo? Hoje não precisa mais ir lá para Sapucaia, como o senhor falou, ou ter que ir a Novo Hamburgo, ou ir a Bento, a Caxias, hoje é pertinho, né? Mas tem uma outra colocação que eu queria falar para o senhor aí. Essa colocação do método contraceptivo implantado pela rede municipal de saúde ajuda até aonde as nossas mulheres, prefeito?
1: Olha, João, esse é um programa aí que o município, juntamente em parceria com o governo federal e o governo do estado, vem implementando, que é o método contraceptivo aí, o Implanon, né, que já está à disposição na nossa rede municipal da saúde, porque muitas mulheres, muitas mamães, elas não podem mais, ou não por recomendação médica, tomar os contraceptivos normais aí, que são os comprimidos aí, que as mulheres geralmente tomam. Elas não podem, pela questão de saúde familiar, elas não podem mais tomar. Então a gente implementou aí esse novo método contraceptivo, que é o Implanon, em toda a nossa rede municipal, que atende todas as pessoas, as mamães que já são mamães e as que não são mamães, mas que não querem ficar grávidas, né? Então é um processo novo, é uma situação nova que o nosso município aderiu aí e que evita que muitas mamães aí, ou futuras mamães, ou que as pessoas que não queiram ter gravidez, até por motivos de saúde, não fiquem grávidas. É um contraceptivo aí novo, é uma implementação nova que a nossa Secretaria da Saúde vem fazendo. Claro, evidente, tem parceria do governo do estado, do governo federal, mas é todo um programa aí contraceptivo que a gente está implementando em nosso município para as pessoas que não conseguem ou não podem, por motivos de saúde, tomar aí os contraceptivos normais aí, que são esses vendidos em todas as farmácias ou até no nosso posto de saúde. Tem pessoas que, infelizmente, não podem tomar o remédio e, a partir do contraceptivo Implanon, elas podem aí, pela nossa rede municipal, ter o atendimento mais adequado.
0: Perfeito. está em implantação, em fase de teste na SUS, uma inteligência artificial que vai enviar através do WhatsApp lembretes automáticos de consultas e exames. Olha aqui, pessoal, isso é uma pergunta que eu vou fazer, inclusive, quando a Júlia voltar a participar do programa. E será convidada em breve, né? Prefeito, é muita gente que vai lá, que marca, consulta, o pessoal lá da saúde se via, né, da cabeça aos pés para conseguir as consultas, e quando são agendadas, o pessoal não vai. Isso não é certo, prefeito, né?
1: É, João, isso é um grande problema que a gente tem. Eu acho que o nosso munícipe, que nesse momento está escutando aqui a Nova Salvador, é uma situação muito importante que o município, João, o município, ele tem lá, hoje nós temos 3 dentistas, nós temos 3 médicos clínicos gerais, fora os médicos que vêm lá, que são médicos que cuidam de áreas específicas, tipo ginecologista, enfim, médicos assim que cuidam da nossa saúde, né, do município. Enfim, o que acontece muitas vezes? O nosso munícipe marca a consulta, o médico está lá, toda a equipe está lá esperando, e o munícipe, infelizmente, a gente não sabe se por esquecimento ou por surgir algum outro compromisso, falha a consulta. Aí aquela pessoa não é atendida, e a pessoa que queria o atendimento também não é atendido porque aquele horário estava já agendado. Então a gente contratou através da SUSE, para quem não sabe, a SUSE é uma implantação de um programa de computador via WhatsApp que avisa lá a pessoa um dia antes que a sua consulta está agendada e avisa o horário. Então todas as pessoas que tiverem atendimento médico nos postos da nossa rede municipal serão avisadas um dia de antecedência que a sua consulta está agendada para tal dia, tal horário, e colocando o local, se é no posto de saúde de Salvador do Sul, na sede, se é lá em Campestre, se é na linha Bonita Baixa, se é em Júlio de Castilhos, enfim. Serão avisados através da inteligência artificial, via WhatsApp, o dia, a hora e o local da sua consulta, para que a gente consiga, João, é um esforço que a gente está fazendo, para a gente consiga reduzir o número de pessoas que faltam, né, nas nossas consultas aí, que infelizmente, é bastante grande o número de faltas, tanto na área médica, quanto também junto aos dentistas aí, que muitas vezes está agendado ali o paciente normalmente por esquecimento aí não comparece, mas a gente entende que pela inteligência artificial, por esse programa de computador, a gente vai conseguir avisar via WhatsApp a todas as pessoas que têm a consulta agendada, para que no dia antes da sua consulta seja avisado e seja colocado ali o horário, o local certinho, para que ele compareça junto aos nossos postos de saúde.
0: Muito inteligente atitude, embora eu tenha que reconhecer, como eu precisei muito da Secretaria da Saúde, sempre quando foi agendada uma consulta minha em Montenegro, em Sapiranga, em São Leopoldo, em Sapucaí, em Porto Alegre, sempre um dia antes, prefeito, tem que se dizer, a mim eles avisaram, né? A mim eles lembraram. Então, mas os que não cumpriram, ouço o que o prefeito disse, não pode arrumar problema de graça, né? Agendou, marcou, vai, né? Não tem o que fazer. Prefeito, vamos para a educação. Eu até vou pedir autorização para o senhor nos próximos dias para eu entrevistar a Vanessa aqui, né? Que nós estamos chegando nas férias de inverno, né? É mês que vem. Na educação, a falta de professores, de monitores, prefeito, as aulas de português para os alunos velanos no turno inverso vão acontecer, estão acontecendo, e a nomeação de professor de atendimento educacional especializado, prefeito.
1: Olha, João, a nossa comunidade, principalmente a nossa comunidade escolar, sabe do esforço que o município vem fazendo aí para manter aí as nossas escolas em funcionamento. Cabe dizer que Salvador do Sul, no ano de 2025, foi reconhecido através aí de todo um trabalho de anos anteriores, 23, 24 e 25, foi reconhecido as nossas escolas municipais, especialmente a Santo Inácio de Loyola, como uma das melhores escolas do Rio Grande do Sul, né? Primeiro lugar no Rio Grande do Sul para uma população de até 10 mil habitantes e terceiro lugar no Brasil. Então a nossa escola Santo Inácio de Loyola é uma escola bem avaliada, assim como as demais escolas do interior do nosso município. Então a gente tem todo um cuidado especial com a educação do nosso município, não só com o ensino fundamental, mas também com as nossas creches, né? E para isso estamos aí através do concurso público, nomeando aí diversos professores e monitores de creche para os locais aí que estão faltando professores. Por que faltam professores? Por alguns motivos. Primeiro, as professoras aí que já têm tempo de trabalho, elas partem para a aposentadoria, que é um direito e que o funcionário tem, e quando cumpriu a sua, todo o seu trabalho, todos os seus anos de trabalho, tem direito à aposentadoria, e alguns professores estão aí optando pela aposentadoria, já que já cumpriram aí o seu tempo de trabalho. Outra situação, João, é a questão da falta de professores, a disputa entre os diversos municípios aí por professores aí, o que torna bastante variável o número de professores. A gente eventualmente perde alguns professores porque eles fazem concurso em diversos municípios, muitas vezes próximos às suas residências de origem, e eles acabam pedindo demissão e assim trabalhando em outro lugar, assim como vice-versa, né, João? Que a gente tem outros professores, pessoas aqui de Salvador do Sul que são professores em outros municípios e que passam no concurso aqui e vêm para Salvador do Sul a partir do momento que são chamados num concurso. Estamos trabalhando, João, sim, para que não faltem professores. Fizemos o concurso público, estamos chamando professores para as áreas que há falta de professores. Estamos com o nosso quadro praticamente completo. Agora, por último, nomeamos um professor de atendimento educacional especializado, que era uma demanda aí pela lei federal, que a lei federal determina que os municípios têm a contratação de um professor de atendimento educacional especializado, porque a gente sabe, né, João, a gente tem problemas nas nossas escolas referente a alguns alunos que têm autismo, que têm algum tipo de problema e que precisa de muito mais ajuda. Então a gente contratou esse professor de atendimento educacional especializado justamente para acompanhar alguns alunos que porventura possam ter algum problema aí de autismo ou TDAH ou qualquer outra situação aí que gere para ele uma maior dificuldade. Então o município contrata o professor e o professor acompanha esse aluno para que ele tenha um desenvolvimento educacional junto com as demais crianças que são colegas na sala de aula.
0: Bom, prefeito, a gente vai falar sobre todas as secretarias hoje. E eu tenho que explorar o prefeito, porque para conquistar ele para mim aqui, olha, nem eu me oferecendo para tomar cafezinho lá não dá certo, né? Prefeito, a gente fica muito feliz em você dar a oportunidade para os ouvintes da Rádio Nova Salvador ouvirem as colocações do prefeito, principalmente quando faltam aí 15 dias para completar um ano e meio de gestão, né? No desenvolvimento econômico do meu amigo Beto Bechorne, né? Ele é gremista colorado, prefeito?
1: É colorado.
0: Ah, então ao menos ali o senhor escolheu certo, né? Vamos lá. No desenvolvimento econômico, prefeito, aconteceram nesses 18 meses curso de capacitação para emissão de nota fiscal que eu divulguei aqui, que aconteceu no nosso interior, Linha Comprida, Linha São João, Pinhal, né? E que a sede aqui, Júlio Castilho, Linha Bonita, foram convidados para participar do Pinhal. Aconteceu também que essa ação, através do projeto de manejo ético do controle populacional dos animais, né? Diversos incentivos e programas para os produtores rurais. Prefeito, o senhor tem o tempo que o senhor achar necessário sobre essa pasta, que é muito importante no município de Salvador do Sul, né? Por exemplo, se a gente olhar o que foi feito, vamos pegar o tempo do Canise como exemplo, mais de 500 açudes foram feitos, né? O retorno com a piscicultura, quantos aviários foram construídos, quantas pocilgas foram construídas, quantas entradas foram feitas para os nossos agricultores. E o Beto me falou outro dia que além do que está acontecendo, vai acontecer mais. O que pode vir a mais, Laércio?
1: Olha, João, a gente, o nosso agricultor sabe do esforço que o município de Salvador do Sul faz para manter a nossa agricultura de pé e trabalhando bem, porque a gente sabe, João, da importância que tem o nosso agricultor aqui para o nosso município. A gente sabe que a nossa arrecadação, João, é quase 50%, ela vem da agricultura e ela vem do trabalho de todos vocês que são agricultores, que trabalham dia a dia, sol a sol, para manter a sua propriedade, o que não é fácil, né? A gente sabe das dificuldades, né, do trabalho no interior, mas o município vem, né, nesses últimos anos fazendo todo um trabalho aí para auxiliar os nossos produtores. Fizemos aí diversas reuniões em todo o interior do nosso município para que o nosso agricultor tivesse uma capacitação para a emissão de nota fiscal eletrônica. A gente sabe das dificuldades, João, é muito complexo esses programas de notas eletrônicas, né? Mas o município, ele está trabalhando nisso para facilitar o preenchimento dessa nova ferramenta que é obrigatória para todos os nossos produtores, que é a nota fiscal eletrônica. Estamos contratando, João, uma empresa, né? Uma empresa que prestará serviços no município e que ajudará diretamente o nosso agricultor para a emissão da nota. Se a pessoa lá, o nosso agricultor, tem dúvida, ele vai poder se dirigir até a prefeitura municipal, onde teremos lá uma pessoa contratada, através de uma empresa contratada, para que essa pessoa ajude o nosso agricultor a emitir a nota fiscal eletrônica. É um processo lento, né? Que é um processo que o agricultor, alguns agricultores principalmente, vão demorar um tempo maior, porque realmente é complexo, para fazer o preenchimento, mas nós, município, estaremos aí ajudando o nosso agricultor, o nosso produtor rural, a preencher de forma adequada a nota fiscal eletrônica. Temos, João, o programa aí dos animais de pequeno porte, que são os programas das castrações. No ano de 2025, nós encaminhamos R$15.000 pelo caixa do município para as castrações de chipagens de cães, gatos, enfim, tanto no interior quanto na cidade. A gente faz diversas vezes no ano aí, através da divulgação nas redes sociais e também aqui na Rádio Nova Salvador, das castrações aí no Parque da Festura, que a gente junta toda a equipe. Nós somos um dos únicos municípios, João, do Vale do Caí, que tem uma equipe, que tem lá uma veterinária especializada com diversos cursos aí para cuidar da causa animal. Nós somos um dos municípios, talvez o único aqui da nossa microrregião e um dos únicos do Vale do Caí que temos esse cuidado especial com nossos pequenos animais, que são cachorros, gatos, enfim, que todas as pessoas têm e que gostam tanto, né? Então a gente tem esse programa. Nós fizemos todo um trabalho no ano de 25 de estruturação da Secretaria de Desenvolvimento Econômico para termos um departamento com a menina lá, com a Cris, que é a nossa veterinária. Ela se capacitou e nós estamos aí com toda a documentação atualizada, correta, e atendendo muito bem o nosso munícipe aí, porque a gente entende que a causa animal é uma causa muito importante para o nosso município. Também, João, não posso deixar de dizer a todos, né, do esforço que o município faz para manter os programas auxílio aos produtores rurais. Vamos lá, milho troca-troca, transporte de brita, calcário, horas máquina, mudas frutíferas aí, que são para a produção aí de laranja, bergamota. Auxílio aí nos nossos acessos aí, para melhoria dos acessos aí, principalmente acessos à propriedade. Enfim, João, a questão aí também que os agricultores usam bastante, que é a inseminação artificial, que nós temos um programa de inseminação artificial do gado leiteiro. Enfim, João, são diversos programas que a gente até perde a ordem e perde o nome, porque são diversos programas que o nosso, a questão do trator agrícola no interior, nas suas propriedades, nós temos um convênio que as pessoas usam. O nosso produtor rural, João, sabe de todos os programas rurais que o nosso município tem de auxílio. E ele está usando esse auxílio para melhorar a qualidade da sua propriedade e melhorar a sua produção. Evidentemente, João, que nós temos dentro dos pequenos agricultores, cerca de 90% do nosso município são pequenos agricultores, temos aqueles produtores do agro, que são produtores maiores e que normalmente fazem investimentos grandes em suas propriedades. Exemplo disso é o nosso amigo Egon, que estava até pouco aqui, que está fazendo lá, já fez 2 galpões automáticos em sua, e vai fazer mais um, e esses galpões automáticos são investimentos que ele faz e o município entra com a terraplanagem. Assim é com o nosso amigo Egon, assim é com o grupo Naturovos, assim é com a Granja Petri e assim é com os produtores aí que trabalham aí junto à empresa Naturovos, junto a outras empresas aí, que ampliam lá os seus galpões lá de criação de aves para melhorar a sua produção. Então a gente tem feito muito, João, muito mesmo. Agora há pouco estivemos lá na Santa Rita, um investimento muito grande, cerca de 8 milhões de reais por parte da família Maldaner, onde o município fez uma terraplanagem de um volume muito grande, muito importante lá, porque eles têm criação lá de suínos e eles vão ampliar, aliás, eles vão duplicar a creche lá de suínos que eles têm. E a gente fez lá uma terraplanagem grande lá, cortamos um morro quase, João, se você vai lá olhar, para que a produção deles, para que eles conseguissem através da JBS esse investimento lá. E é um financiamento de cerca de 8 milhões que está sendo investido aqui em Salvador do Sul. Até nos próximos meses, é bem provável que a partir agora do mês de julho, eles já estejam aí com 100% da produção já instalada e já a creche já totalmente em funcionamento já, o que é bom para o município, que gera retorno, renda, assim como o maior agricultor, como o menor agricultor, todos eles são importantes para o município. Todos eles, sendo maior ou menor, produzem para o nosso município e são importantes e têm a mesma importância. E vocês sabem isso, nosso produtor rural, que a gente trata vocês, seja pequeno, seja grande produtor, de forma igual e atende a todos vocês. E tem os programas aí que vocês todos, sem restrição, são atendidos pelo nosso município.
0: Bom, prefeito, nós temos cerca de 10 minutos ainda para o programa Salvador do Sul em Foco. Né? E nós temos que falar sobre as demais secretarias e também outras coisas muito importantes que aconteceram. Eu fui covarde quando eu disse que na enchente de 2024 só caiu a estrada Salvador do Sul Tupandi e Adelinha Cupira. Não, tem o loteamento Stefan, que foi atingido. Mas por causa dessas famílias que foram atingidas, houve grande inovação no esporte, no lazer e na habitação que eu estou me referindo, né? Houve entrega de 28 residências do Casa é Sua por causa das calamidades no loteamento Prosperidade. 500 mil para esporte e lazer através do governo do estado do Rio Grande do Sul. O valor vai ser investido na melhoria da infraestrutura do ginásio municipal. Olha só, do ginásio municipal, na construção de paredes laterais e fundos na quadra de esportes de linha comprida lá no Langschnais. Prefeito, só notícias boas em um ano e meio, né? E muito do que nós estamos falando já aconteceu e está acontecendo, né?
1: Pois é, João, a gente teve aí, através do governo do estado, esse programa da Casa é Sua Calamidades. A gente fez todo um trabalho. Na verdade, né, João, a gente tinha um loteamento habitacional, o loteamento Prosperidade, que foi adquirido a área de terra e foi urbanizado no governo ainda do Marco Aurélio e do Léo Haas, né? Quando teve, infelizmente, todo aquele desastre, que foi aquele desastre meteorológico, que foi em 24, que teve toda aquela enchente, deslizamentos, enfim, as pessoas lembram bem. Nós tivemos aqui em Salvador do Sul diversas pessoas que perderam suas residências, principalmente ali no loteamento do seu L. Stephens, ali em Júlio de Castilhos. O município, na época, encaminhou uma solicitação ao governo do estado No caso é Sua Calamidades, lá no loteamento, loteamento Prosperidade. Enfim, nós, quando assumimos o município, a gente encaminhou toda a documentação, projetos, assinamos o convênio, iniciamos a obra, o governo do estado contratou a empresa, iniciamos a obra, concluímos a obra, João, em tempo recorde. Basta ver que a maioria dos municípios aqui da nossa região não está com as casas prontas. Posso citar Montenegro, próprio São Sebastião do Caí. Enfim, nós em tempo recorde construímos as 28 residências, o governo do estado contratou a empresa, urbanizamos, terminamos de urbanizar toda a área, fizemos toda a terraplanagem, colocamos luz elétrica e água em todo o loteamento, né? Tinha alguns problemas de água em parte do loteamento, a gente conseguiu puxar toda a rede através do auxílio da Corsã, e hoje as pessoas lá estão morando em suas residências. As pessoas sabem que as pessoas, aquelas que perderam tudo, perderam a sua vida, né, perderam todos os seus bens naquele desastre que estivemos em 24, onde perderam suas casas, perderam seus móveis. O município, com a ajuda e com auxílio, principalmente do governo do estado, conseguimos reconstruir 28 casas, onde moram 27 famílias, João. Uma família desistiu. E temos 27 famílias lá que estão morando no loteamento Prosperidade. Isso é muito importante. Nós tivemos aqui a visita na inauguração do governador do estado, Eduardo Leite. Ele esteve presente aqui em Salvador do Sul, na inauguração, onde foram entregues as casas. E os moradores hoje estão lá em suas casas, no loteamento Prosperidade, bem contentes, porque ganharam terrenos bons, terrenos aterrados, uma casa boa para morar, com água, com luz, com sistema de esgoto, com toda a infraestrutura, e estão contentes com a
0: própria movimentação. Tá bonito lá, tá bonito.
1: Até os nossos ouvintes podem lá olhar pessoalmente, que realmente o loteamento ficou bonito. Temos diversos outros situações no esporte, João, e na esporte lazer. Nos últimos dias fomos contemplados aí através do deputado estadual Dirceu Franciscon, do União Brasil, por intermédio aí do vereador Romeu, que é um investimento na infraestrutura do esportivo aí do nosso ginásio municipal aqui na sede, né? Teremos aí a implementação de algumas melhorias no nosso ginásio de esporte, onde precisamos fazer adaptações para conseguirmos o alvará dos bombeiros. E também a construção das paredes laterais e fundos no ginásio da quadra de esportes municipal lá na linha comprida, que era um compromisso assumido por nós, e querer que agora nos próximos dias, tão logo os recursos sejam depositados na conta especial do município, iremos licitar a obra e começar efetivamente os trabalhos. São R$500 mil, mais a contrapartida do município, né? É uma obra de cerca de R$650 mil, onde o município deverá entrar com uma contrapartida aí de aproximadamente R$150 mil. Isso graças a todo um trabalho aí de articulação junto ao governo do estado, junto ao deputado Dirceu Franciscon, deputado estadual, por intermédio do partido aí União Brasil, com a ajuda aí do vereador Romeu, que foi muito importante para que nós conseguíssemos agora fazer investimentos no nosso ginásio municipal e lá na linha comprida, para que possamos aí qualificar ainda mais a nossa prática esportiva em nosso município.
0: Prefeito, cultura, turismo e comunicação é a área da secretária Caterine Hoffmann, certo? Aconteceram nesses quase 18 meses do seu governo diversos eventos, foram criados novos, né? Como Nármida, Tardezinha, Dia da Mulher, Feira da Páscoa e segundo seminário de turismo. Aconteceram a chegada de oficinas de danças alemãs e taekwondo da OMA ao interior do município. Criação da colônia de férias da OMA, prefeito. Pelo jeito a secretária trabalhou bem, né?
1: Olha, João, a gente tem todo um carinho especial pela cultura, turismo e comunicação. A gente sabe que nosso município é um município que investe muito em cultura, muito mesmo. A gente tem aqui um dos maiores investimentos em cultura do Vale do Caí, que é a nossa AOMA. O município investe, João, cerca de R$700 mil por ano. Em 24 esse investimento era de cerca de R$460 mil. Nós estamos em R$700 mil, saímos de 26 oficinas para 41 oficinas. principalmente de dança, esporte, lazer, natação, enfim, os alunos aí, os pais, as mães, os alunos que vão nas oficinas sabem de todo investimento que a gente está fazendo nas artes aí, pintura, aquarela, teatro, danças alemãs, danças gaúchas, enfim, taekwondo, capoeira, futebol de campo, futebol de salão através do incentivo aí junto com a parceria da CBF, também o vôlei. Enfim, João, são 41 escolas. Agora estamos levando para o interior do município, para nossas escolas do interior, para que as crianças também do interior tenham acesso. Estamos levando o taekwondo e as danças alemãs lá para a escola de linha São João, Arthur Weimann, para a escola de linha comprida, Adolfo Flor, e também para a escola aqui de Campestre Baixo, que é a escola Auribe Schoner. Então, estamos levando lá as danças alemãs e o taekwondo para o interior do município, o que é muito importante para nós, porque também chega até o nosso interior, até nossas crianças do interior, essa cultura de participar da OMA, através da dança alemã, do taekwondo, e lá na frente, logo ali na frente, estaremos aí implementando demais oficinas no interior do nosso município, não só aqui na cidade, mas também no interior. A gente fez a criação da colônia de férias dos nossos alunos da OMA, né? Teve a primeira edição no ano de 2025, esse ano com certeza faremos de novo, que foi um sucesso aqui em Salvador do Sul. Além de diversos programas, né, João, poderia citar ali cerca de 10, 12 programas que criamos, mas um programa muito importante que foi a promoção do Nash Mirta, que é a tardezinha, também que foi um evento que foi criado e que foi feito lá no parque, na nossa praça municipal, lá próximo ao Parque Prosperidade, né? Também criamos o Dia da Mulher, a Feira de Páscoa, nós implementamos alguns itens a mais e já chegamos ao nosso segundo seminário de turismo. Ano passado fizemos o primeiro, esse ano fizemos o segundo seminário de turismo aqui em Salvador do Sul. Lá, esse ano a gente mudou um pouquinho, a gente fez em 2 dias, um dia lá na Vila Santo Inácio e um dia aqui no Hotel Leto, antigo Hotel Candeeiro da Serra, onde tivemos a participação maciça de vários municípios aqui do Vale do Caí, que vem trabalhando forte essa questão da integração do turismo, e logo ali na frente, com certeza, teremos boas notícias do turismo aqui em Salvador do Sul.
0: Prefeito, nossa última colocação agora, e eu vou, quando o prefeito não pode mais vir aqui, eu vou lá entrevistá-lo durante a semana. Serve um cafezinho e já está paga a minha viagem. Prefeito, eu já de antemão, em nome da Rádio Nova Salvador, quero lhe agradecer muito, pois na semana em que completamos 13 anos, nós tivemos a oportunidade de ter o prefeito São Pedro da Serra, seu amigo, né? Parceiro, né? Para o bem de Salvador do Sul e São Pedro da Serra, tivemos o Luizinho e a Patrícia hoje aqui, o Henrique, depois o senhor me diz porque ele não veio, daí depois eu me cobro, né? Mas a última secretaria, prefeito, para mim, não tem secretaria que não é importante. Todas são importantes, senão não precisava pagar secretário, todas são importantes. Mas, este ano, aí, março, abril, também o senhor indicou a minha amiga, filha do meu motorista, quando eu era cobrador de ônibus do Sul, do Plínio Lanius, né? A Martina Lanius, para ser a secretária de finanças, até quando eu entrevistei o senhor e o Henrique, por qual razão, fizeram bem certo, ela está no nono semestre, né, na faculdade, estava há 5, 6 anos já trabalhando junto às finanças, e parece que tudo está indo perfeitizado. Não mandei um dia, prefeito, talvez a Martina não falou, eu mandei uma noite perguntas para ela e um fim de semana, em sábado e tarde também, que era questões para o município, para eu não falar bobagem aqui na rádio. Sabe onde é que ela estava, prefeito? Ela estava na prefeitura trabalhando. E se ela disse para mim, eu acredito nela, porque nunca vi o pai dela, a mãe dela, a Marlene, mentir, né? E ela não precisa disso, né? O senhor está satisfeito com a secretária de gestão e finanças, nossa amiga Martina Lanius, prefeito?
1: Olha, João, a Martina para que o nosso munícipe entenda, a Martina, ela é uma menina, né? Ela é uma menina que é estudante, né? Ela é muito estudiosa, ela faz faculdade, ela tem já quase 6 anos de experiência nas finanças do município, é uma pessoa da nossa confiança, é uma pessoa muito inteligente e que está tocando aí o trabalho do município. A gente fez indicação, a nomeação dela como secretária, fez o convite, ela aceitou prontamente o convite. E a Martina dispensa comentários, né, João? Ela é uma pessoa extremamente organizada, extremamente comprometida, extremamente honesta com o trabalho, extremamente dedicada. Então a gente está muito satisfeito com o trabalho da Martina junto à Secretaria de Gestão e Finanças. Ela é uma pessoa de total responsabilidade e total confiança em mim e do Henrique.

0: fundo da escola, o vídeo monitoramento. É, virou um Big Brother, tanto a creche Margaridinha, como estamos implementando agora lá na Selma, já fizemos a implementação na escola Santo Inácio, e tão logo seja possível faremos aí na creche ali na linha do meio, a Avó Assunta. Então, as quatro escolas, seja as duas creches, as duas escolas municipais nossas, teremos o vídeo monitoramento total dessas escolas. Também a escola da linha São Francisco, teremos o monitoramento completo dela. Então, João, isso somente nas escolas. Fora o monitoramento aí, o cercamento eletrônico da cidade do interior. Teremos vídeo monitoramento em linha comprida, nos acessos da localidade, em linha São João, em Campestre, em Júlio de Castilhos e na Santa Rita. E ainda na linha São Francisco. E em diversos pontos aqui da cidade. Aonde? Na cidade, nos pontos principais, que é nos dois pórticos, e no trevo de acesso que vai a Júlio de Castilhos, que é a entrada da cidade também ali, pelo trevo da Vila Nova, teremos câmeras, João, que elas identificam a placa do veículo e identificam também os traços faciais da pessoa. Então, para vocês verem a complexidade que é isso e o investimento que é isso. É um investimento realmente, João, milionário, né? É um investimento de cerca de 700 mil reais que o município está fazendo, mas é um investimento importante que vai trazer segurança às nossas crianças e aos nossos munícipes, que é muito importante para nós. Também, João, estamos aí numa frente muito ampla aí, que é a compra de equipamentos e qualificação dos nossos bombeiros voluntários. Estamos aí com auxílio dos nossos deputados, buscando a compra de uma viatura de combate a incêndio e resgate do Corpo de Bombeiros. Nos próximos dias estaremos aí recebendo os valores, né, para a compra, né, para a compra dessa viatura. Faremos o processo licitatório, já encaminhamos toda a documentação aí para o governo federal, né. É uma emenda orçamentária do deputado federal Maurício Marcon, a partir de pedidos aí dos vereadores do PL, da vereadora do PL, né? Que é um pedido aí já bem antigo aí, que é da bancada do PL, aí da vereadora Carolina, e que a gente está buscando aí imediatamente aí a aprovação do projeto e o depósito do dinheiro e a liberação do processo licitatório, onde o município, João, entrará com uma contrapartida para aquisição aí desse novo equipamento aí, que será uma ambulância aí para o translado aí, né, dos locais onde as pessoas precisam até o Hospital São Salvador. Nos próximos dias estaremos aí fazendo processo licitatório para aquisição deste veículo novo, zero quilômetro, para o uso dos bombeiros voluntários, mas principalmente para o uso de você, munícipe de Salvador do Sul, quando assim precisar, no atendimento especial aí do Corpo de Bombeiros. Corpo de Bombeiros Voluntários, João, que faz um excelente trabalho aqui em nosso município.
1: Prefeito, muito obrigado de coração, em nome de todos os salvadorenses. Fazer uma pergunta, não sei se a sua memória ajuda muito ainda. Ano passado, nessa data, eu e o senhor estávamos aonde?
0: Ano passado, nessa data, fizemos o programa aqui, João, aqui em Salvador do Sul, né? E conversamos aqui na rádio e também falamos nessa data, estivemos, olha, João, né? Mais tarde estivemos na Festur do ano passado. Mas especificamente nessa data, eu não lembro onde que a gente estava. Só se você lembra.
1: Posso lembrar?
0: Pode.
1: Não vai ficar vermelho?
0: Não, não.
1: Estivemos jantando no Kerp da Linha Bonita.
0: Perfeito, perfeito, perfeito. E hoje à noite, João. Hoje à noite estaremos lá em linha Bonita Alta, no Kerp da Linha Bonita Alta. E amanhã estaremos em linha São João, que amanhã teremos lá a grande festa da comunidade
1: evangélica
0: luterana lá na linha São João, onde estaremos. A gente, João, tem por si só uma grande virtude de ir às nossas comunidades, tanto da cidade quanto do interior. A gente não falta nos eventos das comunidades, tanto do interior quanto da cidade. As nossas comunidades, tanto da cidade quanto do interior, sabem que a gente não se esconde. A gente vai em todos os eventos do nosso município.

0: todos. Lá as pessoas da linha comprida, da linha São João, da linha São Francisco, da linha Bonita Alta, da linha Bonita Baixa, de Júlio de Castilhos, de Campestre, de Encruzilhada do Maratá, sabem da nossa presença constante nos eventos que eles fazem lá em suas comunidades. É o momento da gente encontrar a comunidade, conversar e ver todos os problemas que os nossos munícipes têm. Eu não me escondo disso. Eu vou juntamente com o Henrique e a gente conversa com todas as pessoas do nosso município. Na festa agora da comunidade católica aqui em Salvador, João, ficamos lá até depois das 5 da tarde já conversando com os nossos munícipes aí e apoiando a grande festa que a nossa comunidade aqui católica fez. E tenho certeza que amanhã a comunidade evangélica lá na linha São João e hoje a comunidade católica ali na linha Bonita Alta fará um grande evento também. Farão um grande evento e estaremos presentes para prestigiar as nossas comunidades.
1: Prefeito, muito obrigado. Eu hoje usei e abusei, né? Mas também, né? Vê se volta mais vezes, né? Sempre, o senhor sempre é convidado, aliás, para todos os secretários da Prefeitura saber de Salvador do Sul, também de São Pedro da Serra. Quando algum secretário tem de interesse em divulgar uma coisa que é útil à população, seja de São Pedro, seja de Salvador do Sul, o espaço, quando firmamos a parceria em agosto do ano passado, foi que o prefeito e o vice-gestor do município entrariam em contato com a gente para fazer o programa em Salvador do Sul. Eu fico feliz, prefeito, porque tanto de cada secretaria, no mínimo, duas vezes estiveram aqui. Teve o caso do Diego 3 vezes, teve o caso do Beto 3 vezes, eu acho que a Vanessa também foi 3 vezes. E tem ainda alguém que eu estou esperando o programa. Eu sou, em primeiro lugar, a profissional acima de tudo. E eu nunca neguei espaço para ninguém. Pode ter certeza disso. Tenho 45 anos de rádio e eu preciso do prefeito, do vice-prefeito, dos secretários e dos funcionários públicos ajudando os nossos gestores a fazer uma bela administração. Obrigado, prefeito.
0: Muito obrigado, João. Muito obrigado aos nossos ouvintes aí da Rádio Nova Salvador, 87.5. Muito obrigado pelo convite, João. A gente fica à disposição sempre da Rádio Nova Salvador. A gente sabe, João, que a gente fala para você, mas a gente fala em especial aos nossos ouvintes que estão em suas casas, em seus carros, agora ouvindo e falando de notícias que são importantes a todos vocês que são moradores aí, que são contribuintes do nosso município. Porque o município, João, não é do prefeito, não é do vice-prefeito, não é dos vereadores, não é dos secretários municipais, o município é de todos. Todos vocês aí trabalham pelo bem do nosso município. Então estamos à disposição, assim como os secretários municipais estão à disposição do programa. E quando for nos solicitado, João, a presença aqui, estaremos aqui falando dos projetos, das conquistas e do crescimento de algo tão importante para nós, que é acima de tudo, que é o nosso município de Salvador do Sul. Muito obrigado, bom final de semana a todos e estamos sempre à disposição do nosso município, porque eu sempre digo, João, o gabinete não é do prefeito e nem da prefeitura. O gabinete está à disposição e é do povo de Salvador do Sul. Estou à disposição de todos, sempre lá no gabinete, sempre na prefeitura e também no interior do nosso município, na cidade, nos eventos das nossas comunidades. Muito obrigado e bom final de semana a todos.
1: Eu vou, só para finalizar, prefeito, não vou te chamar mais, mas tem muitos ex-prefeitos, ex-vice-prefeitos, ex-secretários, ex-vereadores que escutam o programa aqui na Nova Salvador, aos sábados de manhã, né? Então veja a sua importância, né? E importante é você informar, né, também os munícipes eleitores e aquelas pessoas que colaboram com você quando você precisa de uma doação, de uma ajuda, né? Que eles também ouvem a Nova Salvador, né?
0: Obrigado, João. Obrigado mesmo.
1: Valeu.
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3: 8:15. 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

0: 8:20.
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5: Vamos lá, agora sim, né? Vamos para a segunda parte do Despertar Alegre, né? Lembrar aos ouvintes que quem edita as postagens para mim é meu colega Loivo Alberto. E quem tem a postagem da Nova Salvador, eu tenho o Face da Nova Salvador, tenho o Face do Laerce, tenho o meu Face, pode colocar nos comentários: quero participar do sorteio. De que é o sorteio? É de duas fichas para janta hoje em Linha Bonitalta. Duas fichas para janta hoje na Linha Bonitalta. Eu estava aqui falando fora do estúdio com o Laerce, a participação pelo Whats da rádio, pelo meu Whats, pelo Whats do prefeito, ninguém vai acreditar. Se eu disser, ninguém vai acreditar. Mas isso é que valoriza os programas de São Pedro da Serra às quartas, de Salvador do Sul aos sábados, de Maratá às terças e às sextas, e de São José do Sul às quintas-feiras. Né? E de São José às quintas-feiras. A Rádio Nova Salvador está sendo a rádio das comunidades. Até vou sugerir para o Loivo, ele é muito mais criativo que eu, que ele crie, né? Ou com a Lili junto, né? Que ele crie novas frases, porque nós estamos no ano 13, completamos 13 anos. E daqui para frente só vai, né? Não é que não é aquela música do La Montanara, daqui para frente é só para trás, nada disso, né? Hoje tem os signos na Linha Bonita, estou sorteando duas fichas. Vale participar pelo WhatsApp 998959401 ou, né, nos comentários das nossas postagens de bom dia hoje. Quem está lá na Linha Bonita é eles, hoje, os signos, ó.

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3: Vamos lá, dando sequência ao Despertar Alegre, tá nascendo o sol, bonito, olha, ano passado no kelp da linha bonita, além da geada, tava frio pra cacete, o que não está acontecendo hoje. A Melita Maria Luft, linha comprida, bom dia pra vocês da rádio, Irineu, Melita e família, linha comprida, Vinícius Hort, bom dia, João, bom dia para o prefeito. Parabéns pelo programa de sábado, né? E pelo belo programa de sábado. Obrigado. E Lore Guever, na nossa companhia também, bom dia. Bom dia para vocês aí da rádio. Legal, olha, não posso ler de todo mundo, senão eu vou ficar sem voz, né? Mas obrigado pela participação e vocês podem continuar a escrever no WhatsApp 998-959401 e concorrer a duas fichas para a janta hoje na linha comprida, no CAP ou nos comentários da nossa postagem de bom dia de hoje, né? Quero participar. Vem aí, Estrela Azul, Limpinadinha.

0: Vamos lá, 8 horas 36 minutos, 8h36. Bom dia, Nair Stefan. Bom dia, Carmen Miller. Leni Gribble-Pletz. Bom dia, Ilga Neukamp. Quero participar do sorteio. Legal. Sandra Kuhn, bom dia. Maria Lois, bom dia. Ótimo final de semana. Que também quero participar do sorteio. Abraço, João. Abraço, Maria Lois. Conosco também Lorini, Maria Kunstler, Salete Maria Schmitz, Vinícia Hort, quero participar do sorteio. Noeli Kefer, bom dia. Reni Maria Lisenfeld, bom dia. Maria Ivarne Pletsch, bom dia. Ivone Rauber, bom dia. Dirceu Stein, bom dia. Claudio Stein, bom dia. Maria Lisette Wechenfeld, bom dia. Marciane Tang Tangchen, Inês Rod, bom dia. Quero participar do sorteio. Conosco também Libete Saltier de Oliveira, Maria Mayra Ritter, também quer participar do sorteio, né? É Iria Maria Ritter, Meire Ritter, né? Marlice Schaefer, bom dia. Silei Maria Sponstein, bom dia. Ótimo sábado para todos nós, amém. Miriam Roland, bom dia. Valéria Camilo Grimler, bom dia. Ótimo sábado para todos nós, amém. Melásia Ludwig, bom dia. Anitta Schuster, bom dia. Que bom ter a companhia de vocês. Chega aí, Musical Encanto. Hoje é dia de Santo Antônio. Casa comigo.
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2: Vamos lá, em Salvador do Sul, 8 horas 41 minutos, mais 4 minutinhos para vocês participarem do sorteio. Tem aqui a Heidi Ribnes, bom dia, linha São João. Hilário da Silva, bom dia, quero participar do sorteio. José Paulo Lerner, bom dia, que seu dia tenha a mão de Deus te protegendo, guiando e abençoando. Jessi Borges me mandou uma mensagem de bom dia. Rogério Arnold, bom dia, João, toca música Morena Querida pro meu pai Lauro, ótimo sábado a todos, quero participar do sorteio, abraço. Reni Ritter, é isso? É? Vamos ver aqui, vamos olhar pela foto aqui, se é a Reni Ritter. Não, isso é uma outra Reni aí, não tenho como ver aqui o sobrenome dela, né? Mas é uma Reni que diz assim, bom dia, quero participar, um bom dia a todos, né? Um abraço para todos vocês. Chegando aí, hoje tem Kerp lá na Linha Bonita Alta. O Egon veio aqui convidar todo mundo para ir para a Linha Bonita. O prefeito veio aqui e convidou, né? Também a Paula Moira veio aqui para convidar. Chegou aí Kerp em Ivoti, ó.

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Vamos lá, despertar alegre aqui na Nova Salvador FM. Vamos divulgar agora os ganhadores das duas jantas hoje na linha Bonita Alta, né? Estou esperando a Janice Wolf entrar em contato aqui comigo pelo WhatsApp, como faz para retirar as fichas, né? Os ganhadores das duas fichas para jantar hoje na linha Bonita Alta: Mara Muskov, né? Que participou do sorteio, e Agostinho Aloysio Ville, de São Pedro da Serra. Agostinho Aloysio Ville, né? São os ganhadores das fichas para o CAP hoje na linha Bonita Alta, que vai ter lá os sigos, né? É do meu amigo Klein, né? Do meu amigo Klein aí da Sul Motos. Duas vidas em um só coração. Hoje é dia de Santo Antônio, tem que tocar apaixonada, hein?

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1: Vamos lá, eu vou esperar a Lili chegar aqui, porque ela tem que fazer uma coisa que eu não sou muito legal, eu não posso ser fotógrafo, mas a Lucena Bon, a Lucena Hensel, a Lucena Hensel, mandou para os nossos colegas aqui da rádio uma torta, isso é multa, todos os locutores têm que fazer isso, quando está de aniversário tem que pagar uma torta. Só que a Lucena pensou em mim, que não posso comer torta. Mandou um salgadinho junto também. Grande abraço, parabéns, Lucena. Tudo de bom pra você. Só coisa boa na sua vida. Um abraço também a Paulo, Vorto e a Jurema. Estão na nossa companhia. E hoje é dia de Santo Antônio, ó.

Vamos lá em Salvador do Sul, 8 horas 55 minutos. Eu tenho que achar aqui um parabéns para nossa colega, né? A Lucena, que tá de aniversário hoje, né? Vamos achar uma música para ela bem legal aí, né? É, e curtinha. Chegou aí nossos amigos aí, né? Do Chacha, né? Do Chacha, né? Legal, vamos ver aqui o que que eu acho aqui. Vamos lá. Vamos achar um parabéns crioulo. É, parabéns crioulo. Depois, Chacha, tem um vizinho teu que pediu uma música pra mim aí. Morena querida, conhece bem o Arnold lá em Júlio Castilho? Ah, beleza. Vai rodar pra ele aí.

0: Vamos lá, já estamos queimando o assado aqui. Alô, Venícia Horta, bom dia. Lucena Hensler agradeceu o bom dia, que o parabéns que eu mandei para ela. O Aloysio Herber, choveu das 8 horas de ontem, de manhã até as 8 horas de hoje, de manhã 15 milímetros no centro de Salvador Sul. Atenção, você que é mulher e que está procurando uma vaga de emprego. Os Peixes Chaja, na rua 12 de outubro, aí na linha do meio, está selecionando para trabalhar na produção, mulheres para trabalhar aí no Peixes do Chaja, na linha do meio. Tem que deixar o currículo lá na rua 12 de outubro, na linha do meio, na parte da manhã. Deixar o currículo, não ligar, mas, né, deixar o currículo lá com o Chaja, lá na linha do meio. Eu tenho mais uns recados importantes aqui que tem que dar. A Lili que me perdoe, escuta.
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0: Vocês acham que eu só tenho amigo? Ah, não, peraí. Vocês acham que eu só tenho amigo que me escuta? Olha só os amigos da ONU, escuta só.
2: Bom dia, João. Alas Restes. Ué, tu já tá apelando pra santa casamenteira agora? Mas que coisa! Eu achei que tava melhor a situação, o homem das mulheres. Hã?
0: Ô, seu Moacir Welter, eu não sou rabudo que nem certos amigos, entre aspas, que eu tenho, que vão na linha bonita baixa e era uma mulher lá. Não tem essa sorte, né? Eu não nasci com a bunda virada pra lua, sabe? Assim, Deus me fez assim. Eu já falei ontem e falo, já falei hoje de manhã, eu já fui jovem e bonito, né, Agostinho? Eu já fui jovem e bonito. Hoje, só perna.

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1: 9:08.
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0: Muito bom dia.
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0: Estamos chegando, sabadou, mais um sabadou pra conta.
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0: Este 13 de junho de 2026.
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0: Ontem era dia dos namorados, hoje é dia de Santo Antônio. Sejam todos muito bem-vindos. Quem chega agora à nossa programação 87.5 FM, a queridona da região, Nova Salvador FM. Show da tarde que vai até a uma.
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0: Então a gente tem aí um caminho pela frente, vamos fazer companhia um para o outro, uma para a outra nesta manhã de sábado.
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0: Estamos em 12 graus neste momento em Salvador do Sul, o sol deu aquela espiadinha, né, há pouco.
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0: Mas agora estamos com o tempo nublado, parcialmente nublado ainda. Esperamos que abra, né, que venha o sol.
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0: Já vem trazendo o teu alô à nossa programação através do WhatsApp. Bom dia aos nossos apoiadores culturais, esta parceria que dá certo. Às 11 horas a gente vai trazendo o minuto do Sindicato dos Trabalhadores Rurais de Salvador do Sul e São Pedro da Serra, junto com Oral Unique. Os aniversariantes do dia.
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0: E claro, sempre a tua participação que é importante hoje. Daqui a pouquinho a postagem vai estar disponível no Facebook da rádio. Vamos ter um presente especial. Eu ia dizer em homenagem ao Dia dos Namorados, mas eu vou fazer diferente. Hoje o programa vai fazer o sorteio em homenagem a Santo Antônio. 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Estaremos sorteando hoje 50% de desconto no corte e sobrancelha, hein, mulherada? 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
0: Principalmente a mulherada, então fiquem atentas, participem, já coloca no WhatsApp, eu quero.
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Muito bem, vamos iniciando com algumas bandas, depois a gente vai mudando o ritmo na nossa programação. A única mistura que não faz mal é essa aqui, do Sabadou. Banda Coringão canta com Vanderlei Rodrigo, o Rico e o Pobre, Sabadou.

Viu seu pause na programação do sábado antes de ir embora. São 9h27, já vamos dar o bom dia para a Neuza Klein. Tudo bem, Neuza? Peço a música para mim, só existe você, viu seu pause. Obrigada, Neuza, um abraço. Ela diz assim, para todos que escutam o teu programa, que eu adoro e escuto sempre. Belo final de semana para ti também, Neuza, um belo final de semana. Vou esperar um pouquinho para trazer novamente, viu seu pause, tá bom? Mas logo mais a gente vai tocar mais uma do viu seu pause. Um beijo para Neuza e toda a sua família. Yara Maria Hoffmann, bom dia! Um grande abraço, Yara Hoffmann. Tudo de bom. Se terminar a reforma do sol, ele vai aparecer para nós. O sol tá em reforma, né? Tomara que terminem essa reforma, a gente está precisando de sol, né, Yara? Também na nossa companhia, oi, Elaine Hessler, bom dia, quero participar e ficar elegante. Faz parte, sim, vamos lá. A gente vai, Elaine, teu nome já está na lista e vamos sortear no finalzinho do programa, que é mais ou menos 15 para uma. Um beijo para Elaine Hessler, tudo de bom? Quem mais? Reni Carlos Lorenz na nossa companhia, muito bom dia, tudo de bom para vocês? Ótimo final de semana. O José Maurício Cune, a Bernadette, abençoado final de semana a todos. Ótimo sábado para o José Maurício Cune, nosso amigão de todos os dias, e também para a Bernadette. Mais música, banda GDO com Coração Não.

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E vem comigo. 9:33. 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Vai o nosso bom dia especial para a Mara Musco. Bom dia, aqui é a Mara Musco. Um abraço. Marilise Ritter na nossa companhia. Bom dia, Lili. Mande uma música para nós. Vande, o Vander, a Júlia, Carlos, Rose, Davidson. Hoje a turma tá toda reunida. Que maravilha, hein? Fogão a lenha, então, deve estar a milhão. Um abraço para vocês em Júlio de Castilhos e peçam a música de vocês que a gente vai estar programando. Um beijo para essa galera. O ônibus ainda não passou, tá? Eu que tô aqui no centro só estou comunicando. Ainda não. Chegando na sequência, banda Passarela. Sabadão e o sol tá por aqui. Seja bem-vindo, sol seu lindo.

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3: Vamos seguindo todos que mandarem mensagem. Só que assim, gente, é sempre importante que vocês saibam o que vocês estão concorrendo, tá? Às vezes o pessoal só vê assim sorteio e diz eu quero e não lê o que estamos sorteando, né? Então, quando é um sorteio de uma janta, uma festa, já aconteceu comigo, do pessoal dizer eu quero, a pessoa ganhar e depois dizer que não pode ir. Então, se vocês já sabem que não podem ir, ou que não vão, ou enfim, não participem do sorteio, tá certo? Aí fica melhor, senão depois a gente tem que ficar ressorteando, passando pro colega, dá uma confusão isso.
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3: Muito bom dia!
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3: 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Enquanto vocês comentam na postagem do Facebook, concorrem a esse presente especial no estúdio de Catiele Moraes, a gente vai trazendo mais música. Quero mandar um abraço especial pro Vander, o Vanderlei Hort. Adorei, Vander. Foi muito criativo, viu? Um abraço para todos vocês que estão na nossa companhia, o Vanderlei, a Júlia, Carlos, Rose, Davidson, Keren, Chopão. A gente está programando Chopão na sequência. E agora tem Cisco no Olho com Rainha Musical. É sábado, te anima! E o solzinho, a mulherada pira.

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1: 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São 10:06, hein? 10:06. Vamos trazendo mais mensagens. Pessoal participando da nossa programação. Sabadou. Seguimos com o Sabadou juntos com a Forte Imóveis, compromisso com seus sonhos. 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Nosso muito bom dia para Ilva Wortmann Becker, muito bom dia Ilva, Elaine Arnold Hoer, bom dia Lili, sabadou, estamos na escuta aqui em Júlio de Castilhos no meu pai Lauro. Porque... muito bom dia para vocês, um grande abraço para ti Elaine. Primeiro eu vivo por... conheci a Elaine em harmonia, adorei conhecer a Elaine. Seu Lauro, bom dia, ela escuta. Muito bom dia também para Maria Martim Bianco, participando da nossa programação. A Juraci Mingotti, muito bom dia. Marlene Arnold Rauber, bom dia. Reni Melita Fier, grande abraço, ótimo sabadou, tudo de bom. Gislaine, a Gislaine também está na nossa sintonia. Um abraço para ti, Gislaine Mujivski. Eu não sei falar esse sobrenome. É a Gislaine da Mimos e Pétalas. Bom dia, bom trabalho para vocês. Deve ter dado uma correria ontem, dia dos namorados, né? Eu te vi. Maria Bernadette Kuhn, bom dia, minha amiga querida. Bom dia, Bernadette. Iraci Marivaldo também na nossa companhia. Aprendi. Bom dia para Bernadette Magel, Graciele Quintana Cardoso, Lucinda Miller Eberhard. Bom dia, Lucinda. Glaci Welsbacher, um beijo. Elaine Arnold Hoer, toque uma música dos atuais para o meu pai Lauro. Vamos lá. Dulce Willemsen, bom dia. Noeli Hoffman, muito bom dia. Clair Rodrigues, como é que tá aí na linha do meio? Tudo bem? E no Campestre, Clarice Haupt, um ótimo sábado para todos vocês. A Graciele Terezinha Klein na audiência, um grande abraço, tudo de bom. Marilise Adélia Ritter, bom dia. Maria Brinkman, Hilário Graf, abençoado sábado e um ótimo final de semana. Para ti também, professor Hilário Graf. Obrigadão sempre pela tua audiência. Maria Leisman também está com a gente na sintonia. Thaís Fernanda Lunques, bom dia. Alô, Clarinda Mels, bom dia. Grande abraço para vocês. Alô, Sidônia Spech também participando da programação. Vamos lá que tem mais música chegando. Daqui a pouquinho tem uma homenagem muito especial para Lucena Hensel na nossa companhia. Lucena, minha queridona. Gente, quem não conhece a Lucena, Lucena é uma pessoa extraordinária. A gente adora a Lucena. Lucena Hensel é a nossa... a Lucena é nossa colaboradora aqui, né? Um abraço especial para ti, essa pequena grande mulher, um beijo enorme, te adoro, Lucena. Receba a homenagem de toda a equipe da

Rádio Nova Salvador, pessoal aí no grupo da rádio colocou: envia minha homenagem para Lucena Hendel. Todos no grupo da rádio estão te mandando um beijo, tá, Lucena? E estão agradecendo a torta. Não experimentei ainda, mas nós vamos daqui a pouquinho cortar a torta de aniversário da Lucena Hendel. Muito obrigada, Lucena, que teu dia seja abençoado, que seja um dia lindo, assim como todos os dias da tua vida, tá bom? Uma pessoa mandou uma música aqui, deixa eu só ver quem enviou a música aqui pra gente. Ah, cadê você? Magali Franzen, a Magali Franzen mandou uma música especial pra ti, Lucena, te desejando muita saúde, muita paz, muito amor. Então, tá chegando a homenagem da Magali Franzen para Lucena Hendel, e depois eu vou trazer a nossa homenagem, porque eu sei qual música ela gosta e a equipe está mandando para você na sequência. Irmão Salsin, que lindo dia é hoje! Homenagem da Magali para Lucena.

Foi um pedido bem bonito, hein, Lucena? Bonita a música, bonita. Magali Franzen, olha só. A Tita está dizendo, bom dia, Lili, faz homenagem à nossa amiga Lucena pelo seu aniversário, parabéns, felicidades. E agora a gente traz o pedido musical que chegou da Edneia Kuhn, bom dia, abençoado sábado a todos. Eu quero a música Eu Te Amo com Corpo e Alma, Edneia Kuhn. Edneia Kuhn, ela pediu uma mais antiga, não é Eu Te Amo. É, eu te amo mesmo, eu gostei muito. Obrigada, Edneia Kuhn, pela participação e a gente vai curtir Corpo e Alma. Eu te amo.

0: É que eu sou suspeita pra falar de corpo e alma, né? Eu adoro, sou apaixonado por essa banda. E não é por causa da perigosa Elimba. É linda, eu adoro uma cachaca. Oh, que maravilha! 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A seleção brasileira encara o Marrocos neste sábado no primeiro desafio rumo ao Hexa. O mundo era muito diferente quando o Brasil foi campeão mundial pela última vez, que foi em 2002, né? Os celulares, por exemplo, já existiam, mas eles serviam basicamente, acredite, para fazer só ligações. As relações eram mais reais e menos virtuais. O futebol brasileiro dominava o planeta. Que outra nação poderia ganhar uma Copa do Mundo com um ataque do naipe de Ronaldinho Gaúcho, Rivaldo e Ronaldo? Então, hoje vai ter o jogo aí. O pessoal tá ligadaço na programação, logo mais com o jogo, o primeiro jogo da seleção brasileira. 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Recadinho dos nossos apoiadores culturais, na sequência eu já volto, e na sequência a gente vai curtir a música Pequenina com Perla, que eu sei que a Lucena adora e a equipe da rádio está enviando para você, tá bom? A Lucena diz o seguinte: obrigado da Lili Xê, vocês moram no meu coração, você que mora no nosso coração. E logo mais Pérola com Pequenina, Shopping da Colônia e o seu recado.
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4: Buenos dias, oyentes. Good morning, audience. Aqui está a professora Cléria da Hurry Up Idiomas para o programa Sábado. Hoje eu venho com dicas em espanhol em clima de Copa do Mundo. Como a gente fala as posições do futebol em espanhol? Fica comigo que eu vou te ensinar. Goleiro, guardameta. Zagueiro, defensor. Lateral, lateral. Meio campo, mediocampista. Atacante, delantero. Curtiram? Próximo sábado volto com mais dicas. Hasta pronto!
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0: Coloca essa energia lá pra cima, é sábado.
1: Deixa pra lá.
0: Vamos, vamos, vamos.
2: Vem comigo.
0: Deixa. Meu amiguinho Murilo, pessoal da Borracharia e Pneus Hertel, como está? Tudo beleza, Murilo?
1: Deixa pra lá.
0: Daqui a pouquinho a gente vai trocar o ritmo, sair um pouco das bandas e trazer aí um sertanejo, né? Trazer um tchê também na nossa programação. De tudo um pouquinho. Murilo, vou trazer Ana Castela pra ti. Um abraço, meu queridão. Tudo de bom pra família Hertel, Borracharia e Pneus Hertel. 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Muito bem, a gente vai seguindo na nossa programação, dando um alô especial para Reni. Tudo bem, Reni? Feliz sábado a você, menina querida. Obrigada pelo menina e obrigada pelo querida. Reni, um abraço para ti, tudo de bom. Oh, que legal, hein? Que seja simplesmente um sábado lindo, repleto de paz, amor e muitas bênçãos, diz a Reni para nós aqui, a Reni Gerhardt. Alô, Gessi Borges, muito bom dia, Gessi. Um beijão para ti e para todo o pessoal aí na linha do meio Salvador do Sul. Adão, muito bom dia, Adão. E daqui a pouquinho a gente vai falar um pouquinho mais, pessoal, mandando aqui o seu alô. Quero escutar o Murilo dar o seu bom dia. Oi, Murilo.
3: Oi, Lili, aqui é o Murilo da Borracharia Céu. E eu quero participar do sorteio. E manda uma música aqui pra nós, por favor.
0: Por favor, é um querido, né? Oi, Murilo, claro que sim. Pra turma da Borracharia e Pneus Hertel e todos mais, a gente vai agora recordar essa daqui. Vocês lembram? Ecos com o Magro do Chevette? Aí sim, né?

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É o apartamento 104. Alô, Venícia, aquele abraço. Aqui é mais onde... Hoje a pequena Clarinha está completando quantos meses? 9 meses? Que maravilha! Mendo.

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Sábado, agora 10h50, 10h50, vamos ao nosso giro de notícias na programação. Identificado o motorista que morreu em acidente na ERS 122 em São Sebastião do Caí, foi identificado como Davi Leal Dória Júnior, de 26 anos, o motorista do automóvel Nissan com placas de São Sebastião do Caí, que morreu em acidente no início da tarde de ontem, sexta-feira, na altura do KM-19, na divisa entre São Sebastião do Caí e Bom Princípio, próximo das pontes da Bela Vista. Em torno de 12h40, houve a colisão do Nissan com uma van Renault Master emplacada em Bom Princípio. Natural de Porto Alegre, o motorista que morreu seria morador de Esteio. Motorista sofre mal súbito, perde controle do veículo e é socorrido em estado grave. Um motorista de 65 anos sofreu um mal súbito na manhã de sexta enquanto dirigia um automóvel Fiat Pulse na rua João Pessoa, próxima à esquina com a Rua dos Plátanos, no centro de Montenegro. Conforme informações apuradas no local, o condutor seguia no sentido centro rodoviária quando passou mal ao volante. O veículo ficou desgovernado, atravessou para o lado oposto da via e colidiu contra automóveis que estavam estacionados nas proximidades da casa do instalador. No acidente, foram atingidos uma picape Hilux, que teve danos na parte dianteira, e um Ford Fiesta, que sofreu avarias na lateral. Os proprietários dos veículos não estavam nos carros no momento da colisão. O motorista foi atendido por equipes do SAMU e encaminhado ao HM regional em estado grave. Conforme apurado, ele sofreu uma parada cardiorrespiratória. Caso suspeito de ebola em Novo Hamburgo está sob investigação. A Secretaria Estadual da Saúde do Rio Grande do Sul está acompanhando a investigação de um caso suspeito da doença pelo vírus ebola em um homem de 64 anos com histórico recente de permanência em Uganda, país da África Oriental. O caso foi atendido em uma unidade de saúde de Novo Hamburgo. Durante a investigação, foi realizado o teste rápido para malária, com resultado positivo para a malária, sendo iniciado então prontamente o tratamento específico. Hoje é dia de jogo. A seleção brasileira encara o Marrocos neste sábado no primeiro desafio rumo ao Hexa. O ciclo até o jogo deste final de semana em Nova Jersey não foi exatamente tranquilo. No total, a seleção brasileira teve 3 treinadores antes que o italiano Carlo Ancelotti assumisse o comando da Casa Mata, há pouco mais de um ano. Como se não fosse o bastante, o técnico teve também desfalques importantes às vésperas da Copa. Éder, Militão, Rodrigo, Estevão, Wesley. Ainda assim, o time que enfrenta o Marrocos está longe de ser mediano, muito pelo contrário. O Brasil é uma equipe que pode competir com todos. Acho que vai ser uma Copa muito equilibrada, em que muitas equipes têm a possibilidade de competir até o final, prevê Ancelotti. 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Daqui a pouquinho a gente também vai trazer o minuto do Sindicato dos Trabalhadores Rurais de Salvador do Sul e São Pedro da Serra. Não sai daí. Faltam 6 minutinhos para as 11h e agora vamos vindo com Portal do Sul. Meu nome é Tchau, mas eu não vou dar o tchau, né?

0: Recordando o sucesso do Portal do Sul, meu nome é Tchau.
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0: Meu amigo José Almo Cohan Alascuda Almo.
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0: Grande abraço pra toda a família aí em linha Babilônia, mas que maravilha, Almo. Então quer dizer, seu Almo Cohan, que no dia 10 de junho teve churrasco na Babilônia e a gente nem ficou sabendo? Mein Gott, na mola! E o senhor sempre manda áudio e diz, minha amiga Liliane. Ah, no dia 10 podia ter dado um sinal, né? Kommen Churrasco, kudo Churrasco, Esa. Que coisa, hein, Almo? Muita saúde para o senhor, muitas felicidades, tudo de bom. Dia 10 de junho foi o aniversário do Almo Cohan. Receba a homenagem especial de toda a sua família. Vieram os netos, vieram os filhos. Diz o Almo que foi bonito, hein? Que legal receber a visita de todos. Parabéns, Almo. Felicidades. E aí o Almo disse, Lili, e ainda ontem era o dia dos namorados. Eu fiz bonito. Eu imagino. Roxoxena, pluma, Fadi Cecília, que mais. E aí ele sempre diz, Lili, fala um pouquinho que nós gostamos quando tu fala em alemão. É, vocês gostam de dar risada com o meu alemão, né? Xena, pluma, que Fadi Cecília, era nix, que aí ele disse ontem, então era dia dos namorados, as fo homo shen. Que mês, hein? É um mês bonito mesmo. Eu tenho aniversário também nesse mês, viu, seu Almo? Que maravilha, parabéns, muita saúde, muita paz, muitas felicidades. Um beijo para Ana Cecília e toda a família Cohan, né? Que se reuniu para comemorar, então, mais um ano de vida do Almo Cohan. Então, quantos anos o senhor fez? Eu não sei, conta para mim. Só para mim, eu não vou falar no ar quantos anos. Quantas primaveras, né? Um abraço, meu amigão Almo Cohan, na nossa sintonia. Ofereço música para minha família, Lili, e para o Henrique e o Laércio. Você pode tocar os signos para essa turma aí. A Venícia Hort falou que hoje a neta dela, a Elisa, está completando 9 meses de vida. Homenagem dos pais Leandro e Vitória, principalmente da vovó Venícia e do vovô Lécio. Tá muito bonita essa menina, né? Vista, ela tá com roupinha de vaquinha, que coisa mais linda. E um abraço para a família, né? Pro Henrique, pro Laércio, para vocês, então, os signos logo mais pra turma. Muito bem, seu Almo, vamos lá. O pessoal lá de Júlio de Castilhos pediu Os Atuais. A gente vai mandar um alô bem especial, pessoal de Julinho, né? Que está na nossa sintonia e pediram música com Os Atuais. Um abraço para todos vocês, a família Arnold, né? Um abração então para Elaine, Ror, um abraço para o pai Lauro, que querem Os Atuais. Eu aproveito o gancho e vou trazendo Os Atuais também para o meu amigo Almo Cohan, que esteve de aniversário no último dia 10 de junho. Amada minha!

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0: São 11 horas 6 minutos, 11:06. Vamos lá, minuto do Sindicato dos Trabalhadores Agricultores Familiares de Salvador do Sul e São Pedro da Serra. Juntos com Oral Unique, abriu mais um curso, hein? Um curso bem bacana, é o curso de Fruticultura, Tecnologia de Poda. Atenção a todos os associados do sindicato, curso de Fruticultura, Tecnologia de Poda, dias 22, 23 e 24 de julho de 2026, faça já a sua inscrição. Lembrando que o curso é gratuito, no conteúdo programático está Árvore Frutífera, Conceito de Poda, Objetivos da Poda, Época da Poda, Intensidade da Poda, Técnica de Corte, Tipos de Condução, Instrumentos de Poda, Materiais para Desinfetar, Instrumentos de Poda e também Tipos de Poda. Esse curso é muito importante, né? E está aberto, então, o novo curso, faça já a sua inscrição. Pessoal que está na audiência, associados do Sindicato dos Trabalhadores Salvador e também São Pedro da Serra, vou repetir, curso de Fruticultura, Tecnologia de Poda, dia 22, 23, 24 de julho, lembrando que a inscrição é gratuita, o curso é gratuito, entre em contato o mais rápido possível, que as turmas são limitadas, então entre em contato o mais rápido possível com o Sindicato dos Trabalhadores, Agricultores e Familiares de Salvador do Sul e São Pedro da Serra. 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
0: 11:09, 11:09, convite especial para a terceira noite das massas dos bombeiros voluntários de Salvador do Sul e São Pedro da Serra. A terceira noite das massas vai acontecer no dia 11 de julho, 19:30, com buffet de massa. São três tipos de massas, cinco molhos especiais. Comida boa, companhia agradável e um propósito que faz toda a diferença. Antecipado R$55 no dia 65, crianças de 8 a 12 anos, R$30 e até 7 anos não pagam. É a terceira noite das massas promovida pelos bombeiros voluntários, com patrocínio de Sicredi, Mega Goglio, Grupo Solar, Loja Solar, Naturovos e o Evo. Seguimos na nossa programação, são 11:10. No final do programa, vamos sortear um presente especial do estúdio de Catiele Moraes. 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Vamos trazer um presente logo mais aqui no Sabadão. E agora a gente vem com as gaúchas, é Tchê Barbaridade no Sabadão.

0: 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Vamos lá, vamos trazendo, pessoal, os nomes aqui, o pessoal participando no final do programa, aquele presente especial do estúdio de Catiele Moraes.
1: Galera do bem.
0: Galerinha do bem, vamos lá.
1: Bota energia pra cima.
0: Oi, Ana Paula Rainer, um abraço pra ti também.
1: Vem comigo.
0: O alô que vai também para Aloysio e Norma Keffer. Bom sábado. Sueli Franz, tudo bem com a senhora? Um beijo, Sueli Franz e toda a família. Anitta Schuster, um ótimo sábado a todos para a senhora também. Rosane Colain, muito bom dia. Ana Loiva Steinspech, bom dia. Ladi Barbian, um ótimo sábado a todos para vocês também, Ladi. Clarice e Egídio Malman, bom dia, abençoado sábado a todos para vocês também. Tudo de bom, viu, Clarice e Egídio. Pessoal da Colony Backhouse, um abraço para vocês.
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0: Luiz Ricardo Villers na nossa companhia. Elga Vilk, bom dia, abençoado sábado para vocês também, Elga. Quero mandar um abraço pro meu amigão Renor Villers e a sua esposa, né? Tudo de bom para vocês.
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0: Alas Kut, Renor.
1: Tudo mal, deixa pra lá.
0: Patrícia Lorenz, muito bom dia, Patrícia. Andrine Metz, bom dia, Andrine. Vanessa Rodrigues participando da nossa promoção. Zélia Oliveira Schreiner, muito bom dia. Maria Inês Roden, feliz sábado pra ti, pro Paulo e toda a família. Inês.
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0: Jandira Juver também nos acompanhando aqui no sábado. Ótimo final de semana, Jandira. Clari Machado, aliás, eu tô sentindo falta do bairro Esperança, hein? Cadê minhas meninas do bairro Esperança? Bom dia!
1: Joga pra baixo.
0: Bom dia, Fabiane Lufbecker, também na sintonia. Marlene Hensel, bom dia, Marlene, tudo bem?
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0: Como está a Sidônia e o Nelson? Um abraço para esse pessoal querido. Liptia e Sidônia, um beijo, um cussie. Bom dia para minha sempre professora Ieda Damer Homerdin, um ótimo sábado, Ieda. Marilice Escher, Ilse Maria Ertel, Sueli Reis Walizewski na nossa companhia. Marlise Roden, bom dia. Na linha do meio não poderia faltar Maria Cedeni Conceição. Oi Cedeni, oi Astengo, bom dia. Marina Klein, muito bom dia, grande abraço. Mariane Hens, eu quero participar do sorteio. Lili, eu tô na escuta e fazendo a faxina da casa.
1: Para cima, para cima, para cima.
0: A Mariane Hensel fazendo aquela faxina. Vou dizer pra vocês, veio sol agora, o sol saiu de manutenção, voltou ativa e a mulherada pira com esse sol. Hoje vai ser aquele dia, hein? Varal cheinho, tapete pra fora, cachorro, gato, tudo, né? Boa faxina pra ti, Mariane. Um beijo. Qual música você quer curtir pra essa faxina render? Artemio Welsbacher, muito bom dia. Loivo e Rose Marques, ótimo sábado pro Loivo e a Rose Marques. E o Ganaikam, um beijo pra senhora. Cláudia Klassmann também aqui. Cissa Werner, bom dia, querida. Um abençoado sábado a todos nós. Boa sorte pra mim. Boa sorte pra ti, Cissa. Um beijo. Liane Kipper-Dapper, bom dia. Inês Roer também, muito bom dia. Liane Womerstein, que maravilha, Liane. Abraço. Vamos mandar um alô também para Marisa Rambo, Carla e Lucas Bot, Elizabeth Fai, minha querida amiga Beth Fai, ótimo sábado. Leonice Artus na companhia também. Mais música chegando depois do recadinho dos nossos apoiadores culturais. Agora são 11 horas mais 28 minutos. 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

0: Nene, tudo bem? Fuçando, trabalhando, escutando o programa. Cheiro bonito, um abraço para todos os ouvintes idosos aqui de Barão, de Salvador, de Julinha. Um especial para você e vocês ali da rádio. Um feliz, um bom fim de semana. Hoje é o dia de Santo Antônio. Cheiro bonito. Um abraço para Márcia Arnold. Eu também quero.
1: Eu sei, ela também quer participar. Muito bom dia, Ivone Kiefer. Um abraço para Márcia Arnold. Um beijo, Ivone Kiefer. Alô, Teixeirinha, todos vocês aí no Sagrado Coração, Arroio Canoas. 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É dia de Santo Antônio, que maravilha! Amado Batista traz aqui uma música chamada assim: Pedido de Santo Antônio.
2: Outra canção que eu resolvi regravar, um compositor maravilhoso, Milton Lamas. Yesu dos Reis, dois compositores, aliás. Essa música é um pedido a Santo Antônio, um cara que tá abandonado como eu. É uma pedida maravilhosa, sabia? Olha, me convide para aquelas festas juninas, a gente vai cantar essa música junto e dançar pra caramba. Pedido a Santo Antônio.

Conta aí em off quem hoje vai botar o Santo Antônio de ponta cabeça. Vai ou não? Não vai? Quem já colocou o Santo Antônio de ponta cabeça, conta pra mim. Simone Arnold quis curtir Amado Batista. Espero que essa música tenha sido do teu agrado. Um beijo pra essa família maravilhosa. Filho Bruno Roberto e também maridão, também na sintonia, né? O Amândio e o sobrinho, Leandro Santos Flá. Um abraço para essa família querida, que é a família da Simone Ana Arnold. Leci Hensel na nossa companhia. Quero participar do sorteio. 13 de junho, dia de Santo Antônio. Abraço para ti, Leci. Cadê o meu amigo 600? Está se comportando esse homem? Eu espero que sim, né? Marli Alves, Lili querida, estamos na escuta sempre. Eu gostaria de ouvir a música De Coração a Você. Se for atendida, agradeço. Claro que sim, Marli. Vocês sempre serão atendidos por aqui. Um beijo. Bom dia, Lili. Aqui é o Hélio Hensel. Quero fazer uma homenagem à minha esposa, Lucena Hensel, que está de aniversário. Ela recebe a homenagem do esposo Hélio, dos filhos Matheus e Marlon, das noras Nathalie e Beatriz. Que seu dia seja maravilhoso. Rode a música para nós. Parabéns, crioulo. Um beijo para nossa querida Lucena. Receba homenagem especial de coração de toda a sua família, viu, Lucena? José Silvério Rainer, bom dia, Lili. Deixa eu ver, bom dia, estou aqui no Lucindo, meu pai, na audiência. Ótimo final de semana, um abraço pro pessoal da Benoite. Alô, Benoite, grande abraço a essa equipe maravilhosa. E o Silvério esteve hoje de manhã aqui na rádio, né? Obrigada pelas bergamotas, Silvério, sempre com tanto carinho com todos nós da equipe. Obrigada pelas bergamotas. Um abraço ao Silvério, à Andrea e ao pai dele, o Lucindo, e todo o pessoal da sua família. Vamos lá que tem mais música chegando agora, com Candeeiro, Talagaço, Beijo Sem Batom.

0: candeeiro mais talagaço é o beijo sem batom. Alô, Benoite.
1: Não tem jeito não, compadre, sem batom é bem melhor. Muito melhor.
0: Vamos lá, agora eu vou fazer um teste no ar aqui. Eu vou fazer um teste no ar. Oi, Aurinha Quinta, bem bonito esse teu chima chimarrão, hein? Diz que quando dá uma espuminha assim, o chimarrão tá no ponto. Aí sim que o chimarrão fica legal. Essa espuminha é novo. Esse é o primeiro chimarrão, ou é o segundo, terceiro ou último? Pelo jeito, Aurinha Quinta, é o primeiro chimarrão. Tô fazendo um teste, eu quero ver que se ela tá na audiência aqui da rádio. Vou fazendo um teste ao vivo. Ilori Guever, ótimo dia, tudo de bom, um beijo, Ilori Guever, na nossa companhia. Contem pra mim, eu não vou falar pra ninguém, quem já colocou Santo Antônio de pé, de perna pra baixo, ou melhor, perna pra cima, né? É, perna pra cima, porque coloca coloca o Santo Antônio com cabeça dentro do copo d'água, né? É assim, então é pernas pra cima. Falem pra mim, só pra mim, mulherada, vocês já fizeram isso? Já botaram ele de castigo? Tem gente que até esqueceu do Santo Antônio, ele tá coitado, ele tá até hoje com a cabeça dentro do copo. É, vou fazer um apelo, gente, quem botou o Santo Antônio de cabeça do copo e tá hoje casada, vocês tirem ele do copo, coitado, né? Ah, ela tá na audiência, né, Aurinha? Fiz um teste porque, sabe por quê, né? Um beijo. Tu sabe por que eu fiz esse teste contigo, né? Um beijo pra Aurinha Kim. Lili, toca uma música da 0800 pra galera de Linha Babilônia, família Kim. Aurinha e o Elvis na Babilônia. Que figura, Aurinha é uma figura. Eu tô brincando aqui com ela, eu queria ver se ela tava na audiência. Márcia Regina Arnold, muito bom dia, tá tudo bem aí, Márcia? Um beijão, já comeu todas as cueca virada? Ruvelspen, ela fez uma baciada de cueca virada outro dia. Vamos lá, última do bloquinho aqui, a vocês de coração, terceira dimensão, que vai lá pra Marli Alves, essa queridona. Depois tem os signos, né? Tem pedidos de signos, 0800. Bom, Chimaurinha, desculpa as brincadeiras, um beijo.

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0: Lederhosen. Lederhosen. Leder é Lederhosen. Deixa eu pensar aqui. Lederhosen é calça de couro, isso? 0800. Falta 8 minutinhos para o meio-dia. Oi, dona Ilone Benícia Fai, Popular Streets.
1: Good morning, dona Lili. Alles gut?
0: Alles?
1: Schönen abraço von meinen ganzen Geschwistern, von die Mari, Maria, die Lucia, die Castão und von die ganzen Salvadorenses. Terceira idade, von Aita na Rádio, para ti um beijo especial. Tá bom? Um abraço e um beijão, então, né? Toca uma música bem bonita. E aí, não, fiquei feliz do prêmio que eu ganhei nos outros sábados ali. Ari sabe, tinha que vir e falar isso na moena.
0: Uhum, e
1: mas
0: eu...
1: tá bom, então. Bom dia e tudo de bom.
0: Tu pisca vindo. É, Kavindo. É isso aí. Ela ganhou um sábado, agora todos os sábados, né? Ela quer ganhar um prêmio, mas que figura tá acima da Antitritsk, né? Um abraço para Ilza Maria também, um grande abraço para ti, um beijo. E tá saindo comida boa. Aliás, a maioria já deve estar se preparando para o almoço, né? Aurinha Kim tá fazendo aquele bife, eu adoro. Um bife acebolado, né? É tudo de bom. Reni Ritter, bom dia, Lili. Um grande abraço. Eu não vou ler no ar aqui, mas é sério isso, Reni? Fala sério. E deu certo. Que maravilha. Um abraço para toda a família. A Reni tá se preparando para ficar vovó. Isso é show de bola, né? Vamos seguindo na nossa programação. E Lori Guever também mandou o seu recadinho. Mas vamos lá. A pedidos, a gente traz os signos. Aliás, ninguém me falou nada. Vai ter Richard Rai hoje? Não vai ter? Como é que tá isso aí?

0: Big Pants. Alô, Almo Cohan. Pessoal da Babilônia, Aurinha Kim. Às vezes eu sinto falta do pessoal de São Pedro da Serra. Não sei não, hein? Não sei não. Tô preocupada com São Pedro da Serra. Fala, meu amigo Egon Kunzler. Tá tudo bem aí na linha São Francisco?
1: Bom dia, Lili. Hoje eu não sei se tem retirar, mas amanhã tem. Amanhã o grupo será no som. E nós vamos juntos lá no Salão Pesh. Colômbia, certo?
0: Uhum.
1: Bom sábado, cheio músicos também do UFCLE fazer Laustra. Agora temos almoço pronto, vamos almoçar e escutar o resto do teu programa, tá? Bom fim de semana para todos. Para todos os Antônio, assim como eu.
0: Ah, o senhor é Antônio? Não sabia? Egon Antônio Kunzler? Que maravilha, hein? Hein, seu Egon? Ô, seu Egon, eu perdi uma coisa lá em casa. É, o senhor encontra para mim? Claro! Não é Antônio? Antônio, claro. Antônio não é só santo casamenteiro. Aham. Hoje, 13 de junho, Santo Antônio, ele é conhecido como santo casamenteiro. Mas também, a sua devoção, ela vai bem além de unir casais, viu? É isso. Ele é o santo também que encontra as coisas perdidas. É mundialmente famoso como santo a quem a gente recorre quando para encontrar coisas perdidas, viu, seu Egon? Que maravilha, que legal. Também para causas urgentes. Muitas pessoas recorrem ao Santo Antônio em momentos de grande aflição e dificuldade. Ele também é considerado padroeiro das famílias, protetor dos lares. Então, hoje é um dia bem importante. Santo casamenteiro, o que encontra coisas perdidas, né? É, para aflições, dificuldades, e também padroeiro das famílias e protetor dos lares. Seu Egon, hein? É Antônio? Eu não sabia, que maravilha. Vamos lá então, a gente vai trazendo um convite bem especial. Grande festa comunitária, comunidade evangélica de Linha São João, Salvador do Sul, convida. 14 de junho, domingo, amanhã, vai ter essa festa maravilhosa da comunidade evangélica em Linha São João. Às 9:30 tem o solene culto festivo na igreja, meio-dia tradicional almoço servido nas mesas na Sociedade Concórdia, e na parte da tarde um super baile com animação da banda germânica. É amanhã então em Linha São João. Convide a sua família e amigos, traga sua alegria e venha prestigiar o nosso evento. Esperamos por você em Linha São João. Legal. Apareceu aqui alguém de São Pedro da Serra. Bom dia, São Pedro. Está na escuta, sim. Estamos faxinando. Ótimo final de semana. É aí o alô da Ivete Ana Cornelius. Que bom, hein? Aham. Uhum. Cadê os nossos vizinhos de São Pedro da Serra? Banda Baila Baila. Essa vai para Reni, que está na nossa audiência. Reni Ritter, que tem uma filha chamada Jaqueline, né? Enchendre Tcherai. Tá bonito. Como diz a Ivone Kiefer, Shen bonito.

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8: Muito bem, são 12:11, 12:11, tempo ficou nublado agora aqui no centro de Salvador do Sul. Daqui a pouquinho a gente vai passar a previsão do tempo completa junto com a rede de postos 10. 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
0: Seguimos.
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0: 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Banda Guarujá chegando e diz que tem, claro, eu sei, o João fez bastante divulgação, vai ter Richarai em Linha Bonita. Que maravilha, um abraço para todo o pessoal da Linha Bonita. Bom dia, bom almoço, Delis.
2: Oiê, Lili. Sim, vai ter Richarai hoje à noite, lá na Linha Bonita Alta, baile de kerp com janta.
0: Ah, isso aí vai ser bom demais, né? Então tem Gritcherai na Linha Bonita hoje, que maravilha. Um abraço a toda a comunidade da Linha Bonita, com janta ainda, que maravilha. Então, seguimos na nossa programação musical. Vai o nosso bom dia, bom almoço para o Marcos Vassen, Deise Gomes, Valdir Deves, Ivara Holdefer, Marilise de Moraes, no estúdio de Catiele Moraes, Dag Ebelin, bom almoço, Janete Terezinha Saldanha, João Carlos Ertel, um abraço para o João, para Gorete e para Analice Vitória. Solange Deves, bom dia. Ô Parenta, bom dia para Ângela Schitz, Inês Rames Rodrigues, sabadou, Inês. Bom almoço. Marli Sos, bom dia. Aqui é a Marli de Júlio de Castilhos, quero fazer uma homenagem ao meu sobrinho Ismael Finger, que está de aniversário hoje. Parabéns, Ismael, muitas felicidades. Homenagem da sua tia Marli Sost, Ivete Pacheco, Liane Nykamp, Maquerly Miller na sintonia, Carmen Cecília Ritter, Paula Brummelhaus, legal demais. Bom dia, Lili Elascud. Eu quero participar do sorteio. Eu comprei uma orquídea para minha eterna namorada, a Xerife. A Arira que tá no... Até ali, aquela parte, comprei orquídea para minha eterna namorada, tu foi bem. Aí ali no a Xerife, aí não, né? Vai me dizer que é a Xerife. Um abraço pro Ari. Márcia Brummelhaus, bom almoço para vocês. Rejane Rodrigues dos Santos, bom final de semana, Rejane. Aurinha Kim, grande abraço, fazendo aqueles bifes, né? Amanda Lemes da Rosa, Sabrina e Anderson, Ilmo e Cléria Scherer, Marina Hort, um grande abraço, Marina. Rejane Gut também, Ilene Dressler na nossa companhia. Agora sim, vamos com a banda Guarujá. E daqui a pouco a gente traz o parabéns crioulo a todos os aniversariantes do dia. Chenrich Music. Estão se preparando, uns vão amanhã no Perch. Eu não sabia que a terceira idade ia no Perch, só me falta agora. Quem tá de minissaia não paga, só me falta essa.

0: Fazenda Guarujá. Fui longe agora. Marli Babin, bom dia. Judite Moirer, sua linda, bom almoço. Alô, Simone Ritter.
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0: Bom almoço, pessoal que está na nossa companhia. Libete Saltier de Oliveira, Egon Kunzler, quero signos, já toquei os signos. Pode ser uma outra? Tá bom. Liane Fernanda Kennedy, Andressa Dressler, Lúcia Maria Hensel, Miriam Roden no Sagrado Coração, um beijo. Também a Cirlei Antunes, bom dia, lindona. Bom dia, Cirlei. Tava sentindo tua falta aqui na programação, Cirlei Antunes. Marlene Lovenstein, ótimo sábado. Yara Maria Stein, bom sábado. Wanda Gueren, bom almoço. Sandra Zanin, Maria Lisette Wechenfelder, grande abraço. Alô, meu amigo Paulo Machado, aí no bairro Esperança. Marlene Lécio Sost, Claudete Stein, tudo bem, Clau? Marlene Puntel, estamos aqui, Lilian, em São Pedro da Serra, estendendo roupas, já que o sol... Deixa eu só ver aqui. Estamos aqui em São Pedro da Serra, estendendo roupas, já que o sol está dando as caras. Beijo, ótimo sábado, né, Marlene? Hoje vai ser uma loucura, mulherada pira, é isso. Tesco e Elide Hensel, Cenemar, Fátima da Silva, na audiência, um beijo. Sabe quem mais está na nossa audiência? É o José Luft. Bom dia, Lili. Mande a música para o José Luft, do Calmon. Quando me apaixonei, ele adora escutar você. Mas que maravilha, eu fico tão feliz com isso. Tá bom, um abraço para a Malova. Oi, José, como é que está o senhor? Tudo beleza? Com esse solzinho melhora, né? Um abraço, obrigada sempre pelo carinho de vocês. Ima Froquel, José Luft, um abraço. Eu vou procurar Calmon para vocês, especialmente para ele. Oh, que maravilha, hein? Uma hora eu vou passar aí para nós conversar um pouco, tá bom? Ela disse que ele adora escutar o nosso programa. Eu que me emociono. Eu me emociono muito quando vocês mandam mensagem para mim, né? E eu fico muito emocionada com isso, mesmo. Um abraço bem apertado para o José Luft. A gente sabe, né, o quanto é importante e às vezes, na verdade, a gente não tem noção da importância, né, que a rádio tem, que a nossa companhia tem para vocês. E quando vocês falam isso, nossa, deixa o coração da gente tão quentinho, tão bom. Um abração, viu, José? Ima Lipschitz, né? É, isso aí. Um abraço. Vamos lá que tem mais música. Depois tem Calmon pro José. And Cisa Cússia pra vocês com Banda Opus. Daqui a pouquinho os aniversariantes do dia. Tem a Alessi Helga Fornick em São Pedro. Lucena Hensel. E mais aniversariantes.

Sol e a Lua é com Calmon. Eu espero que o nosso amigo tenha gostado da minha escolha, porque Calmon tem tantas músicas, né? Mais uma vez, um grande abraço pro José Luft e a Malova na nossa companhia. Bom almoço, viu, para vocês. Abençoado final de semana. Amanhã o pessoal vai lá no Perche, tem Richerai no Perche. Gente, eu não sabia que o Perche fazia assim. Vocês vão de mini saia, porque de mini saia não paga, né? É o que me faltava ainda. Olha que eu tô de olho em vocês. De mini saia não paga, vão no Perche amanhã. Cuidado pra não pegar friagem. É, vão pegar friagem? Vocês não têm mais 15 anos. Bom, Veranice Rux, bom dia. A Veranice Rux falou assim pra mim. Eu casei no dia de Santo Antônio e já fazem 34 anos. Mas olha, deu certo, né, Veranice? Casou no dia de Santo Antônio, que maravilha. Então é hoje? Um abraço, viu? Felicidades. Qual o nome do teu esposo? Não sei o nome do teu esposo, Veranice. Um abraço para vocês. Ela quer a música Porcelanato. Vamos trazer a música Porcelanato. Cleiton Borges, muito bem. Quem mais está na nossa companhia, esta pequena grande mulher? Miriam Maria Roden. Bom almoço, Miriam. Parabéns, então. Veranice Rux e Laudir Rux hoje completam 34 anos de matrimônio. Eles se casaram no dia de Santo Antônio, que é hoje. E deu certo, aí, ó, 34 anos juntos. Ilza Maria Ritter vai no Perche amanhã. Tô bem preocupada contigo, Maria. Eu não sei, eu não quero não falar, mas vocês não têm mais idade para usar mini saia curta. Isso vai dar uma friagem. Segunda-feira vai estar todo mundo gripado. Que barbaridade. 12h32. Cleiton Borges, deixa eu ver, porcelanato. Não, Maria, esquece isso de mini saia. Vocês não vão fazer. Segunda-feira aí estão aí gripados, não dá mais. Tem coisas que a gente não pode mais fazer assim. Isso é, não pode. Vamos lá então, porcelanato com Cleiton Borges. E a Veranice, ela casou 34 anos atrás. E ela não colocou o Santo Antônio de cabeça para baixo, hein? Foi mérito dela conquistar o maridão. Nada a ver com Santo Antônio, né? Mas foi proposital escolher essa data? Conta para mim. Cleiton

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0: Chiquita com o grupo Marcação. Alô, Rejane Sueli Bayer Miller.
1: Colhemos pra todo ano, vamos passar esse inverno tranquilos, se namorando. Chiquita, escureceu.

Boa pedida, eu não sabia com qual grupo, porque ela já foi regravada, né? Tem uma mais antiga. Mas espero que tenha gostado, eu escolhi com o grupo Marcação. Um abraço para a Rejane e o Silvano aí em São Pedro da Serra. Um ótimo final de semana para vocês, tá bom? Também na nossa companhia, vamos lá trazendo o alô especial, pessoal que nos acompanha no Face. No finalzinho do programa, vamos estar sorteando um presente muito especial do estúdio de Catiele Moraes, que fica na Duque de Caxias, no acesso lateral da loja Feeling. Ela que está sorteando aí, você vai lá, tem 50% de desconto no corte do cabelo e também na sobrancelha. Vai ficar chiquetosa, mulher, minha amiga. Ouvinte que receber e for sorteada no final do programa, né? 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Quem mais participa da nossa promoção de hoje? Aí no Facebook, vamos dar um alô especial para Claudete Stein, Marlene Puntel, também Tesco e Elaine Hensel, bom dia ou boa tarde já, né? Cenemar Fátima da Silva também na nossa audiência, Miriam Maria Roden no Sagrado Coração, Arroio Canoas, a Reni que está na nossa companhia, Reni Gerhardt, lentilha com verdura e bolinho de verdura verde, mas que maravilha, hein? Tá bonito esse prato. Quem mais está na audiência e está no almoço? A Venícia preparou seu chima, já deve estar à mesa. Já prontos, né? Já é 15 para uma, pessoal, já almoçou. A Ilori Guever disse, Lili, eu nunca coloquei Santo Antônio no copo de cabeça para baixo. Mas eu já recorri a Santo Antônio para encontrar coisas perdidas e deu 10 minutos e eu encontrei. Mas olha só, que maravilha! E na sequência, 12h44, a gente traz mais bandas na nossa programação. E agora a gente traz um lançamento, né? Com o Rainha Musical. Pessoal que gosta de Rainha Musical, pessoal da família Kim gosta de Rainha Musical. 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Alô, pessoal de Linha Bonita, tem festa hoje, tem janta.

0: Buenos dias, oyentes. Good morning, audience. Aqui está a professora Cléria da Hurry Up Idiomas para o programa Sábado. Hoje eu venho com dicas em espanhol em clima de Copa do Mundo. Como a gente fala as posições do futebol em espanhol? Fica comigo que eu vou te ensinar. Goleiro, guardameta. Zagueiro, defensor. Lateral, lateral. Meio-campo, mediocampista. Atacante, delantero. Curtiram? Próximo sábado volto com mais dicas. Hasta pronto!
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3: Vamos lá, seguindo na programação, os últimos minutinhos do sábado. Parabéns a todos os aniversariantes do dia, hoje, dia 13 de junho. Muitas e muitas felicidades para a passagem do aniversário do nosso amigo José Almo Corran, que esteve de aniversário no último dia 10 de junho. Tudo de bom para vocês, para o senhor, seu Almo. Alles gut faz. Leci Helga Fornick, em São Pedro da Serra, do Grupo Conviver. Parabéns. Também parabéns para Ismael Finger, felicidades. Parabéns para Celso Miller, Verli Hartmann, muitas felicidades para Rafaela Lopes, completando hoje mais um ano de vida. Tudo de bom aos aniversariantes deste dia hoje, né? Também está de aniversário nossa querida Lucena Hensel. Muitas felicidades, tudo de bom. Um beijo, Lucena Ixê. Marco Antônio Antunes, Dulce Maria Junqueira Cagliari, Leci Fornick, parabéns. Marley Maria Epping, Marisa Baumgarten, João Fier, parabéns. Antônio Correa Machado, Clair Patzla, felicidades. Lúcia Tums, parabéns. Valéria Hort Junges, Cristiano Antônio Bon, parabéns, felicidades a todos e a pedidos, né? O Hélio e toda a família e demais aniversariantes, a gente traz o parabéns crioulo. Muitas felicidades, muita paz, sucesso, alegria, saúde.

Parabéns, parabéns a todos. Então, vocês vão sugerir qual vai ser o placar de hoje? Vocês vão enviar aí quanto que vocês acham? Quanto que vocês acham que vai ficar o placar do jogo hoje? E o técnico do Marrocos disse o seguinte: ninguém tem medo. Ninguém tem medo, diz o técnico do Marrocos antes da estreia contra o Brasil. Né? O técnico do Marrocos disse ontem, sexta-feira, que a sua equipe ela não teme estrear na Copa do Mundo contra o Brasil, no único jogo da fase de grupos entre seleções, o top 10 do ranking da FIFA. Os marroquinos, semifinalistas no Mundial de 2022 e campeões da África, vão enfrentar a seleção de Carlo Ancelotti hoje, né? E diz eles não têm medo, assim como nós não temos. Ninguém tem medo, o que existe é respeito. Olha só, temos confiança em nós mesmos e no jogo, nas nossas qualidades, e a seleção marroquina assumiu agora uma nova dimensão. É claro que nós respeitamos muito o Brasil, eles merecem esse respeito, mas não é nada especial. Temos nossos próprios valores e princípios e acreditamos neles, acrescentou o técnico do Marrocos. O pessoal não tem mais medo dos times brasileiros, né? Isso era uma vez. Era uma vez, né? Muito bem, vamos lá. Eu quero um número. Quem vai ser a minha secretária de hoje? Um número de 1 a 176. 1 a 176, a primeira mensagem que chegar aqui, a gente já vai dar daqui a pouquinho, então, o resultado do sorteio de hoje, um presente especial do estúdio de Catiele Moraes, no centro de Salvador do Sul, acesso lateral à loja Feeling. 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Mais música chegando na programação com Os Atuais. Enquanto isso, vocês vão me auxiliando, um número de 1 a 176. Boa tarde.

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canta. Muito bom, 1:03. 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

0: Vamos lá, a gente já recebeu um número aqui, a solicitação de um número entre 1 e 176. Eu já recebi, as minhas secretárias, elas são top, né? A Lucena e o Claudir Bon já mandou aqui também, sempre na escuta. Boa tarde, Lucena, um abraço para vocês. Vera Werner, como é que tá aí? Alô, Schneidinha, um abraço. Santo Antônio, homem de Deus, amigo dos pobres, anunciador do evangelho, de tantos padroeiros, interceda pelas famílias, pelo povo brasileiro. Abraço, obrigada pela mensagem aqui, oração de Santo Antônio. Vera Werner na nossa companhia. Lisete Weschenfelder, um abraço, e a Lisete foi a primeiríssima minha secretária.
1: Número 39,
0: muito bem. Então, a ganhadora do presente do estúdio de Catiele Moraes foi Elaine Hesler. 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E a gente vai ficando por aqui com este Sabadou. Na sequência vem a Tita. Tita vai passar a tarde com vocês. Que bacana, né? O show da tarde hoje é com ela. Tita, beijos pra vocês, obrigada pela companhia. Nos encontramos na segunda-feira com o show da tarde e um ótimo final de semana. Tchau, tchau. Última com La Montanara, São Seus Olhos. Beijos, bom fim de até segunda.

0: É só ele.
1: Pode ir?
2: Peraí, não põe o volume aqui.
3: Anton.

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1: 1:31.
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E é assim que vamos hoje de tarde, né? Nesse ritmo e mais outras, vamos tocar umas apaixonadas, umas sertanejas. Muito boa tarde a turma que tá na nossa companhia já, que estiveram cedinho já ligadinhos hoje de manhã, né? Com nossos colegas desde até agora. Agora chega a Tita com o show da tarde para vocês até as 18 horas. E vamos sortear um presente pro casal de namorados, né? Vamos sortear pros namorados. Era ontem, mas hoje tem o show da tarde e a gente faz um sorteio pro casal de namorados, né? Vamos sortear pros namorados alguma coisa bem bacana também? Vamos! Olha só, e vamos com nesse ritmo. Obrigado pela companhia de vocês que já estão ligadinhos. Puxe uma poltroninha até a caminha, a cama, você tá descansando, mas tá com o radinho ligado. Olha só, você que tá indo no trabalho, já está no trabalho, uma ótima tarde para nós. Vamos juntos, vamos lá.

0: As meninas vão falar comigo, olha só, nesse ritmo aqui, né? Olha essas duas.
1: Boa tarde, Tita. Boa tarde a todos que estão em casa ouvindo a Nova Salvador. Boa tarde a todos da cooperativa, nossos clientes, amigos, associados.
0: Isso, essa é a Cris. Boa tarde, Cris.
1: Boa tarde.
0: E essa Samara, se eu não me engano, ou
2: isso
0: Samantha?
2: Aí. Samara.
0: Samara, né? Boa tarde, Samara, tudo bem?
2: Boa tarde para todo mundo, né? Todo mundo que tá ali com nós na cooperativa hoje. Comprando presente atrasado para os namorados.
0: Precisa,
2: tem,
0: né?
2: Isso também. Aproveitar o frio, comprar um vinho.
0: Muitos não conseguiram ontem, então nem festejar. Mas eu digo, dia dos namorados deve ser todos os dias, né? E eu sempre digo o respeito.
1: Com certeza, companheirismo.
0: O companheirismo.
1: Né? E acima de tudo, eu acho que a minha visão sobre essas datas é assim, né? A gente tem que fazer os nossos dias serem especiais, indiferente das datas, né?
0: Sim,
1: então,
0: com
1: tipo, claro, é um dia a mais. Um específico, sim.
0: Isso.
1: Mas todos os dias a gente tem que fazer serem especiais,
0: é,
1: né?
0: É verdade.
1: E valorizar as
0: pessoas
1: que estão
0: com quem,
1: conosco, né?
0: É, isso. Quem tá do nosso lado no dia a dia, dá valor para, independente o que que faz, né?
1: Exatamente.
0: Mas dá valor todos os dias para essa pessoa, né?
1: E isso acho que é a maior prova que a gente pode dar que realmente a gente ama, né?
0: É verdade.
1: Quando
0: dá valor para a pessoa.
1: Tá junto da pessoa em todos os momentos, não, sim, só nessas datas, né?
0: É verdade. Isso aí. Sim. Nessa Mara.
3: Já vou. Tem que aguentar todo dia, né? Mas tá bom, são escolhas.
0: Ai, ai, ai. Vamos mandar um abraço pro Ricardo, pra Márcia, pra Fran, pra turma toda que tá sempre lá se empenhando, dando o melhor.
1: Com certeza, porque juntos somos mais fortes e não depende só de um, né?
0: Sim.
1: A gente é uma engrenagem.
0: Com certeza.
1: Né? Então, todo mundo tem o seu mérito, tem seu, né, merecimento ali, porque é um pouquinho que cada um faz, mas no final dá um resultado.
0: Sim, sim, né? Com certeza.
1: De estar todo dia ali presente e às vezes... porque a gente como ser humano, muitas vezes a gente também tem desafios, né?
0: Sim.
1: Fora dali, mas
0: sim,
1: quando entra ali tem que ser profissional, tem que dar o seu melhor, né?
0: Sim.
1: Pra atender os clientes bem e com um sorriso no rosto, né?
0: Muitas vezes a gente não consegue. Tu tem alguma coisinha às vezes que tá incomodando, mas tu precisa.
1: Com certeza.
0: É, né?
1: E às vezes...
0: Eles não têm culpa.
1: Às vezes é difícil não deixar transparecer, mas... Exatamente.
0: Não tem
1: Eu
0: culpa.
1: Acho que quando a gente lida com pessoas, a gente tem que ter muito essa sensibilidade.
0: É,
1: né? De se colocar no lugar dos outros, né?
0: Isso aí.
1: Porque a gente também não sabe o que aquela pessoa às vezes está passando
0: com
1: naquele
0: certeza.
1: Dia, né?
0: É então, verdade.
1: Mas é muito bom também, porque ao longo dessa trajetória em comércio, a gente faz muita amizade,
0: isso,
1: né?
0: Isso.
1: E tipo, e ter esse reconhecimento do pessoal, tipo, é muito legal, né?
0: É, mandar um abraço pra Daria, que o pessoal sempre faz aquelas coisas gostosas com muito carinho. O açougue, o das frutas.
1: Com certeza, é um conjunto.
0: O pessoal,
1: né,
0: que abastece, também quem mais? O pessoal que abastece, o pessoal que tá nos caixas.
1: Reposição,
0: a,
1: né,
0: menina, porque, que arruma, né, e limpa.
1: Exatamente.
0: Sempre tudo, organiza.
1: Todo mundo tem seu papel importante.
0: O pessoal,
1: né,
0: do depósito que leva embora.
1: É.
0: Isso.
1: Tudo,
0: que
1: todos
0: traz.
1: Têm que trabalhar juntos pra tudo funcionar, né?
0: Um abraço pra essa turma toda, né?
1: Um
0: bom final de semana.
1: Pra todos os ouvintes também, né? Um ótimo final de semana.
0: Isso aí. E você também.
3: E eu mandar um abraço daí também, né, pra todo o Schweins Cooperativa. E agradecer a cada um que vem ali, compra com a gente. Que nem a Cris comentou, né? Tem dias difíceis, tem dias que a gente não tá 100%, mas a gente tenta entregar o melhor que a gente pode aquele dia.
0: Com certeza. Então tá bom. Isso, uma ótima tarde pra vocês, meninas.
1: Obrigada,
0: que vão trabalhar
1: Tita,
0: ainda.
1: Bom trabalho, bom,
0: isso,
1: programa aí.
0: Muito obrigada a vocês.
1: Um ótimo,
0: tá,
1: final de semana.
0: Pra nós todos. E uma boa semana.
1: Também.
0: Isso. Um beijo lá pra turma toda. Música boa pra turma que tá sintonizada. Um abraço a vocês, meninas,
1: obrigada,
0: tá?
1: Tita.
0: Beijo. Beijo.

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1: 2 horas, 1 minuto.
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bacana! Hoje uma tarde de visitas, né? Mas olha só, coisa boa. José Silvério Rainer já passou aqui, passou também a Carla Bot com seu menino, né? Olha só que coisa boa. Leci Hensel, boa tarde, querida. Boa tarde, querida, você. Já, ela tá deitada? Tu tá dançando na cama? Isso que tu me mandou essa cama aqui. Eita, coisa boa, pessoal de Campester na sintonia, Alessio 600, também as meninas, né? Olha só que legal. Os vizinhos também. Ela tem um volume. O André, o Alessio, o André disse esses dias que ele tava lá embaixo no sítio. Ele ouve lá o volume o volume do rádio a 1000. Olha só, e a Tita lá falando. Que coisa boa isso. Que bacana, Alessi. Marli Alves e o Clério, boa tarde, querida amiga. Estamos aqui na escuta sempre, só esperando por você. Bom final de semana, mas muito obrigada, tá? Muito obrigada mesmo, de coração, o pessoal nos ouve. Aquele abraço, um beijão pra turma, pra Marli Alves e o Clério, o pessoal na sintonia sempre. Coisa boa. Quem mais aqui? A Jacinta Schomer, boa tarde, Jacinta. Pessoal na sintonia também, Ilori Guever, sempre ligada, Maria Ritter, aquele abraço, Miriam Maria Roden, o pessoal de Arroio Canoas, sempre ligados, pessoal de Linha São João também, Egon Kunzler, o pessoal da Santa Rita e Linha São Francisco, São Pedro da Serra, sempre na sintonia, aquele abraço para vocês. Um beijão no coração de cada um de vocês. Tem sorteio, né? Um casal de namorados para os namorados hoje. Sorteio é para os namorados. Namorados, é isso aí. Para os eternos namorados. E vamos com essa aqui, ó. Agora vamos deixar ela rodar.

Eita, coisa boa, 14 horas e 16 minutos na nossa companhia aqui. Miriam Maria Roden, boa tarde, Tita, o pessoal na sintonia lá em Arroio Canoas, lá no Shopping da Colônia, né? O pessoal na sintonia. A Ivone Kiefer também sempre com o Teixeirinha. Pessoal ligado, Miriam Maria Roden aqui em Salvador do Sul, boa tarde, um abençoado final de semana a todos nós, com certeza, né? Um ótimo final de semana para turma toda na sintonia sempre. Aquele abraço para vocês que estão ligados. Eita coisa, por quê? Quem tá na nossa companhia? Vamos ler aqui o pessoal do Facebook. Tem sorteio pros namorados, hein? Que tal? Ontem era dia dos namorados. Hoje eu vou fazer um sorteio pros namorados, tá? Tá lá na minha postagem, lá do Facebook. Olha só. Ladi Miller, boa tarde. Olha aqui, ó. Ah, já... Ô, Magali. Ah, tu não tem como me responder, tá? Miriam Roden, boa tarde, linda, boa tarde para você. A Marlene Pundel, São Pedro da Serra, boa tarde, querida amiga do rádio. Que Deus te abençoe sempre, abençoe vocês também, viu, família? Pessoal de São Pedro da Serra, Helene Dressler, boa tarde. Pessoal da Cooperativa Ouro do Sul, ela manda um abraço, uma música para filha Franci, né? E para turma toda lá na cooperativa. Aquele abraço para a turma lá na cooperativa. Obrigado pelo lanche. Ricardo, a Márcia, a Fran, o pessoal lá da padaria, o pessoal da açougue, a turma toda sempre ligados, o pessoal que abastece, as meninas do caixa, turma na sintonia. Muito obrigado pela companhia de vocês. Neuza Bueno Pinheiro, boa tarde, minha linda. Um excelente programa e um ótimo final de semana. Beijos, obrigada a você também, Neuza Bueno Pinheiro, Romeu Lotterman em São Pedro da Serra, na nossa companhia. Muito obrigada pela sintonia de vocês. Pessoal de São Pedro da Serra, aquele abraço, Linha Babilônia também, Barão, que nos ouvem pelo aplicativo, Carlos Barbosa, um abraço para vocês. Você que está nos ouvindo, pode me mandar, tá ouvindo no aplicativo? Manda um oi, o pessoal lá da Encruzilhada no Maratá, vai o meu abraço, Campestre Alto e Baixo, também na sintonia, Linha São João, Boa Vista, Poço das Antas. Poço das Antas, o pessoal nos ouve no aplicativo, né? Que coisa boa. Ó, Magali aqui, ó. Magali, eu já te respondo sim no meu particular, tá? Eu tô lendo aqui o pessoal, já te respondo. Nós vamos fazer sim, a Lucena tem aniversário. Hoje sim, eu já fiz uma homenagem bem especial para ela. Vamos fazer depois, ela gosta de uma das músicas, a gente já sabe. Magali, eu gostei muito da música, tu me manda essa que tu mandou hoje de manhã oferecer para ela. De vez em quando dá para rodar ela igual, tá? O nome dela, eu não lembro mais o nome, escutei hoje de manhã, agora não me guardo mais na memória o nomezinho dela, tá? Dessa música. Depois tu me manda aqui no meu particular. Pode me mandar. Eu vou te responder aqui no particular, tá? Pode deixar. Quem tá na companhia aqui também. Vamos mandar esse popurri aqui, ó. Esse popurri. Vestido de seda, ó.

Essa música vai para todas as famílias. Olha só que bacana. Essa vai para você que tá na companhia. Flávio Sommer, daqui a pouquinho vamos já escutar teu áudio. Quatro Cantos da Casa.

0: Olha, amor, ah, eu vim de longe pra ver vocês. Olha, vocês que estão na nossa... Olha quem veio de longe hoje. Foi o Silvério Rainer. Olha que bacana, o Silvério. Depois, quando estiver em casa, tu manda um oi aqui pra gente, tá? Você e a Andréia, manda aqui. Aí a gente... Quero agradecer as frutas que ele trouxe. Olha que bacana, que legal. Coisa boa isso. É, quem está na nossa companhia, a Maria Inês Roden, a Miriam Maria Roden também. Flávio Sommer, nosso amigo. Fala aí, meu amigo.
1: Alles gut.
0: Alles gut.
1: Jo.
0: Jo. Die Leute von Kabelsberg. Quer, Flávio Sommer. Mandar para tua irmã também, para tuas... Para tua irmã, também para os teus cunhados. Olha que bacana, que legal, tá? Para o teu cunhado, para tua mana. Obrigado, viu, Flávio, pela companhia. Bisten Teamtringe. Der Ofen, die Sonne tut immer ausreisen, né? O sol foge, tá friozinho. Vinícius Hort na companhia, boa tarde. Toca Mulher Maravilha, 9 meses da neta Elisa. O beijinho da avó. Obrigada, viu, Vinícius? Parabéns para neta Elisa. Aqui, Magali Franzen. Oi, boa tarde, tudo bem? Manda os parabéns para Lucena, para o seu aniversário hoje, dia 13. Ô, Lucena. Ah, Lucena merece, né? Olha só que bacana. Nós vamos botar a música que ela gosta também. Daqui a pouquinho ela deve estar fazendo aquele chimarrão. E ela gosta da música Chimarrão com os Monarcas. Isto, hoje de manhã a Lili tocou, que ela gosta também do estilo. Quando ela ouve, ela gosta do estilo que eu toco também. Que bacana isso. Lucena, parabéns. Faz homenagem a Magali. Depois eu vou te fazer uma homenagem também, bem especial. Ela gosta do Zezé também, né? Que coisa boa. Olha só, a Magali Franz tá te fazendo... tá te desejando tudo de bom, viu? É, Lucena Hensel, toda a tua família... Um abraço, a Lucena é um amor de pessoa, a gente tem ela, eu tenho aqui em quartas ela, a companhia, um privilégio estar com ela em quartas de tarde, em volta aqui na minha volta, né, Lucena? Que bacana, que legal. E quem está na nossa companhia lá em Arroio Canoas? A Ivone Kiefer.
2: Boa tarde, Tita.
0: Boa tarde.
2: Estou escutando o teu maravilhoso programa, estou
0: sentada
2: ali no sofá, tomando meu chima. Sozinha. Tenho minha Meldinha junto, ela me acompanha, faz o nanashi comigo. Cheio bonito, tá? Tem sorteio aí?
0: Vamos participar, né?
2: Participar, se não tem paciência.
0: Tem. Cheio bonito. Vou te colocar, tá? É pro Chetsia hoje.
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0: de conchinha ontem? Ontem era dia dos namorados, né? Eu maliciando aqui. Mas de conchinha, quando é frio, é bom, né? Né, Ivone Kiefer? Hein? Quando é frio, né? Dormir agaradinho assim com um outro travesseirinho, corcinho de pelúcia, hein? Eita, que coisa boa! Simone Ana Arnold, boa tarde, querida! Aqui é a Simone Ana Arnold, quero uma música para o meu marido, Amandio Beno Arnold, meu filho Bruno Roberto Arnold. Também queremos participar do sorteio, é? São casal, né? Hoje o sorteio é para casal, tá? Eita, casal. O Flávio diz assim, ó, para mim, ó.
1: Ufes avacalto.
0: Opa! Tá tomando um chima. Ufes avacalto, olha só. Da Hot Kefeierheit, Ongmar. Não fez fogo hoje, né? Não faz mal, né? Daqui a pouquinho o chima esquenta, um cobertorzinho por cima das pernas se ficar mais frio. Isso aí, o pessoal que tá na sintonia, aquele abraço para vocês, aquele abraço. A Vera Ritter, boa tarde para você, Verinha. A Iria Maria Schneider, boa tarde, ótimo sábado a todos. Eu quero participar do sorteio, claro que sim. A Patrícia e o Vitor da Conceição, linha do meio, boa tarde, turma da linha do meio. A Sidney da Conceição, as tengo, aquele abraço para vocês. Jesse Borges também, sempre na sintonia. A Ira Custódio, o pessoal do Bar do Schneider, a Clair Rodrigues também. Quero mandar um abraço para a Lúcia, para o Zé. A Lúcia me mandou hoje que ela tá muito gripada, né, Lúcia? Oh, coisa, mas esse tempo, né? Fica melhoras para ti, tá, Lúcia e o Zé? A Dalia Lutz, boa tarde. Nair Tonati, boa tarde. Marlise Adélia Ritter, boa tarde, Marlise Adélia Ritter. Um abraço para ti, o pessoal de Júlio de Castilhos. Aquele abraço para vocês que estão sempre ligadas aqui na Rádio Nova Salvador. Vai o meu abraço para vocês, tá? Também, Bom Princípio Tupandi, o pessoal nos ouve no aplicativo, assim, pareci novo. Coisa boa. Janete Miller Vens, boa tarde. Ó, falando na Jessi Borges, ela manda um áudio pra mim, né, Jessi? Abraço pra vocês, pra Sideni também, ela sempre toma aquele chima bom. Leonice Artos, boa tarde, Leonice. A Luiz Alfredo Herbert, um excelente abençoado final de semana pra você também e pra tua esposa, pra tua família. Lucy Fantin, boa tarde, Lucy, um beijo pra vocês. Vamos com essa vai lá pro Flávio Sommer e pra Cabesberg, né? Salvador do Sul e pra família nos ouvindo. Pra você também que tá na nossa sintonia.

0: Obrigado.
1: Essa aqui vai lá pra Lucena, que hoje está de aniversário. Ela gosta dessa, Chimarrão com os Monarcas. Depois a gente roda mais umas músicas pra ela, né?

E essa aqui? Essa vai pra você que tá na nossa companhia. Bora dançar pra se esquentar, hein? Vamos lá! Luz da minha vida com os atuais. Vai lá pro Maurício Cunha e pra Bernadette. Bora.

Agora são 14h47. O Ivone me mandando uns áudios aí. Ô, Ivone, dá vontade de botar no ar pra nós rir um pouquinho, né, Ivone? O que tu acha? Elizabeth Meinige, boa tarde pra você. Ilma Hans Gosler, boa tarde, Tita, bom fim de, obrigada. A Líria Villers e o seu Renor, mas que bacana. Ô, eu quero matar uma mosca aqui, ó, tá me rodeando aqui, ó. Cacei ela. Líria Villers, boa tarde. Boa tarde pra você, Líria. Seu Renor Villers, obrigado pela companhia. Isala Scoot, tá, tem fogo no fogão também, hein? Um fogo pra aquecer. O sol tá se escondendo, né? Que coisa. Tá com frio também. Hilário Graf, boa tarde, nosso amigo. Olha só, em Campestre nos ouvindo. Muito boa tarde para vocês, o pessoal de Campestre Alto e Baixo, sempre na sintonia. Aproveitar e mandar um abraço pro meu padrinho, Elvino Nankam, e a Dulce, a Nádia, Eunides e também o Augusto, o pequeno Augusto. Será que tá na sintonia o pequeno Augusto, hein? Pequeninho. Marinês Keffer, na linha Bonita Alta, boa tarde, um abençoado final de semana para todos nós. Sei que é o dia dos namorados, era ontem, mas convide seu amor e venha participar do jantar baile de Kerpe da linha Bonita Alta hoje. Abraço, amiga Tita. Claro que sim, né? Ô, Marinês, hoje tem baile de Kerpe na linha Bonita Alta. Com certeza a turma vai, né? Na linha Bonita Alta, baile de Kerpe. Ontem era dia dos namorados, mas você pode levar hoje o seu namorado, sua eterna namorada, para ir jantar lá no baile de Kerpe da linha Bonita Alta. Marinês e seu esposo, obrigado pela companhia, tá? Mariche Aller, boa tarde, querida. Boa tarde para você também. Mirtes Malman, boa tarde, Mirtes. São Pedro da Serra, obrigado. Um abraço para a turma. A Yara Maria Stein, boa tarde para você, Yara Maria Stein. Quem mais aqui? Noili Gelser Becker, boa tarde, Noili. E aos ouvintes da Rádio Nova Salvador, obrigada, Noili Gelser Becker. Neuza Schitz, boa tarde, linda, beijos, tudo bem? Pra você também, tudo certo, Neuza. Tem a Yara Maria Stein e a Yara Maria Hoffman, né? É, a turma lá em linha comprida. A Yara Maria Stein também é de linha comprida, né? Ou não, é sim? Também tá na sintonia. Sirlei Antunes, boa tarde, lindona. São Pedro da Serra na companhia. Maria Sideni Conceição, boa tarde, Tita, tudo bem? Sim, tudo bem. E vocês? Tudo bem, família? A Maria, a Marli Baben, tudo bem, Tita? Um abraço. José Ritter, boa tarde, José. Alessi Hensel, boa tarde, Tita. Para vocês também, uma ótima tarde. A Marli Wilson Alfland, boa tarde. E desejar um ótimo final de semana para todos e a você da rádio. Muito obrigada, Marli. Quem mais? Vânia Villers, boa tarde. Um ótimo sábado a todos. Linha do Meio, obrigado pela companhia. Seu Emílio Inácio Miller, o esposo da Ledi, né? Isso, na sintonia. Uma ótima tarde para nós. Quem mais que tá aqui na companhia? Laide Keffer. Oi, Tita, tudo bem? Quero homenagear meu eterno namorado José Laino e para todos os eternos namorados. Beijo, bom final de semana e um bom final de semana a todos os casais de namorados. Ô, Laide Keffer, para ti também, tá? E pro teu eterno namorado José Laino. E para todos os eternos namorados, né? Para nós todos. Ladi Maria Renner, eu não esqueci você, não, tá? A Daiane Miller, boa tarde, Tita. Hoje quem vai ganhar sou eu. Beijos. Ô, Daiane Miller, obrigado pela tua companhia. Olha, se Deus quiser, vamos fazer uma figuinha aí para ser você e o seu namorado, né?
Quem mais aqui? A Ivanete dos Santos, boa tarde, Ivanete. Vamos deixar rodar um pouquinho essa. O trombonista do Kerpe.

0: tocou. 3:30.
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Eita, coisa boa, 3:02. Na nossa companhia aqui, Ivone Rauber, boa tarde, amiga, boa tarde para você também. Vinícius Herbert, boa tarde, Tita, boa tarde. Quem mais que tá ligadinho aqui com a gente? Loreni Maria Kunzler, boa tarde, querida, boa tarde para você. Aqui a Franciele Mosman, boa tarde, minha querida, e a todos os ouvintes. Para você também, a Franciele Mosman, ligadinha com a gente. Dalia Brownleaf, boa tarde, Dalia. Quero mandar um abraço para Noêmia também, sempre ligada aqui com nós, né, Noêmia? A Margarete Aparecida Wiltner, boa tarde, Margarete. Marciane Dan, boa tarde. A Ilva Wortmann Becker, boa tarde para vocês. Quero mandar um abraço pro Paulo Wortmann e pra Jurema, em Campestre, sempre nos ouvem. O Leandro Augusto Hertel, boa tarde. Um final de semana abençoado a todos nós, o pessoal que tá participando do sorteio. Obrigado pela companhia de vocês. E Lei Klassmann, boa tarde, Lei. Cissa Werner, boa tarde, amiga linda. Boa tarde para você e pro teu esposo, pra tua família, viu? Obrigado pela companhia. Marlise Roden, boa tarde, amiga. Pessoal de Júlio de Castilhos, aquele abraço para você. Sabrina Anderson, boa tarde, maravilhosa. Boa tarde para vocês também. Quem mais? A Lúcia Maria Hensel, boa tarde. Clayton Miller, boa tarde para você, Clayton. A Maria Ivani Pletch, Encruzilhada do Maratá, aquele abraço para a turma. A Marlene Arnold Rauber, um abraço para vocês. Márcia Arnold, Júlio de Castilhos, para você também, uma ótima tarde de sábado para todos nós. Nosso amigo Egon Kunzler, boa tarde, Tita. Toca a música Fogueira da Saudade com o Teixeirinha. Deixa eu marcar aqui, Egon, tá? Teixeirinha, filho, isso? Fogueira da Saudade. Vamos marcar aqui para rodar para a turma que tá na sintonia. A Cecília também tá lá contigo? Vocês na sintonia, né? Olha só que legal. Fogueira da Saudade, que bacana. Vamos procurar ela depois, tá? Isso, com Teixeirinha Filho. Isso aí, que bom. Um abraço e um ótimo final de semana a todos nós. Que bacana. Essa aqui, Yara Maria Hoffman. Essa aqui, ó, depois eu vou ler, ó. É que a música já entrou, programei ela, mas eu vou ler teu recado que vai lá pra Ivone, né? A Ivone Kiefer, Aroia Canoas, é essa ou é... Ela é Schutz ou é Schuh?

0: 15h16, Maria Ritter na nossa companhia, né? Olha que bacana, a Maria Ritter e toda a família, mandando um abraço a todas as suas amigas, amigos, toda a família, também a nós aqui da rádio, o pessoal da Melhor Idade, aquele abraço para vocês. E os seus netos e netas, isso, seus filhos, noras, Maria Ritter, um beijo pra ti, menina, sempre na nossa companhia. Aqui a Yara Maria Hoffman antes disse assim pra mim, boa tarde, Tita, manda um abraço pra prima do Cláudio, a Ivone, que tu falou antes, ela é Chu, de casa, prima do Cláudio. A Ivone Kiefer em Arroio Canoas, de casa, ela é Chu e é prima do Cláudio. Mas olha só, manda uma música pra ela, aquela que eu gosto. Era daquela do Os Filhos do Rio Grande. Essa, né, tu gosta, Yara Maria Hoffman. Depois eu mando uma pra ela. Mando uma pra ela de volta pra você, tá? Ela me mandou, ela vai fazer cueca virada agora, viu? Eu mandei um recado pra ela, eu disse que ela tem uma receita de cueca virada boa, será? Paulo Wortmann, na companhia, boa tarde, obrigado por lembrar. Boa tarde pra você, pra Jurema, sempre na sintonia. Aqui, vamos voltar essa aqui. E vamos ver o que a Benícia, Ilone Benícia Fai, fala pra mim.
1: Oi, dona Tita.
0: Olá!
1: Ali é a Ilone Benícia, faz.
0: Olha o volume dela.
1: Aparecida, viu? Que deu a senha, é minha filha.
0: Ó. Oh.
1: Ela é lá de Camaquã.
0: Camaquã, olha só.
1: É meu nenê. E quero oferecer a linda música para todos eles, para a Margareta, para a Marlise.
0: Ó. Oh.
1: E para minha família, para Maria, para Lúcia e o José Gastão.
0: Que legal.
1: E bota.
0: Olha o volume dela.
1: Sorteio, bota a Marlisa também no sorteio.
0: Tá certo. Tá,
1: e que tenha uma boa tarde e um bom domingo amanhã.
0: Com isso.
1: Uma linda música.
0: Isso
1: tá
0: aí.
1: Tchau.
0: Tchau, beijo. Ilone Benícia Fai. Agora chega essa com Teixeirinha, a Fogueira da Saudade. Eu era fã do Teixeirinha quando eu era pequena. Depois do Amado Batista. Eita coisa boa. Cecília Dill e seu Egon Kunstler nos ouvindo. Vamos dançar essa.

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1: assim. Eita, bailando com você. Eu tô bailando aqui com vocês que estão na nossa companhia, né? Ilone Benícia Fai. Ilore Guever, boa tarde, amiga, boa tarde. Mas, Valzira, tá comendo uma melancia, né? Querida, olha, uma hora dessas eu vou lá, depois do meu trabalho aqui em sábados. Vamos descer lá, Ilore. Vamos lá pra gente conversar um pouquinho, dar um abraço na Valzira. Tu já tinha me convidado esses dias, né? Mas uma hora dessas vou lá conhecer a Valzira. Vou dar um abraço nela, tá comendo uma melancia. Uma boa tarde para vocês, meninas, que estão na nossa companhia. O Egon Kunzler também. Cintita, a Cecília está aqui no Pinhal. Estamos tomando um chimarrão e escutando o teu programa. Me vi Shen Iva Shen. Ficando em silêncio, viu, Egon? Vi Shen Iva Shen. Olha só, quero mandar um abraço. Que eu sei que ele disse que ele sempre fica sentadinho sábados escutando. A Jaci Chu e o seu Nestor Chu, sempre na sintonia. Renor Villers e a dona Líria também, sempre ligados na companhia, né, aqui da Rádio Nova Salvador. Obrigado pela companhia. E a Ivone Kiefer, ela disse que agora ela vai fazer cueca virada. É, isso aí, ela vai lá fazer cueca virada. Eu acho que eu escutei ali o áudio dela ou não. Vamos escutar o áudiozinho dela. Vamos ver aqui. Ela me mandou antes aqui, ó.
2: Boa tarde, Tita.
1: Boa tarde.
2: Estou escutando, deu um maravilhoso programa.
1: Tá enchendo.
2: Ali no sofá, tomando meu chima. Sozinha. Tenho minha Melzinha junto.
1: A Melzinha é cachorrinha, né?
2: Comigo. Cheio bonito, tá? Tem sorteio.
1: Ah,
2: aí?
1: Já tô, Xaninha. Já botei antes. Não, mas não faz mal. Não tem cheio problema, bonito, né? Não faz mal, né, Ivone? Agora ela tá fazendo cueca virada. E olha aqui, Jurema de Fátima Kobe em Campestre pro seu Clodomiro.
3: Boa tarde, minha amiga. Tudo bem? Queria pedir uma música.
1: Vamos escutar essa primeiro, depois a gente escuta o áudio. Sei que o pessoal gosta dessa. E tem os Kerp por aí, né? Linha Bonita Alta se preparando. Sábado que vem no Pinhal.

0: Ei, deu paixão, né? Olha só.
1: Boa tarde, minha amiga. Tudo bem? Queria pedir uma música pro meu namorado, meu amigo, meu companheiro do dia a dia. Está sempre no meu lado, nas horas boas, nas horas difíceis. Quero uma música bem bonita oferecer para ele. Que ontem era dia dos namorados, mas não... Nós não comemoramos, mas vamos comemorar hoje.
0: Isso aí.
1: Ontem eu trabalhei, né? Não tava em casa, mas hoje... Hoje é nosso dia.
0: Ô, Jurema e Clodomiro.
1: E o dia dos namorados, acho que é todo dia, né?
0: Com certeza.
1: O importante é tu ter respeito e...
0: Companheirismo. Isso.
1: É sempre dia dos namorados.
0: É sempre dia dos namorados, isso aí. Todo dia renovando o amor.
1: Pra ti, tudo bom? Bom final de semana.
0: Muito obrigado, esse casal querido de Campestre, sempre nos ouvindo, né? Que legal, que bacana. Coisa boa, Jurema e Clodomiro, um abraço pra vocês. Eu sempre digo, né? E é verdade o que ela disse, dia dos namorados é todos os dias, com respeito, companheirismo, um apoiando o outro. Isso aí, o pessoal na nossa companhia. Alma Transparente, vai esses blocos pra você. Depois eu vou escolher uma outra bem bacana que pra vocês dançar. Essa é pra dançar juntinho.

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1: mandar. Ah, dá conta.
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2: Então vamos beber uma agora.
0: Desce um pé de frango aí, companheiro.
3: Opa, bora lá, viu, Jurema e o Clodomiro? E você que tá na companhia, quer se esquentar? Vamos junto comigo.

Voo do Condor, Jacinto e a Lourdes Weber. Boa tarde, amigos, na nossa companhia. E a Laude Fritzen, boa tarde, Tita. Boa tarde para minha família, né? E para você. Muito obrigada, viu?

0: Incomparável.
1: 4 horas, 1 minuto.
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1: 16 horas e 2 minutos. Que bacana, o pessoal na sintonia. Que maravilha, que coisa boa. Olha esse casal aqui, ó. Ah, oi, hoje fomos visitar o Duda. Estamos em Bom Princípio, na escuta pelo aplicativo. Pessoal de Bom Princípio, a Clarice Gídio Malman. Que legal, que coisa mais querida. Eu tenho um carinho muito grande por esse casal, assim como por todos, né? Nossos queridos ouvintes. Coisa mais boa quando eles falam, ó, tô na sintonia lá pelo aplicativo, tô aqui pelo radinho, tô aqui fazendo isso e aquilo. Que coisa mais boa. Isso é bom pra nós que estamos aqui, não falando pras paredes, né? Mas pelos nossos queridos amigos do outro lado, nossos ouvintes. A esposa do Duda é a Carla. E o neto é o Vitor. Oi, um abraço para ti, Duda, a Carla, o Vitor. E para vocês, a Clarice e o Gídio Malman. Aproveitar e mandar um abraço para a família, né? Clarice, a Inês Cristi Azevedo, lá na Francesa. Oi, oh, coisa boa, que bacana. Egon Kunzler, comendo uma pipoca, tomando um chima. Ele e a eterna, né? Cecília Dil, olha só que legal. Quem mais? O Paulo Brown. Boa tarde, Tita, tudo bem? Queremos participar do sorteio. Toca mais uma bem animada. Vamos lá, parabéns pelo programa. Só sucessos. Abençoado final de semana para todos nós. Amém. Para todos nós mesmo, né? Vamos tocando o que, o pessoal gosta. Vamos botando uma apaixonada. Vamos colocar um ritmo mais animado. Tem música para todos os gostos, né? Eu espero. Mas eu tenho uns ouvintes aqui, pequeninos. Mais um coração gigante, né? Esses dois nossos queridos amigos.
2: Oi, Tita.
1: Oi.
2: Boa tarde, Tita.
1: Marlene.
2: Aqui na casinha nova, baixinha. Opa. Com visita, com a neta e o neto. Fazendo waffle.
1: Waffle,
2: um beijo,
1: olha
2: pra
1: que
2: você.
1: Bacana.
2: Manda uma música bem bonita pra nós aí, Tita.
1: Com certeza.
2: Um abraço e bom programa.
3: Beijo, Tita. Andamos aqui escutando tua rádio.
2: Espero
1: olha
2: vocês
1: só.
2: Vamos passear aqui, né?
1: Vamos.
2: Um beijo.
1: Vamos passear, sim. Vamos passear nessa casinha nova que esses queridos fizeram. Vocês merecem. Que Deus abençoe vocês sempre, né? Merecem tudo de bom mesmo. Estão os netos passeando, que bacana. E fazendo waffle, mas olha, passar um melado, né? Uma nata, um mumu, que legal. Beijo pros netos Marlene, Mauro, Bento Gonçalves, nos ouvindo pelo aplicativo. Grande abraço e sejam sempre felizes e que Deus abençoe vocês. Vamos com essa. Essa vai para todas as mulheres maravilhosas que nos ouvem, né? Marlene, olha aqui, ó. Mulher maravilha.

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1: Tuduca e Dalvão, Piquitita. Olha o pessoal lá nos acompanhando em. Lá em Bom Princípio, a Marlene, o Mauro. Lá em Bento Gonçalves pelo aplicativo e os netos.
2: Uma grandinha.
1: E Lore Guevere, a voz, Ira.

0: Eita, olha só. Ô Mauro e Marlene, digita aí pra mim quem eu esqueci de falar, o nomezinho do pessoal que tá lá, que fez essa comida italiana aí. Vamos lá. Vamos sim visitar vocês, aí vocês preparam pra nós. Digita aí pra mim o nomezinho.
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0: Eu vou ler aqui o pessoal do Facebook, tô atrasadíssima. Mas eu quero botar aqui primeiro José Silvério Rainer, que veio trazer bergamota hoje pra nós, né? De tarde ele passou aqui na rádio e disse que a Andrea tá em casa, mas outro dia ela vem junto com ele, né? É, boa tarde, já estou dentro de casa, Tita. Mas que legal, que bacana. Que bom que você chegou bem, tá? Já vai fazer 5 anos que os dois estão juntos, né? Andrea e o Silvério Rainer. José Silvério Rainer moram lá em Parici Novo, uma união juntos. Que Deus continue abençoando vocês. Parabéns, parabéns para vocês dois. Andrea, eu vi uma foto tua, muito linda, tá? E eu quero que você venha aqui me conhecer pessoalmente, tá? Aqui em sábados de tarde, que vocês têm mais tempo, tá? Isso aí. E quem tá na... Parabéns, parabéns mesmo. Depois vamos rodar música para esse pessoal que tá na nossa companhia, para vocês, tá? José Silvério Rainer e Andrea também. Cristiane Gonçalves, quero homenagear meu eterno namorado, Ademir Machado Gonçalves, que já faz 30 anos que estamos morando juntos. Namorando? Estamos namorando e, se Deus quiser, vamos continuar namorando por muitos e muitos anos. Isso aí, olha que legal, que bacana. É... Simone Tomás Paiva, boa tarde, linda. Parabéns pelo belíssimo programa. É, um abençoado final de semana a todos os eternos namorados. O pessoal lá do Crinestal tá nos ouvindo. Um abraço pro pessoal lá que tá nos ouvindo, tá no Crinestal. Crinestal, isso, que é o restaurante, né, da Simone Paiva e do Paiva. Que legal, que bacana, muito obrigada, tá? Marlene Mothers, boa tarde pra vocês. Marlene Mothers, é 12? Ah, é 12 anos que estamos juntos, isto. E 5 anos que estamos morando juntos. Agora sim. Agora tá explicado, né, José Silvério Rainer? 12 anos, né, que estamos juntos. E 5 vocês estão morando juntos. Isso aí, que legal, que bacana. Que continuem assim, tá? Ele mandou aqui. Escreve aí pra mim o nomezinho desse pessoal que tá com vocês, tá? Pode escrever, tá frio pelo jeito em Bento Gonçalves. José Maurício Kuhn, boa tarde, Tita, minha amiga, abraços, abençoado final de semana, um ótimo programa a todos, isto aí. A Bernadette Kuhn também na sintonia, né? Terezinha Teles, boa tarde, Tita. Alice Kuhn, boa tarde, Tita, eu e a mamãe Lídia, estamos tomando chimarão e ouvindo a tua linda programação. É lindo final de semana. Obrigada, Alice Cunha, dona Lídia. Lídia, alles gut, schmeckt der Tee gut, schmeckt der gut. Um beijo pra vocês, viu? Alice, a dona Lídia Cunha nos ouvindo, beijão. Laci Gauer, na linha Bonita Alta, nos ouvindo também. Bernadette Maggeri, na linha Pimenta. Jacinta Fusinger, Amado Batista, ela quer. Vamos lá, né? Vamos com Amadão. Não posso deixar de rodar Amadinho pra ela, né, Jacinta? Boa tarde, Tita. Estamos na escuta. Toca uma música do Amado Batista. Um abraço, Jacinta. Fusinger, toda Vila Nova nos ouvindo. Aquele abraço pra turma. Já vamos tocar Amado Batista, tá? A Cristiane Gonçalves diz assim. Boa tarde, amiga. Ela quer. Cristiane Aparecida Gonçalves. Vera Lúcia Barbosa, boa tarde. Solange Kuhn, boa tarde. Alibete Saltier de Oliveira, boa tarde. Alice, Maria Alice Schneider, boa tarde, ótimo final de semana. Vamos torcer pro Brasil, é, Alice? É de noite, né? Depois, mais tarde. Janete Jones, boa tarde. A Claudete Junges, boa tarde, bom final de semana a todos. A Rosa Dormilo Lerner, boa tarde na linha Lerner, na companhia. Clarinda Mills, boa tarde. Ótima tarde a todos. Helena Despecel, boa tarde. Nassim Osman, boa tarde, amiga, igualmente para vocês. Janice Dani Gefai, boa tarde. Andressa Dresler, boa tarde, Andressa, tudo bem? Americe Bender, boa tarde. Annalise Marlise Becker, boa tarde, querida amiga. Anoeli Geuser Becker, boa tarde, Tita, e aos ouvintes da Rádio Nova Salvador. Muito obrigado pela companhia. Vamos ver mais aqui. Tem mais gente, né? Vamos vendo aqui o pessoal que está na sintonia. Marlene Vogel, boa tarde, Marlene. Ô, oh, Marlene, encontrei ela ontem, né, Marlene? Um beijo pra ti, te cuida. E pro teu esposo também, né? A Veranice Rux, oi, Tita. Oi, Veranice. Ô, Veranice, já programei a tua música, eu sei que tu gosta. Depois eu tenho que tocar uma música lá pra Yara Maria Hoffman, que a Ivone Kiefer pediu pra rodar pra ela, né? Vamos ver aqui o Mauro e a Marlene, a minha neta Maria Eduarda dos Santos e o meu neto Eli Belton, isto. Ó, se eu escrevi errado, tu me puxa a orelha depois, tá, netinho? O neto Eli Belton. E os outros dois é meu negão Mauro e o nosso amigo bruxo tomando café. Esperamos tua visita. Aí vamos tomar café juntos. Beijos, amiga, te adoro. Beijos, beijos. Ô, Marlene e o Mauro na sintonia, o pessoal de Bento, aquele abraço para vocês. Heidi Ribnis, boa tarde, Tita. Boa tarde, minha amiga, o pessoal de Linha São João. Sintam-se todos abraçados, os meus conterrâneos. Vamos rodar essa aqui. Vou pedir aos anjos. Essa vai lá pro Mauro e pra Marlene. E pra turma que tá lá ligadinha. Essa também vai pro pessoal lá, José Silvério Rainer e Andréia, em Pareci Novo.

Essa aqui vai lá especialmente para o José Silveiro Rainer. Vamos ler aqui, que estão fazendo hoje 12 anos que estão juntos. Isto, parabéns para vocês. E Andréia, lá em Parecinovo.

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1: 4:32.
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4: É impossível não ouvir, né? Muito obrigado pela companhia. Pessoal sintonizado aqui na Rádio Nova Salvador, mandar um abraço para Maria da Sena, também para Inês Hauber, Clari Schmidt, também a Magali Franzen, obrigado pela companhia de vocês, sempre ligados. Lá em Linha São João, a Ione Rux, a Marciane Vai, da família, sempre na companhia, assim como a Heidi Ribnich, a turma, família Friedrich, também sempre na companhia. Encontrei o casal. Que coisa mais querida, pessoal sempre na sintonia, aquele abraço para vocês. Mas deixa eu ler aqui uma turma que tá na companhia também aqui, ó. Boa tarde, Maria Leisman, ótimo sábado para todos nós, obrigado igualmente para você. A Noeli Lourdes Hensel, boa tarde. A Liane Kipper-Dapper, boa tarde para vocês. Patrícia Lorenz, boa tarde, Tita. É, ótimo sábado para todos nós, para vocês também. Solange Davis, boa tarde, ótimo sábado a todos. A Fernanda Luiza Weiman, boa tarde, bom sábado, igualmente para vocês. A Liane Fernanda Conin, boa tarde para vocês. Ana Luiza Luft, boa tarde, Tita, boa tarde para vocês. A Marilene Cleren, boa tarde, Tita, abençoado sábado, ótimo sábado para ti também. Carlos Lucas Bot, boa tarde, que estiveram aqui hoje de tarde, obrigado pela companhia. Erli Tartos, boa tarde. Helenice Espinosa, boa tarde para ti. Cristiane Weber, oi, boa tarde, pessoal de Júlio de Castilhos. Liane Neukamp, boa tarde, Liane. Liane Wommerstein, boa tarde também. A Elizabeth Gomes, boa tarde, Elizabeth. Cenemar Fátima da Silva, boa tarde, beijo para ti também. Neuci Eberhardt, boa tarde. Mandar um abraço pessoal de Barão, nos ouve pelo aplicativo, aquele abraço. Luciana Didrich, boa tarde. A Veranice Welter, boa tarde, Veranice. Daniela Schmidthaus da Costa, boa tarde. Jacinta Metz, boa tarde, Jacinta. Elka Vilke, boa tarde. Anoile Kaufmann, boa tarde, Noi. Roseli Schmidt, boa tarde para vocês. Vanessa Rodrigues, boa tarde. O Aloísio, a Norma Keffer, uma ótima tarde para ti e para o seu esposo. obrigado pela companhia. Juliane Weschenfelder, boa tarde. Lucena Bono, Lucena, lá na Santa Rita. Eu acho que é lá que ela mora, né, Lucena? E o seu esposo. Boa tarde, um abençoado final de semana para todos nós. Sempre Deus no comando. Amém. Irene Bonin, boa tarde. É, gostaria de participar do sorteio. Vamos lá, né? O pessoal está participando aqui. Eu não leio todos, mas eu coloco... Eu sei que o pessoal está nos acompanhando e participando. É, Elizabeth Fai, boa tarde, Elizabeth. A Thaís Fernanda Lunques, boa tarde, Thaís. Rejane Ror Kuhn, boa tarde. Toca para nós aqui em Júlio de Castilhos, Tupandi. Opa, vamos tocar uma música para esse pessoal. A Rejane Ror Kuhn. É, vamos tocar música para essa turma. Júlio de Castilhos, Brilhação eles querem. Vamos lá, vamos colocar uma do Brilhação. Júlio de Castilhos, Tupandi, né? Isto. Vamos colocar aqui, ó. José Silvério Urânia diz assim: 7 anos em Salvador do Sul, minha casa do lado. É, do lado. Do lado Rose Bairro Estação, Rua Matias Pellings. Mas olha só que legal isso. E agora ele foi morar lá em Pareci Novo. Que bom ir lá, José Silvério Rainer. Né, José Silvério Rainer? 7 anos em Salvador do Sul, a casa dele. Isto, e agora ele tá morando lá com a Andréia em Pareci Novo. Isto aí. Quem mais aqui na nossa companhia? É a Rejane Ror Kuhn, toca para nós aqui em Júlio de Castilhos, Tupandi, uma das músicas antigas do Brilhação. Vamos escolher uma música antiga. Lucy Fantin, parabéns, muitas felicidades, ela botou para mim. Opa, obrigada. Loni Ritter, São Pedro da Serra, boa tarde, amiga. Ótimo programa, abraço. Michele Lopes, boa tarde, tudo bem? Clair Rodrigues, boa tarde, beijo para ti. A Veranice Kunzler, boa tarde, lá em, na linha Babilônia. Artemio Wildsbacher, boa tarde. A Loreta Leff, lá em Harmonia. Boa tarde, amiga, ótimo programa. Também quero participar do sorteio, um abraço. A Marli Brown Sost, boa tarde. Sidonia Specht, na linha Bonita Alta. Também na companhia, boa tarde. Judite Meurer, Tita, quando quero participar do sorteio... E tenha uma boa tarde. Beijo. Ô, Judite Meurer. Ieda Dammer Hammerding. Boa tarde, amiga linda. Feliz sábado. Beijos. Obrigada, viu, Ieda Dammer. Márcia Kunzler. Boa tarde. João Carlos Ertel. Boa tarde. Queremos participar do sorteio. É, João Carlos Ertel. Gorete, Regiane Raubri, Analice, Vitória Ertel. Vamos lá, família. Lucinda Miller Eberhardt. Boa tarde. Romi Dammer, boa tarde, minha amiga linda, maravilhosa. Obrigada igualmente a você, Romi. Tesco Laide Hensel, boa tarde. É, Laide de Campestre Baixo, obrigado pela companhia. O Tesco é Laide Hensel. Salete Schomer, boa tarde. Vamos com a camisa manchada que eu tenho que ler o recadinho lá. Essa vai lá pra Sirlei, pro Pedro Seval e pro Alexandre. Alexandre, beijo.

essa aqui eu vou mandar lá pra Yara Maria Hoffman, quem eu escolhi ela, é da Yvonne Kiefer, mas eu escolhi a música pro pessoal de casa também, que curte essa aqui, ó, essa aqui. Yara Maria Hoffman, o Cláudio, a Erika Oscar, a Milita, o pessoal da Linha Comprida, aquele abraço. Linha Cajerana, Leredi Kunz e família.

Eita, música bonita, a letra é bonita demais. É a realidade, né? Essa é a realidade nossa. E os bugio, mas eu tô aproveitando aqui. Tem que mandar abraço pra turma que tá na sintonia. Helene Favero, boa tarde, Tita. Um abraço. Cláudia Klassmann, boa tarde. Elaine Tums, boa tarde. Olá, ótima tarde. Olá para você também. Uma ótima tarde para todos nós. Quem mais aqui? João Carlos Hertel, boa tarde. João Carlos Hertel, homenageei a sua esposa, Gorete Rejane Rauber, a eterna namorada, pelo Dia dos Namorados. Que bacana! Olha que bonito. Rosane Conline. Opa, quase que não quer sair. Carlos, Rosane Conline, boa tarde. Carlos Jan, boa tarde. Alizete Maria Miller, boa tarde. Mariane Spies, boa tarde, ótimo sábado a todos nós. Olha só, um abraço para vocês também. Jandira Juver, boa tarde, um ótimo sábado para todos nós. Amém, para vocês também. A Maria Elisete Weschenfelder, boa tarde. Patrícia Lorenz, eu já li. Opa, Suzete Schaefer, boa tarde a todos. Boa tarde para você também, Suzete. Luiz Ricardo Villers, boa tarde. Ele que é filho do Renor e da Dona Líria. Márcia Colin, boa tarde. Márcia Colin de Brochir. Obrigado pela companhia. Um beijo para ti também. Lúcia Maldan Kuhn. Boa tarde. Ótimo final de semana a todos. Obrigada, viu, Lúcia? E pro seu eterno também, viu? A Marli Alves, boa tarde, querida amiga, beijos. Eu já olho pra ti, tá, Marli? É que eu não tirei daqui pra mim, pra ler esse pessoal aqui, daí daqui a pouco eu já olho pra você, tá? Solange Davis, boa tarde, Solange na nossa companhia. Neuza Bernadette Muxfeld, São Pedro da Serra na companhia. Ilse Steffers, boa tarde. Feliz fim de semana, obrigado igualmente. Irene Bonin, boa tarde, feliz final de semana a todos. Dulce Wilson, linha São João, obrigado pela tua companhia. Elga Vilke, boa tarde para você, Elga. Também Marlene Weschenfelder, boa tarde, Marlene. Quem mais aqui? Vinícia Hort, boa tarde, Vinícia. Rejane Rodrigues dos Santos, boa tarde. Marisete Reis, Marisete de folga hoje, né? Boa tarde, Tita, um ótimo final de semana para todos nós e também um abração para você, linda. Obrigada, viu? Obrigado pela companhia. Clarice Welter, boa tarde, Clarice. Lúcia Patzlaff, boa tarde, amiga. Ilse Alfland, boa tarde, o pessoal de São Pedro da Serra na sintonia. Quem mais aqui? Subiu aqui, ó. Vamos ver, já vou olhar lá. Quem mais aqui? Ilse Maria Hertel, boa tarde, Ilse. Obrigada pela tua companhia, Ilse. A Marlene e o Rudy Roden, boa tarde. Noli Bezega, boa tarde, tenha um ótimo final de semana. Obrigada igualmente. Aurinha Kuhn, boa tarde. Sueli Franz, uma ótima tarde. Nossa amiga Bernadette Kuhn e o seu Maurício, boa tarde, minha amiga, vizinha querida, boa tarde, um abraço para vocês. Classi Welsbacher, boa tarde. Nosso amigo Egon Kunzler, Cecília Dil na sintonia também. Agora vamos olhar aqui. Aqui, boa tarde, anuncia os peixes do Chaja. Uhum. Já vou ler, nosso colega João Carlos, já vou ler, depois eu já vejo para anunciar, tá? Para ti, tá? A Nilza Doiner em Campestre sempre nos ouve. Também a Almucônia na Sicília, na linha Babilônia, aquele abraço para vocês. Lá em São Pedro da Serra, a Claudete e o Léo Werner, obrigado pela companhia de vocês. A Vandy, o Flávio, a Ellen Wesley, a Tereza, o seu Carlos, linha do meio. Grande abraço para vocês, sempre na nossa companhia. Também o pessoal de São Pedro da Serra, sempre ligado. A Ivete Ana Cornélios, Ione Cornélios e o Carlito, aquele abraço para vocês. Também a Ilse e o Duda Cornélios, vai o meu abraço. Pessoal sempre na sintonia em São Pedro da Serra.
e o Sênio Gaspar Reckenwald, aqui em Salvador do Sul. Obrigado pela companhia de vocês. Um grande abraço. E vamos com essa aqui? Essa, Tropeiro Mineiro, Milionário José Rico.

0: 16:56. Nosso colega aqui, João Carlos Moirer, me passou aqui. Boa tarde. Me faz um favor, anuncia que os peixes do Chaja, na rua 12 de outubro, está contratando funcionária. Interessadas em entregar currículos nos peixes do Chaja, linha do meio na parte da manhã. Isso, peixaria do Chaja, então, você que está precisando... tá procurando emprego, né, para funcionária, o pessoal tá pedindo aqui nos peixes do Chaja, estão precisando uma funcionária, pode entregar o currículo na parte da manhã, no 12 de outubro, linha do meio, tá, na parte da manhã, isso aí, tá, lá pros peixes do Chaja, o pessoal sabe mais ou menos onde é, isso, o pessoal que precisa, gostaria de trabalho, pode ir lá entregar, então, o seu currículo. Isso aí, depois vamos anunciar de novo aqui. Marli Alves me pediu que hora começa o baile na linha bonita. A janta é às 20 horas, tá, Marli? Isso. Obrigada, ela agradece. Espero que eu tenha ajudado, né? Beijos pra ti. Ô, Nair Freitas, que coisa boa ter você aqui, tá? Boa tarde, Tita. Tava esperando pra mandar um oi, tá frio. Mas o tempo melhorou, né? Que coisa boa isso. Tá frio, mas tá... o tempo tá, vai ficar mais seco. Um abraço e um beijo pra ti e pra turma da Encruzilhada do Maratá. Nair Freitas, muito obrigado pela tua companhia. Ela nos ouve pelo aplicativo, né? Isso aí, ela nos ouve lá na Encruzilhada do Maratá pelo aplicativo. Beijo, ó. Pra ti também, viu, Nair? Eu quero mandar um beijo pro Xande, pra Sirlei, pro Pedro Seval, que estão no Shima e nos acompanhando, né? Estão escutando o programa, olha só, que legal. Obrigado por essa família querida que nos ouve. Vamos lá no Facebook, o pessoal lá participando. Bernadette Neukamp, boa tarde pra ti, Bernadette. Quem mais? Wanda Guerin, boa tarde, Tita. Pra ti também, uma ótima tarde. A Graziela Carniel, boa tarde para ti, Graziela. Claudete Vieira de Matos, em Bento Gonçalves, linda e querida mana do coração. Obrigada, Claudete. Um beijo para ti também, um abraço. Vera Weiman, na nossa companhia. Ela já deve estar lá nas vaquinhas, né? Quase, para tirar leite, né? Deve estar quase indo lá, mas essas vaquinhas estão ouvindo a Rádio Nova Salvador direto, sempre. Linha São João, boa tarde. Quero homenagear a todos os namorados e em especial meu eterno namorado João. Mas olha que coisa boa, que legal, viu, João? Sua eterna namorada Vera Weiman desejando pra ti, fazendo uma homenagem pro seu eterno namorado.
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0: Dezessete horas e um minutinho. Na nossa companhia aqui, pessoal que nos ouve aqui, a Mirna Hensel, vamos ver o que ela me escreveu aqui, ó. Vamos olhar aqui. aqui. Oi, Tita, tudo bem? Mirna nos ouvindo? Olha só que legal. Tá nos acompanhando, né? Que bacana, já deve ter dançado todas as valsas, hein? Nos acompanhando na sintonia com um bom chima, né, Mirna? Ligadinha com a gente. Olha que bacana. Coisa boa. Vamos rodar música pra essa turma que tá ligada com a gente. Vamos essa aqui? Essa noite como lembrança? Eita, vamos dançar essa valsa.

0: Vestido colorado, vamos cantar? Alex Dias com o Sérgio Cantos.
1: Vamos cantar e vamos dançar essa cachaca. Vamos lá!

Opa lá, será? Nosso colega Luivo Alberto e família na companhia, Ana Marlise Becker, Neuza Bueno Pinheiro e o Romeu Lotterman sempre na sintonia, a Nelly Benini também, um abraço, Roberto Oliveira, obrigado pela companhia, o Hilário Graf também, Michele Lopes, Alice Kuhn, a Juliana Scherer, o Cássio de Santos também sempre na sintonia, Neuci Fort também, Fort, isso, Terezinha Stephens, obrigado pela tua companhia, a Yara Maria Stein, a Simone Tomás Paiva, Maria Ditzmann também, obrigado. Ah, eu tenho que tocar música para Jacinta, não posso esquecer. Vou ter que procurar a música do Amado Batista para ela, né? Isso, vamos tocar Amado, já vou selecionar aqui. Agora que eu li aqui o nomezinho dela, né? Vamos lá. Marli Kuhn, obrigado pela companhia, Marili. Também, quem mais aqui? A Margarete Aparecida Wiltner, Marinês Kiefer. Também, quem mais aqui? Paulo André Kuhn, obrigado pela companhia. A Marlise Roden, Juliana Leff também. Olha só que legal, Terezinha Teles. A Maria Julita Tapper Clering, um grande abraço. Ilse Maria Ertel. A Loreni Maria Kunzler, obrigado pela companhia. Classi Wilsbacher, Artemio Wilsbacher também, a Flávia Maria Kuhn, a Marli Baben também na sintonia, aquele abraço para vocês, Inês Rohr também aqui, a Loreta Leff, um grande abraço, Cláudia Portolini, obrigado pela companhia, Marcelo Mosman, um abraço para vocês também, Neuza, a Bernadette Neukamp, um abraço para ti também, na sintonia. Hildo Leixo, obrigado pela tua companhia e da tua família. Selma da Luz, um abraço para vocês. Também a Lisane Helena Ribenich, obrigado, família, pela companhia. Ana Itelvina Pano Somensi, isso. Obrigada, viu, pela companhia, Ana Itelvina. Também a Maria Isolde Spest, um abraço para vocês. Sabrina Anderson, obrigado pela companhia. A Luciane Patrícia Kiefer, abraço. Leci Hensel e os 600, Annalise Ertal, também na companhia. Márcia Kuning, a Marili Brown Sost, Ivone Rauber, Veranice Rux, um grande abraço. Anair Freitas, lá em Encruzilhada do Maratá. Vai o meu abraço para a família que está na sintonia. A Iraci Artal, também na companhia. Rejane Rohr Kuhn, também a Bia Miller, obrigado pela companhia. Andrea Schroeder, também sintonizada, né? Clari Machado, um beijo para ti. A Neuci Terezinha Mendes, aquele abraço. Helenice Espinosa, Amandio Beno Arnold, um abraço. Um abraço para vocês, né? O Amandio Beno Arnold. Ele que eu acho o esposo. É, o esposo da nossa amiga aqui, ó. Que sempre tá na sintonia, Simone Ana Arnold. O menino da porteira. Aí.

0: 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Cinco horas e 5:30.
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0: Activation Felder diz assim, que ela se esquentou dançando, né, Lisete? Olha que bacana. Mandar um abraço pra Silvane, pro Miguel, pra Lisane, pro Fernando, sempre na sintonia, Janice Dani que faz, e a sua família também.
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0: Anne Tums e o seu esposo sempre na companhia.

Vamos encerrando daqui a pouquinho, né? Já logo, logo. Quero deixar esse recado aqui que o nosso colega João Carlos Moirer, boa tarde, anuncia os peixes do Chaja. Na rua 12 de outubro está contratando funcionárias, isso, uma funcionária interessada, entregar o currículo nos peixes do Chaja, linha do meio, na parte da manhã, na rua 12 de outubro. Ele está contratando funcionária, então você pode deixar o seu currículo lá. Isto, deixa o seu currículo lá e ele na parte da manhã, isto, lá na linha do meio, tá certo? E hoje o ganhador do presente aqui foi Paulo Brown, isto, Paulo Brown, que foi o nosso ganhador aqui do sorteador online, isso aí, Paulo Brown. E eu quero agradecer a cada um de vocês pelo carinho, pelas mensagens, pela companhia que vocês fizeram aqui pra Tita, no show da tarde, aqui na Rádio Nova Salvador. Eu quero agradecer a cada um de vocês pela companhia, pela sua companhia, pelo seu carinho. E desejo a cada um de vocês um finalzinho de noite desse sábado, um excelente domingo em família, com muita harmonia, muita paz, uma semana muito produtiva, de muitas bênçãos, muita saúde, tá? Um beijo no coração de vocês, um abraço. E vou deixar essa música aqui do Padre Ezequiel, ó. Essa aqui. Marcas do Tempo. Beijo, fiquem com Deus que eu vou com ele. Até segunda no Bailanta.

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3: 6:01.
4: Bem-vindo, meu irmão, minha irmã, minha saudação, alegria de estar nos encontrando nesse momento através desta conversa, a voz do pastor, nos animando no caminho da fé, no caminho pastoral de toda a nossa diocese. Nossa saudação carinhosa à paróquia Santos Reis do Vale Real. Neste sábado e domingo estaremos lá celebrando as crismas em várias comunidades. Saudação ao Padre Nicolau, aos catequistas, jovens crismandos e crismandas, suas famílias e também a todas as comunidades. É sempre um momento de renovação, de celebração da caminhada pastoral de cada comunidade. Saudação à paróquia Santo Antônio de Estrela e à paróquia Santo Antônio da Vendinha. Estas duas paróquias estão celebrando com alegria a festa do padroeiro. Saudemos também as muitas comunidades espalhadas por toda a nossa diocese que tem como padroeiro Santo Antônio. Neste domingo, uma saudação especial também à pastoral familiar, setor família, em particular aos catequistas do belo projeto Noivos a Caminho. Neste domingo estarão reunidos na Catedral de São João Batista para um encontro de formação. Estarei com vocês no domingo à tarde. Vamos acolher o Padre Edson, que vem de Cachoeira do Sul, para trabalhar com os noivos a caminho nesse projeto e a animação de toda a pastoral familiar. Vamos agora nos preparar para a escuta do Evangelho desse 11º domingo do tempo comum. O Evangelho que vamos escutar é Mateus 9, de 36 até capítulo 10, versículo 8.

Proclamação do Evangelho de Nosso Senhor Jesus Cristo segundo Mateus. Naquele tempo, vendo Jesus as multidões, compadeceu-se delas, porque estavam cansadas e abatidas, como ovelhas que não têm pastor. Então disse a seus discípulos: a messe é grande, mas os trabalhadores são poucos. Pedi, pois, ao dono da messe que envie trabalhadores para a sua colheita. Jesus chamou os 12 discípulos e deu-lhes poder para expulsarem os espíritos maus e para curarem todo tipo de doença e enfermidade. Estes são os nomes dos 12 apóstolos. Primeiro, Simão, chamado Pedro, e André, seu irmão. Tiago, filho de Zebedeu, e seu irmão João. Filipe, Bartolomeu, Tomé e Mateus, o cobrador de impostos. Tiago, filho de Alfeu, e Tadeu. Simão, o Zelota, e Judas Iscariotes, que foi o traidor de Jesus. Jesus enviou estes 12 com as seguintes recomendações: não deveis ir aonde moram os pagãos, nem entrar nas cidades dos samaritanos. Ide antes as ovelhas perdidas da casa de Israel. Em vosso caminho anunciai: o reino dos céus está próximo. Curai os doentes, ressuscitai os mortos, purificai os leprosos, expulsai os demônios. De graça recebestes, de graça deveis dar. Palavra da Salvação.

Meu irmão, minha irmã, podemos estar em sintonia com o Evangelho que ilumina a nossa caminhada litúrgica e pastoral deste final de semana. Evangelho de Mateus, capítulo 9, versículo 36, até o capítulo 10, versículo 8. Este Evangelho nos coloca diante do coração compassivo de Jesus. Jesus, vendo as multidões, teve compaixão, porque estavam cansadas e abatidas como ovelhas sem pastor. E se comove visceralmente, ou seja, vísceras de compaixão, ou seja, ele treme por dentro desse amor misericordioso de Deus. Esse movimento interior de misericórdia não é apenas um sentimento, é o impulso que gera missão. A messe é grande, mas os trabalhadores são poucos. Jesus não se limita a lamentar. Ele chama, envia e confia autoridade aos 12. A missão nasce da compaixão. Não é propaganda nem conquista de adeptos, mas saída de si, mudança de lugar e de modo. É ir ao encontro das ovelhas perdidas, curar, libertar, anunciar que o reino dos céus já se fez próximo. O envio dos apóstolos é marcado pela pobreza, pela simplicidade e pela confiança total em Deus. Sem sandálias nem bastão, como quem está na presença do Santo. Eles são sinais vivos de que cada ser humano é imagem de Deus. Assim como Moisés tirou as sandálias diante da sarça ardente, o enviado de Jesus, o apóstolo, também tira as sandálias para poder se aproximar do ser humano, ferido, fragilizado, qualquer realidade de dor. Ali está uma sarça ardente. Essa missão continua hoje. Somos chamados a ser trabalhadores da messe, não por mérito próprio, mas porque recebemos a autoridade de Cristo. A missão exige despojamento, coragem diante da rejeição e, sobretudo, a certeza de que o Espírito falará em nós. Acolher o enviado é acolher o próprio Cristo e o Pai. Na primeira leitura deste domingo, o livro do Êxodo recorda que Deus nos carregou sobre asas de águia e nos trouxe até si. O passado de graça nos sustenta, o futuro de graça nos espera, mas o presente exige resposta. E agora? O agora é o tempo da missão. São Francisco de Assis, ao ouvir este evangelho, deixou-se incendiar pelo Espírito e iniciou uma vida nova. Também nós, ao escutar hoje, somos convidados a deixar que a compaixão de Cristo nos mova. Assim também foi Santo Antônio, que, vendo os missionários de Francisco indo para a missão na África, se sentiu chamado. Vendo seus corpos voltarem em caixões, depois que foram martirizados, ele se incendiou por amor e seguiu este ideal. Portanto, é o amor.

0: contamos com a participação de cada um. Chama-se Escuta Sinodal Caminhos de Fé. A Diocese de Montenegro, na busca de uma igreja presente e acolhedora, quer conhecer e ouvir a você, sua família, os seus amigos, seus colegas de trabalho. Queremos escutar a todas as pessoas de boa vontade. A tua participação é essencial para que possamos cumprir nossa missão a partir da realidade do povo, saber onde estamos e para onde devemos caminhar. Este projeto visa conhecer as realidades presentes na Diocese de Montenegro para construir as novas diretrizes diocesanas, tendo em vista o objetivo geral das diretrizes gerais da ação evangelizadora da Igreja do Brasil, que tem como objetivo evangelizar, anunciando Jesus Cristo como Igreja Sinodal, sustentada pela palavra e pelos sacramentos, em comunidade de discípulos missionários, fiel à evangélica opção pelos pobres, a caminho da plenitude do Reino de Deus. A partir do dia 22 de junho, nós vamos lançar esta pesquisa no site da Diocese, nas redes sociais, através das coordenações paroquiais de pastoral, ou seja, de muitas formas nós vamos poder participar. Mas o importante é que tu possa também ser um agente e que tu possa divulgar essa pesquisa para os teus amigos e amigas, conhecidos e conhecidas, para que possam nos ajudar a entender melhor a nossa realidade e assim poder melhor servir ao Reino de Deus. Nos próximos programas, em tantos outros espaços, você poderá conhecer melhor esta pesquisa que se chama Escuta Sinodal, Caminhos de Fé. Curso de Teologia para Leigos. Estamos chegando à reta final desta bela experiência que nos movimentou ao longo desse primeiro semestre. Neste mês de junho, teremos a formatura dos grupos que concluíram esta formação sobre a doutrina social da Igreja. Nesta próxima terça-feira, teremos a primeira formatura na Catedral São João Batista, dentro da programação da novena de São João Batista. Continuaremos com as formaturas no dia 23 em Teutônia e no dia 30 no Seminário de Bom Princípio. Portanto, é bom celebrar um caminho bem feito, como tantos leigos e leigas, cerca de 300 leigos e leigas que fizeram este belo caminho. Imploramos a bênção do Senhor sobre cada um que está nos acompanhando, sobre a tua família, a tua casa, em nome do Pai, do Filho e do Espírito Santo. Amém.
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1: Vestido Colorado, vamos cantar? Alex Dias com o Sérgio Cantos, vamos lá?

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1: 6:29.
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1: 7:02.
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2: Opa, opa, opa, estamos chegando para mais um resgate musical e cultural do passado aqui nas ondas do rádio, na sua rádio preferida, integrante da rede Remember, no ar, mais uma edição do Remember. É isso aí, eu sou o Carioca, comandante desta viagem ao passado, que bom estar com você em mais um final de semana. É isso aí, como é que foi? Tudo bem? Final de semana chegou, né? E aí? Perspectivas? Espero que seja um final de semana espetacular, ainda mais regado com essas músicas clássicas que embalam nossas vidas e nos remete àquelas lembranças que a gente não esquece jamais. Aqui nessa emissora que você tanto gosta. Por falar nisso, quer participar? Continuar participando, deixando teu nome? Manda seu recado pro WhatsApp aqui dessa rádio que você sintoniza para conferir o Remember de todo final de semana. Combinado? Vamos integrar nossas emissoras? A Itarumã FM 97.1 de Tramandaí, a Tarumã FM 105.1 de Tavares, a Rádio Paraíso 87.5 de São Vendelino, a 9 FM Pelotas 103.7, a 87.9 Tropical Rádio de Condor, a Rádio Nova Salvador 87.5 de Salvador do Sul, a Rádio A Voz 87.7 de Carlos Barbosa e a Rádio Gazeta do Jacuí 87.5 de São Jerônimo. São as nossas emissoras integrantes da Rede da Nostalgia, a Rede Remember. Programa você já sabe, resgate de lembranças do passado, muitas músicas que marcaram gerações, marcaram nossas vidas, trilhas sonoras, comerciais para você relembrar e muito mais. Esse programa é ótimo. 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No ar, mais uma edição do
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2: Começa o Remember de hoje prestando uma homenagem a este cantor e compositor. Estou falando de Erasmo Carlos. Pois é, Erasmo foi um dos pioneiros do rock. Ele foi símbolo da Jovem Guarda. Abrimos o programa com a nossa homenagem a este cara que representou muito bem a nossa música. Abrindo o Remember, Erasmo Carlos. Mesmo que seja eu.

0: Romantics, aqui no Remember. Que bom estar com você em mais um final de semana. Você está no Remember, programa para quem se deliciava com o iogurte da Chambursi. Quem lembra do iogurte da Chambursi? Quem gostava? Isso é Remember. Mate a saudade de um comercial antigo aí.
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0: Como é bom matar a saudade de um comercial antigo. Seja sincero, meu amigo, minha amiga.

Simplesmente demais, Paul Simon. Que musicão! Você está no Remember, o programa para você que já fez aqueles sapatos de lata. Quem lembra? Eram duas latas amarrado em cordas e você saía aí, ó, andando na maior banca. Quem lembra dos sapatos de lata? Isso é! Remember. Vamos matar tua saudade aí com Cyndi Lauper. 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
0: Na sessão amasso de hoje, um pedido da semana passada, pedido musical, e nós vamos tocar uma das mais lindas canções nacionais de todos os tempos. Música composta por Cazuza enquanto ele estava numa cama de hospital observando um beija-flor. Olha só que curioso, hein? É, o beija-flor ficava na sua janela. Aí veio a inspiração. Canção que compõe o primeiro álbum solo do artista, Exagerado, de 1985. Na sessão amasso, codinome Beija-Flor. Pra você,
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0: da canção do Cazuza, pra fechar a sessão Amasso, pra fechar o bloco. Remember. Você ouviu Cazuza, codinome Beija-Flor, Cindy Lauper, a recordistas de pedido musical aqui no Remember. Girls Just Wanna Have Fun, Paul Simon com You Can Call Me Out, PM Down com Sarah Drift Memory Please, Romantics com Talking Your Sleep, e começamos com Erasmo Carlos, Mesmo Que Seja Eu. Fechou, fechou, fechou. Remember. 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Antes do intervalo comercial, vamos matar a saudade. Que trilha é essa aqui, ó?
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1: Sete horas e 33 minutos.
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0: Estamos de volta para o último bloco deste programa, que é o resgate musical e cultural do passado, nas ondas do rádio aqui, dessa emissora que é integrante da rede Remember. O comandante dessa viagem sou eu, aqui, DJ Carioca. É o programa Remember, falando para Itaramã de Tramandaí, a Tarumã de Tavares, a Rádio Paraíso de São Vendelino, a 9 FM Pelotas 103.7, a Tropical Rádio de Condor, a Rádio Nova Salvador de Salvador do Sul, a Rádio A Voz de Carlos Barbosa e a Rádio Gazeta do Jacuí de São Jerônimo. São as integrantes da rede Remember. Ah, eu não posso esquecer de fazer um convite para você. Alô, Capão da Canoa e todo o litoral. Neste sábado, no Retropub, bem ali na CPE, no centro de Capão da Canoa, eu serei o DJ desta grande festa. Neste sábado, Retropub, Capão da Canoa, bem no centro, na CPE. Todo mundo para matar a saudade, tá bom? Continua a nossa viagem.
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0: Vamos abrir o bloco indo para 1997, ano que acontecia muitas coisas no Brasil e no mundo. Ano da primeira clonagem da ovelha Dolly, quem lembra? Ano da morte trágica da princesa Diana durante a madrugada num acidente de automóvel num túnel de Paris. Em 97, as pistas ferviam com a pedrada desta cantora italiana, mas que morava em Nova York. Este som era a faixa do seu álbum de estreia. E que estreia, por sinal, hein? Gala Risato ou somente Gala, abrindo mais um bloco do
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0: mudo. Você está em mais uma edição do Remember. Final de semana é isso aí, é nostalgia pura. O programa para quem já usou Imelicinha, já usou Bamba, já usou Guides. E quem já usou Quixute? Isso é Remember. Mate a saudade de um comercial antigo, é o momento cultural do programa. Ouça aí.
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0: Remember. Eu não canso de colocar esse comercial. São dois do Coscarque que eu tenho no meu arquivo. Legal, hein? Essa eu tenho certeza que muita gente faz tempo que não escuta. Lewis, The News. Aumenta o volume.
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clássicas dos anos 80. Como dá saudade. Ahá! Aqui no Remember, o programa pra você que já conheceu ou comprou aquele título de capitalização, o Papa Tudo. Quem lembra do Papa Tudo? A Xuxa era garota propaganda. Esqueceu disso? Era ela mesmo. Quem lembra disso que eu falei? Isso é. Segue a nossa festa no rádio com ela, Kylie Minogue. Essa fez muito sucesso. Aumenta o volume. Remember.

0: Remember. Papa Winnie, fechei legal o bloco, hein? Ei, Jack Sonzeira. Remember. Você ouviu Papa Winnie, Sorry, Kylie Minogue, I Shall Be So Luck, Aha Con Take On Me, Lewis the News, I Wanna New, o primeiro hit dos Paralamas do Sucesso, Cinema Mudo, e começamos com a italiana Gala, Come Into My Life. Fechou, fechou, fechou. Remember. Coisa boa, hein? Matar a saudade. Tem coisa melhor que isso. Por isso que tem o Remember, um resgate musical e cultural do passado nas ondas do rádio e nas plataformas digitais dessas emissoras que retransmite a rede da nostalgia, a rede Remember. 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Eu não gosto de dizer muito, mas tenho o que dizer. Estamos chegando no final da nossa viagem ao passado. Mas antes, os recados. Fica ligado, vem aí a festa Remember. Guarde a data a ser confirmada. E a cidade também. Remember vai na sua cidade, hein? Beleza? O outro recado que eu desejo pra você, um ótimo final de semana que ainda não acabou e que a segunda venha chutando o balde, cheio de realizações pra você e proteção pra nós. Semana que vem, aqui neste canal, nos encontraremos pra matar a saudade. Vou esperar por isso, tá bom? Um beijo do negão no seu coração. E só me resta dizer pra você, tchau, tchau! Tchau, tchau, tchau, tchau, tchau.
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3: 8:30.
4: 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Literalmente, um grande presente. 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

0: Olá, amigo. Olá, amiga. Sou o pastor Ezequiel Charter, esse é o Gotas de Felicidade. Novamente, vamos com o missionário Juca. Se cada um fizesse a sua parte, alguma coisa teria que melhorar nesse mundo. E se existem ainda muitas situações que nos causam tristeza e angústia por ver o ser humano sofrendo, deve ser, sem dúvida, a falta de amor e de justiça nos corações. Parece que cada vez mais cada um pensa somente em si mesmo. Mas certamente essa não foi a vontade de Deus ao criar o ser humano. As distorções existem hoje, que existem são causadas pela ganância e avareza que escravizam e provocam os desníveis entre as pessoas. E um problema criado pelo ser humano e o próprio ser humano poderia resolvê-lo se assim se propusesse. Quem sabe algum dia, lembro-me de duas frases que se fossem levadas a sério eliminariam a fome e a marginalidade. Pode ser mais um sonho, porém alguns sonhos, à primeira vista impossíveis, se tornaram realidade, como, por exemplo, temos a descida do ser humano à Lua, contestando ou não. O ser humano possui todas as condições para solucionar todos os seus problemas, se houvesse uma melhor consciência e boa vontade. Outra frase, a quantia de apenas um dia de gastos no mundo com armas seria suficiente para aplacar a fome de toda a humanidade durante um ano inteiro. Então, bom sábado, bom fim de semana, que a bênção do Todo-Poderoso Deus, Pai, Filho e Espírito Santo esteja sobre você. Amém?
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0: 8:37.
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2: Os Montanari e Super Banda 0800.

0: aqui. Vem cantar com a gente mais um sucesso da música alemã.
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0: 송.
1: Vestido colorado, vamos cantar? Alex Gisco sai e canta, vamos lá!

0: Valeu, portão! Bom demais!
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3: Nove horas e 30 segundos.
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